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0: 1:27.
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1: 2 horas e 35 minutos.

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3 horas e 40 minutos.

sentido aqui nesse Cafone 73 está parecendo muito com o festival. Está parecendo muito com aqueles festivais da TV Record. Aliás, o que também é legal, né? Mas é engraçadamente parecido. Então, esse não é nada mais Z do que um público classe A, né? Mas o

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3 horas e 51 minutos.

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0: 7:02.
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3: Oiê, aqui é a Laísa Nella e esse é o Ciência na Ponta da Língua. Já ouvi falar em equidade e em como ela opera em questões de saúde? A equidade em saúde é proporcionar que todos tenham as mesmas oportunidades de serem saudáveis ou de utilizar um serviço de saúde e reduzir barreiras que impeçam isso. Aqui em Pelotas, a equidade é estudada em relação com os estudos de cortes de nascimento da UFPEL. Para saber mais, é só continuar nos acompanhando.
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0: 7:32.
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5: Bom dia! Começando mais uma edição na manhã, aqui na Rádio Com, são 7:33. Quinta-feira, dia 27 de agosto de 2026, começando mais um programa aqui no 104.5 FM, também nas redes online, nosso site, radiocom.org.br, também no nosso aplicativo próprio, Rádio Com 104.5, que está disponível para celulares Android. A gente também está em live no Facebook e no YouTube, nossas lives nas redes sociais, com imagens aqui direto do estúdio da Rádio Com, e que ficam disponíveis na íntegra para quem quiser nos assistir logo após o final do programa. É só acessar nosso canal do YouTube, Rádio Com Pelotas, lá tem todos os programas disponíveis para quem quiser nos assistir e não conseguiu ouvir ao vivo. É só entrar lá no nosso canal do YouTube. Nesta quinta-feira, de tempo nublado, com possibilidade de chuva, ainda ela não chegou, mas a possibilidade é grande, vai chover, não sei ainda. A última vez que eu vi estava marcada para 7 horas, acabou não chovendo ainda, mas pode ser que seja nessa manhã, à tarde, mas hoje a chuva volta a Pelotas. E aqui no programa, como de praxe, os trabalhos técnicos de Alexandre Salois. E aqui ao meu lado, Fábio Rosário. Bom dia, Fábio.
6: Muito bom dia, Leonardo Cardoso. O Alexandre Salois, que está conosco na técnica. Os ouvintes da Rádio Com, nos aplicativos de streamer, no celular. Também quem está escutando a Rádio Com no radinho. E nos carros indo trabalhar, os internautas que estão chegando e vão chegar no canal do YouTube, no Facebook. E eu alerto para que no canal do YouTube, corre lá, ative o sininho no YouTube e fique por dentro da programação diferenciada da Rádio Com e receba as nossas notificações, Leonardo.
5: Vamos seguindo agora para as informações do clima nesta quinta-feira. A temperatura do momento de 15 graus e 2 décimos, umidade relativa do ar em 96%, a sensação térmica também de 15,2. Temperatura bem alta comparada aos outros dias. Na terça-feira estava muito frio, né? A gente começou o programa com 5, 6 graus. Ontem já foi um pouquinho mais alto, com 11. Agora já subiu para 15 aí a temperatura nesta quinta-feira. Já os dados extremos registrados aqui no Laboratório de Agrometeorologia da Embrapa, nesta quinta-feira, a temperatura mínima foi à meia-noite. Foi a primeira temperatura do dia, 14 graus e 7 décimos, a máxima 15,4. Um pouquinho maior que a do momento, a 1:47. Agora, passando para a previsão do tempo, segundo o CPVMET, que é o Centro de Pesquisas e Previsões Meteorológicas da Universidade Federal de Pelotas, nesta quinta-feira, dia 27 de agosto, temperatura máxima é de 23 graus, céu nublado com pancadas de chuva e trovoadas, também com possibilidade de granizo, vento de nordeste, norte, fracos a moderados, com rajadas ocasionais. Amanhã, sexta-feira, dia 28 de agosto, mínima de 14, máxima de 18 graus, céu nublado com chuva e trovoadas. Temperatura mínima prevista para a noite, também com possibilidade de granizo. Vento de sudeste, sul, fracos a moderados, com rajadas ocasionais. E por fim, no sábado, dia 29 de agosto, mínima de 14, máxima de 18, temperatura igual à de sexta-feira, mas com uma mudança. Céu nublado com períodos de parcialmente nublado, sujeito à ocorrência de chuva fraca. Ventos de sul-sudeste, fracos a moderados. Agora, indo para o clima-tempo, que aí a gente tem uma previsão um pouco mais distante, para a gente olhar aqui nesta quinta-feira, e também a possibilidade de ver os milímetros de chuva, segundo o clima-tempo. Para hoje, aí com possibilidade de 11,8 milímetros. Então, até houve uma diminuição comparada ao que a previsão que estava acontecendo para esta quinta-feira. Ontem eram de 19, agora vai para 11. Então houve uma baixa aí de quase metade. Mas para sexta-feira continua muito alta. Amanhã 54,8 milímetros de chuva, possibilidade. Então é muita chuva marcada para sexta-feira. E aí a gente fica nessa tensão, esperando de como vai ser a chuva. Já trazendo aqui os dados do final de semana, no domingo, mínima de 11, máxima de 17 graus, sol com muitas nuvens durante o dia e períodos de céu nublado, também com noite com muitas nuvens. Aí na segunda-feira, já pensando no início da semana, na segunda, mínima de 14, máxima de 17 graus, sol e muitas nuvens de manhã e chuva forte à tarde, noite com pancadas de chuva, aí a possibilidade de 13,8 milímetros de chuva para segunda-feira. E aí no dia 1º de setembro, iniciando um novo mês, mínima de 11, máxima de 19 graus, dia de sol com algumas nuvens e névoa ao amanhecer, noite com poucas nuvens. Então a chuva volta, vem agora hoje e sexta-feira, na segunda ainda volta um pouquinho, mas a princípio, pelo menos na previsão do clima-tempo e olhando, até observando o restante da semana que vem, a chuva vai dar uma trégua aí de uma semana inteira. Então a gente já pode começar a tentar ficar mais tranquilo, mas ainda tem chuva hoje, tem chuva amanhã e tem chuva na segunda. Nesta quinta-feira, agora trazendo os destaques do Edição da Manhã de hoje, a gente recebe às 8 horas o Rafael Martinelli, que é advogado, e ele representa o Raí Duarte. Raí Duarte, no caso, Raí Duarte, que foi ontem, a gente teve uma sentença na Justiça Militar que condenou 4 policiais militares e absolveu 13 pelo espancamento de torcedores do Brasil, do Chavante, em 2022, no caso que ficou conhecido como caso Raí Duarte. As penas variaram entre 3 anos e meio e 8 anos de reclusão, e os condenados poderão recorrer em liberdade. O tema da entrevista vai ser a sentença e o recurso que a defesa da vítima vai apresentar contra as absolvições, por considerar que há provas da participação de outros policiais nas agressões. Fábio Rosário, agora trazendo os destaques do site da Radicom, radicom.org.br.
6: Destaques de hoje: e-mails falsos sobre encomendas retidas viram alvo de alerta do Procon. Consumidores que compram em lojas virtuais internacionais são alvo de um golpe que circula por e-mail e simula notificações dos Correios. A fraude alega que a mercadoria está retida por algum órgão de fiscalização e cobra uma taxa de importação inexistente. Moda circular, antiguidades e arte movimentam o centro no final de semana aqui na cidade de Pelotas. Feiras de brechó e antiguidades dividem espaço com exposição de alunos da APAI na agenda cultural desta semana. O Centro Histórico aqui da cidade de Pelotas, no Rio Grande do Sul, recebe neste final de semana 2 feiras de economia criativa, enquanto uma exposição de telas produzidas por alunos da APAI segue em cartaz na sala e na costa. A programação é gratuita e reúne opções de lazer para diferentes públicos, do artesanato à moda circular. Também como destaque aqui no nosso site, radicom.org.br, temos Pelotas que tem dia D de vacinação neste sábado, com foco na gripe. A prefeitura Municipal de Pelotas realiza neste sábado, dia 29 de agosto, o dia D de multivacinação, com foco principal na imunização contra a gripe de Leonardo.
5: Agora, seguindo para as informações desta quinta-feira, o que a gente tem de destaque nos principais sites de notícia nesse início de manhã e também as notícias de ontem à noite, né? E acabaram sendo repercutidas aqui no espaço da Radicom. Secretaria de Desenvolvimento Rural finalizou nesta quarta duas pontes destruídas pelos eventos climáticos que aconteceram no mês de agosto. As pontes Vó Ermina e a do Telécio receberam uma nova estrutura que promete suportar eventuais temporais. Outras reformas estão previstas para esta semana. As pontes foram reconstruídas com uma nova estrutura. O secretário da Secretaria de Desenvolvimento Rural, Antônio Leonel, explica que as reformas fazem parte do plano de requalificação da zona rural. Abre aspas, mapeamos as pontes da colônia que precisam desses ajustes de emergências. Desmontamos as estruturas antigas e preparamos uma nova mais resistente, fecha aspas, explica o secretário. No último sábado, a secretaria construiu também uma nova ponte próxima à cascalheira da prefeitura, localizada no 8º distrito do Rincão da Cruz. A travessia servirá como desvio para as máquinas e para as linhas de ônibus da estrada principal da colônia Maciel. A prefeitura segue realizando várias melhorias nas pontes e estradas no interior de Pelotas. A programação inclui diversos distritos, tendo como prioridade as pontes que foram devastadas por conta das chuvas e ciclones, como a Ponte do Arco-Íris, do 8º Distrito, uma via importante de acesso a outras localidades, Fábio.
6: Destaque na pauta nacional, sabatina com presidenciáveis. Lula concede entrevista à TV Globo nesta quinta-feira. Presidente viaja ao Rio de Janeiro para entrevista logo após o Jornal Nacional. Presidente Lula, PT, participa hoje, quinta-feira, dia 27, da série de entrevistas conduzidas pela TV Globo com os candidatos à presidência da República nas eleições de 2026. A conversa ao vivo está programada para começar 9 horas da noite e 5 minutos pelo horário de Brasília, diretamente dos estúdios Globo, no Rio de Janeiro. O encontro será exibido logo após a edição do Jornal Nacional e terá a condução dos jornalistas Renata Vasconcelos e César Tralli. Também definição dos participantes da rodada de entrevistas seguiu o critério dos 6 candidatos melhor posicionados na pesquisa de intenção de voto realizada pelo Instituto Quest, divulgada no dia 14 de agosto. A agenda das sabatinas foi aberta na segunda-feira, dia 24, com Romeu Zema, do Novo, seguida por Ronaldo Caiado, do PSD, na terça-feira, dia 25, e Renan Santos, missão ontem, quarta-feira, dia 26. Após a participação de Lula nesta quinta-feira, dia 27, a programação oficial prevê as sabatinas de Flávio Bolsonaro, do PL, na sexta-feira, dia 28, e de Augusto Cury, do Avante, no sábado 29, Leonardo.
5: Presidente da Câmara dos Deputados, Hugo Mota, do Republicanos da Paraíba, anunciou nesta quarta-feira o deputado Reginaldo Lopes, do PT de Minas Gerais, como presidente da comissão mista que vai analisar a medida provisória 1357 de 2026, que acaba com a chamada taxa das blusinhas. O anúncio foi feito após almoço no Palácio da Alvorada com o presidente Luiz Inácio Lula da Silva e o presidente do Senado, Davi Alcolumbre, do União Brasil. A medida provisória suspende a cobrança do Imposto Federal de Importação de 20% sobre compras internacionais de até 50 dólares. O texto tem que ser votado ainda em setembro, do contrário, perderá a validade. Abre aspas, disse uma publicação do Hugo Mota em sua rede social. Ele fala, indiquei o deputado Reginaldo Lopes, do PT, para a presidência da comissão mista que analisará a medida. A relatoria é de atribuição do Senado Federal. Em diálogo com os presidentes Lula e Davi Alcolumbre, acordamos votar a matéria ainda na próxima semana. O fim da taxa é uma demanda da população e vai aliviar o bolso de milhões de brasileiros que compram pela internet, fecha aspas, escreveu Mota em sua rede social. A MP deve ser votada no esforço concentrado do Congresso Nacional, marcado para a próxima semana. Além do fim da taxa das buzinas, na reunião desta quarta-feira foi acordada a votação de outras matérias. Os temas definidos foram a votação da proposta de emenda à Constituição número 221 de 2019, do fim da escala de trabalho 6x1, a PEC 18 de 2025, da Segurança Pública, votação do projeto de lei 278 de 2026, que estabelece o regime especial de tributação para serviços de data center, e o PL 2780 de 2024, que estabelece a Política Nacional de Minerais Críticos e Estratégicos. Após a reunião, Lula comemorou o acordo e disse que o entendimento do esforço concentrado, marcado para a semana de 31 de agosto a 4 de setembro, foca nas pautas prioritárias para a sociedade brasileira, Fábio.
6: Na pauta internacional, sob avalanche de lama, centenas de mortos, mais de 1.300 desaparecidos. Equipes de resgate procuram, nesta quinta-feira, 1.300 desaparecidos na fronteira entre o Nepal e a região autônoma chinesa do Tibete, após as repentinas inundações e perfurações de terra que deixaram pelo menos 180 mortos e devastaram vilarejos inteiros. Um vídeo gravado por uma câmara de segurança, gravado do lado chinês, mostra como na manhã de quarta-feira, dia 26, uma avalanche de lama engole um prédio de vários andares, enquanto muitas pessoas correm para evitar uma tragédia. A enxurrada arrastou ônibus e carros com facilidade. Segundo balanços oficiais, ainda provisórios, a avalanche matou 177 pessoas do lado nepalês e 3 do lado chinês no Tibete. Uma avalanche de água e lama, semelhante a um tsunami, foi provocada pelo colapso de uma geleira, que foi de tanta violência que registra como um evento sísmico de 5,2 graus de magnitude, segundo o Instituto Geológico dos Estados Unidos. A enxurrada varreu no Nepal, no vale do rio do distrito e ao norte, e no vale também no leste da capital, Leonardo.
5: A Advocacia Geral da União entrou com uma ação civil na Justiça Federal de Brasília contra a plataforma Discord, após identificar violações envolvendo diferentes grupos vulneráveis no país. Além disso, pede a condenação da empresa por dano moral coletivo no valor de R$500 milhões, 50 milhões para cada infração identificada e documentada. Abre aspas. Essa plataforma tem permitido a prática de comportamentos ilegais a partir do que chamamos de proteção insuficiente a mulheres, crianças, adolescentes e animais, fecha aspas, afirmou o ministro Jorge Messias da AGU. De acordo com informações da Polícia Federal, não há adoção de requisitos mínimos estabelecidos na legislação brasileira, incluindo o ECA digital, lei aprovada em março deste ano. Ele explicou, por duas semanas, houve diálogo em reuniões com representantes da empresa na tentativa de chegar a um termo de ajustamento de conduta, abre aspas, mas a empresa se negou a assumir perante a sociedade brasileira, perante o Estado brasileiro, o cumprimento de obrigações legais, fecha aspas, disse o ministro. Para o governo, a plataforma tem sido utilizada para a prática de crimes. O Estado brasileiro assumiu um compromisso de dar fim aos safaris digitais em que animais são expostos a toda a prática de violência. Nós não podemos tolerar que verdadeiras cracolândias digitais sejam criadas no ambiente virtual brasileiro, fecha aspas, afirmou Jorge Messias. O ministro da Justiça e da Segurança Pública, Wellington César, destacou que o presidente Lula sancionou a Lei 15.487, que passou a autorizar a chamada ronda virtual legalizada, o que permite às autoridades policiais identificarem e coletarem arquivos relacionados a crimes de violência sexual contra crianças e adolescentes, Fábio.
6: Supremo Tribunal Federal, STF, retoma nesta quinta-feira, dia 27, o julgamento de duas ações com repercussão geral que tratam do reconhecimento de vínculo empregatício entre motoristas, entregadores e as empresas de aplicativos como Uber e a Rappi. o que será analisado da análise da subordinação algorítmica, se o controle e o direcionamento das corridas entregas via algoritmo configuram subordinação trabalhista clássica. A decisão servirá de parâmetro para todas as ações semelhantes sobre o tema no país. O julgamento havia sido suspenso por análise da Convenção 193 da OIT sobre trabalho em plataformas digitais. Contudo, por ainda não ter sido ratificada pelo Brasil, a norma não possui força vinculante de lei.
5: 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Temperatura do momento de 15 graus e 9 décimos, umidade relativa do ar em 96%, sensação térmica de 15.9. Agora é o momento dos destaques esportivos desta quinta-feira. Destaques esportivos que serão mais detalhados e mais debatidos às 10 horas aqui na Rádio Com, no Comunidade Esportiva. Mas enquanto isso, trazendo as informações, os resultados dos jogos de ontem. Hoje ainda tem mais algumas partidas importantes, tanto na divisão de acesso quanto na Copa do Brasil. Lembrando que hoje é o dia do Grenal da Copa do Brasil. E então, seguindo agora para as informações e começando pela divisão de acesso, futebol local, o Pelotas ontem acabou com a sequência de jogos sem vencer. Já eram 4 jogos, 2 empates e 2 derrotas. Agora, ontem, na Boca do Lobo, venceu o Glória de Vacaria por 2-1 e subiu até a 6ª posição. Claro, pode cair uma posição ainda nessa rodada, em caso de vitória do Brasil contra o Brasil de Farroupilha, mas encerrou uma sequência ruim aí de 4 jogos, volta a vencer em casa. E uma vitória boa, vitória 2-1. Vence o Glória de Vacaria, que hoje é o 15º colocado, então fez o dever de casa, precisava vencer e conseguiu a vitória contra o segundo pior time da competição. E entra dentro da zona de classificação, e a princípio, pelo menos agora com os jogos terminando, os jogos atrasados, não sai dessa posição até a próxima rodada. Já o Brasil joga hoje. O Brasil joga hoje às 19 horas no estádio Bento Freitas, um jogo válido pela 5ª rodada da competição. Enfrenta o Brasil de Farroupilha, jogo que era para ter acontecido no domingo passado, na verdade sem ser esse último domingo, no outro, mas acabou sendo adiado. Aí era para acontecer na segunda, mas a chuva não parou. E agora acontece nessa quinta-feira. Então, o jogo entre Brasil e Brasil de Farroupilha, como diz o Alexandre, é o clássico Brabrá. É o clássico Brabrá. O Brasil hoje, se vencer, pode subir até a 4ª posição. Pode chegar aí na uma vitória por 2-0. Ou 2 gols de diferença. Pode levar o Brasil à 4ª posição do campeonato, e aí entrando no momento mais um lugar mais confortável, até pensando nas pretensões da segunda fase. Então a gente fica aí na expectativa para o jogo entre Brasil e Brasil de Farroupilha. Outros jogos de ontem: o São José empatou em 0-0 contra o Goiatuba no Francisco Noveleto, jogo pelos playoffs de acesso da Série D do Campeonato Brasileiro. Agora decide fora de casa, em Goiatuba, na cidade de Goiatuba, em Goiás, e na próxima quarta-feira, às 19 horas. Então, ainda a busca pela vaga na Série C ficou um pouco mais difícil, mas ainda tem essa chance no segundo jogo. Agora, falando de Copa do Brasil, a gente teve aí 2 partidas nesta quarta-feira. O Vasco venceu o Vitória por 1-0 no São Januário, com um jogador a menos desde o início do primeiro tempo, a expulsão do Cauã Barros. E mesmo assim o Vasco conseguiu arrancar uma vitória em casa, e agora leva pelo menos uma vantagem de um gol de diferença para o Barradão, onde o Vitória sempre é muito forte. O jogo de volta será na próxima quarta-feira também, no mesmo horário, às 21h30. Já o Palmeiras deu a lógica, né? Um time que é muito superior ao Santos, que hoje briga contra o rebaixamento, o Palmeiras, o atual líder do Campeonato Brasileiro, venceu por 3-0 o Santos, sem Neymar. Neymar não jogou ontem por questões do campo, né? O campo de sintético do Palmeiras. O Neymar optou por não jogar. Vitória aí de 3-0, com dois gols do Flaco Lopes, um gol do Andrés Pereira. E agora o Palmeiras tem uma vantagem enorme para levar para Vila Belmiro, para a próxima quarta-feira, às 21h30. Já hoje, pela Copa do Brasil, a gente tem o Grenal, que é um Grenal que não está dando muita expectativa no torcedor, porque os dois times estão muito mal. Hoje é o 15º e 16º colocado do Campeonato Brasileiro, os dois brigando para não cair. Mas é um Grenal de Copa do Brasil, é algo incomum, é somente a 6ª ou 7ª vez, agora me fugiu, que os dois os times se enfrentam em mata-mata fora do Campeonato Gaúcho. Então, mata-mata de Copa do Brasil, Campeonato Brasileiro, né, que não era pontos corridos, também ou Libertadores ou Sul-Americana. Então vai ser um momento diferente entre os dois times. E a expectativa, por mais que seja baixa pelo momento do futebol, os dois são os piores, os dois são empatados, os segundos piores ataques do Campeonato Brasileiro, e com campanhas ruins fora de casa e campanhas ruins em casa, no caso do Inter. Então, passando aqui rapidamente, que a gente tem ainda um tempo, das possíveis escalações dos dois times. O Inter vai com o time titular, sem muita diferença. Tem a possibilidade aí de Matheus Cunha no gol, lateral aí aquela formação, lateral direito Bruno Gomes, zagueiros Mercado e Maripan, lateral esquerdo Matheus Bahia. Já no meio campo, Vilagra, Bruno Henrique, Bernabé e Vitinho. E no ataque, Alan Patrick e Carboneiro, um pouco mais adiantado. Já o Grêmio, com um pouco mais de dúvidas, o Everton no gol, Diego Caíto na lateral direita, na zaga, Wallace, Kahneman ou Wagner Leonardo, na lateral esquerda, o Marlon. E aí, no meio campo, abrindo o meio campo, uma outra dúvida, o Noriega ou o Danilo Barbosa, Vilaçante e Felipe Krovinovic. No ataque, Pavon, Carlos Vinícius ou Bright White, e completando o Amuzu. Então aí as possíveis escalações, a arbitragem fica por Ramon Abateabel, que é de Santa Catarina, árbitro de fora do Rio Grande do Sul. 8 horas em ponto. Agora a gente tem aí já disponível para conversar com a gente nosso entrevistado desta quinta-feira, o Rafael Martinelli, o advogado Rafael Martinelli. Bom dia, Rafael.
0: Bom dia, Leonardo. Bom dia, Fábio. Bom dia a todos que nos acompanham. Tudo certo?
5: Tudo tranquilo. Rafael, ontem a gente teve aí uma notícia importante, e depois de 4 anos, a primeira sentença no caso Raí Duarte. Como que tu recebeu essa notícia? Tanto das 4 condenações quanto das 13 absolvições, foi decidido pela justiça.

0: reconhecidamente muito importante essas condenações, não contempla tudo que a defesa do Raio Duarte, né, que nós trabalhamos como assistente da acusação de forma complementar ao Ministério Público, nós entendemos que mais policiais ali deveriam ter sido condenados, né? Claro que é relevante essas condenações, é importante a gente dizer isso, é importante também dizer que na decisão foi reconhecido que o Raio Duarte e os outros torcedores foram submetidos à tortura, né, que é também um elemento muito importante, que era sempre foi uma luta para que a gente pudesse comprovar isso, tanto pela crueldade, pela barbárie das atrocidades que foram cometidas pelos policiais militares. Então, nós recebemos essa sentença de forma respeitosa, como dito, respeitando o posicionamento da juíza, porém, nós pretendemos recorrer justamente para que essa condenação seja estendida a mais policiais, né, por dois pontos de vista que nós temos a partir do que há nos autos, né, baseado na prova que foi colhida durante todo o processo, que é possível sim identificar outros policiais que também praticaram essas torturas de forma ativa, né, e as lesões de forma ativa contra o Raio Duarte, né, pelo menos dois ou três policiais é possível ainda já identificá-los, tanto com a prova que há nos autos, então eles têm também que ter uma condenação semelhante à do Leandro Lemes Duarte, que foi condenado a 8 anos, e também os demais policiais que estavam no local, que presenciaram as ilegalidades, os crimes de tortura cometido e nada fizeram, que sejam condenados conforme é previsto na lei da tortura, expressamente pela omissão, né, que o agente público de segurança ele tem que agir, ele é obrigado a agir numa situação dessas para impedir que isso perpetue a tortura ali. Então, nós acreditamos que a juíza deixou de condenar muitos que estão comprovados que estavam no local onde foram realizadas torturas. Então, não é possível alegar que não viram ou que não foram coniventes. Estavam lá, foram omissos. Então, a nossa tese é: quem comprovadamente estava lá, no mínimo tem que ser condenado por omissão. E quem foi devidamente identificado tem que ser condenado pela questão ativa de ter praticado aqueles atos.
1: Rafael, qual foi o argumento da justiça para absolver esses 13 acusados?
0: O argumento seria a ausência de prova individualizada de identificação, né, de que eles efetivamente tenham feito aquelas, que tenham sido eles a fazer, cometer aqueles crimes. O que que acontece, né? Na capitulação da denúncia do Ministério Público, os denunciados foram todos denunciados, né, como se tivessem cometido um crime de tortura de forma ativa, tivessem todos torturado o Raio Duarte, todos torturado todos os torcedores. E a gente sabe, realmente, numa situação dessas, com 14, 15, 16, 17 policiais no recinto, talvez algum realmente não tenha batido, não tenha torturado, não tenha feito alguma coisa referente a algum deles. Isso é possível. O que que acontece, assim, qual é o elemento dificultoso no processo? Todos esses policiais, talvez por serem acostumados a cometer esse tipo de conduta, eles utilizavam alguns artifícios para que não fossem identificados diretamente pelas vítimas, né? Eles não usavam o nome na lapela, eles usavam balaclava para não poder mostrar o rosto, e a todo momento eles não deixavam que as vítimas, os detidos, pudessem olhar quem estava lá ou quem estava fazendo a detenção deles. Qualquer um que olhasse para cima, tentasse olhar os policiais, recebia chutes, socos, cacetadas. Então era muito complicado. Tudo no sentido de quê? Que eles fossem torturar e nunca fossem ser devidamente identificados, né? Então, basicamente seria isso. E na visão da juíza, não havendo uma identificação específica, não poderia condenar os policiais pela prática de forma ativa dessas torturas, dessas lesões, porque não teria uma identificação. Os policiais que foram condenados foram devidamente identificados pelas vítimas, foram identificados em fase de inquérito, olharam as vítimas, olharam fotos dos policiais dentro de vários outros policiais e identificaram: ó, esse aqui estava, esse aqui fez isso, esse aqui fez aquilo. E também em juízo, as vítimas identificaram os policiais após o reconhecimento, todo de forma feito um procedimento correto.

0: aberto, onde foram colocados vários policiais, e as vítimas olhavam, todos os policiais, e diziam, ó, aquele lá, o número 3, número 4, é o cara que cometeu outra coisa. Então, a juíza acabou condenando somente os policiais que foram devidamente identificados como se tivesse cometido alguma coisa, né? Como se tivesse cometido tal ato. Só que a nossa luta, como eu te disse, é o seguinte, nós entendemos também que haviam outros policiais identificados responsáveis pela tortura do Rai, que tem que ser condenados, e também aqueles que não foram identificados como participantes de forma ativa, que tenha cometido algum dos atos específicos, que sejam condenados pela questão da omissão. A juíza silenciou, a juíza não sequer comentou o fato de dos policiais serem omissos. Então, a gente vai recorrer ao segundo grau para que o tribunal analise e verifique realmente se existiu omissão, e existindo omissão, os policiais que estavam presentes no local têm que ser condenados.
1: Fábio? Bom dia, Rafael. O senhor acabou aí falando agora para nós sobre as provas que apontam para essa participação de outros policiais. A defesa também pretende recorrer das penas aplicadas a esses 4 policiais condenados, considerando as brandas? E o que a defesa espera que seja modificado no julgamento do recurso?
0: Então, é claro, a gente estava falando de mérito aqui, era a questão da extensão da condenação aos policiais. Mas, no tocante à pena que foi aplicada, nós também consideramos que foi uma pena branda, né? Uma pena modesta do que poderia ter sido aplicado. Se a gente pensar, né, Fábio, claro que também, devido à própria lei que hoje existe, mas os policiais ali, teve 2 policiais que foram condenados a 3 anos e 6 meses por cometimento de tortura. É muito triste ver que policiais cometem tortura em 12 pessoas, sendo que uma delas, o Rai Duarte, quase faleceu, são condenados a 3 anos e 6 meses. Né? Isso é uma coisa muito triste. Assim. Então, o que, que eu entendo assim, do ponto de vista técnico? A aplicação da pena nos policiais foi realizada de forma muito modesta, sem o devido rigor que merecia diante dos fatos ali apurados no processo. Então, nós vamos certamente pedir que a aplicação da pena leve em conta o fato de serem 12 pessoas torturadas, né? A crueldade desses atos, pessoas que já estavam ali rendidas, né? Que permaneceram 50 minutos sofrendo tortura, todos os tipos de tortura possíveis. Então, enfim, tudo no sentido de conseguir, pelo menos, que essa pena seja aumentada, né? Tranquilamente na base ali, na metade do que já está, no mínimo, né? Então, conforme a lei, porque realmente o que acontece, do ponto de vista técnico, para poder, de forma mais didática, entender. Esses policiais, os 2 que tiveram essa condenação de 3 anos e 6 meses, são policiais que não têm nenhum registro de antecedente criminal ou nenhum crime, realmente, pelo menos comprovadamente, tenha sido condenados, certo? E as penas, elas se dão conforme a pena base. E a pena base do crime de tortura, ela salta de uma pena, de um mínimo muito pequeno, que é 2 anos, né? E claro, o juiz, se a pessoa não tem nada assim de residência, outro, acaba tendo que botar a pena base próximo do mínimo, um pouco mais, dependendo das situações, das circunstâncias do caso. O que a gente quer justamente isso, é bater na questão das circunstâncias, enfim, de toda a conjuntura do que foi feito, como é que foi feita esses atos, para que então essa pena base seja aumentada, e também o aumento conforme a prática reiterada de 12 torturas. Então, basicamente, essa linha, a gente acredita que no mínimo metade dessa pena deve ser aumentada ainda, de forma que fique mais rigorosa a penalização, justamente para quê? Para que desestimule, né? Para que desincentive os policiais a praticarem atos desse tipo, e demonstre que quem praticar será rigorosamente penalizado, né?
2: Rafael, os 4 condenados, eles não tiveram eles não perderam o cargo automaticamente e vão recorrer em liberdade. O que isso significa na prática e o que esperar das próximas decisões do Tribunal de Justiça Militar?
0: Então, Leonardo, tipo, recorrer em liberdade, na verdade, está correto, porque nenhum dos policiais esteve preso preventivamente, né? Então, até que o processo realmente finalize, transite em julgado, que acabe, não pode executar essa pena, ainda que tenha a sentença de primeiro grau. Então, não haveria necessidade hoje, se não foram presos lá no início, de realmente prender esses policiais. O triste é ver que alguns policiais, após torturar pessoas, continuaram trabalhando, continuaram exercendo suas atividades, o que demonstra a falta de compromisso da Brigada Militar de forma interna, de apuração dos fatos e afastamento dos servidores, dos policiais, que são problema, né? Que cometem crimes, que são violentos, enfim. E isso é a parte lamentável que a gente tem que alertar para a comunidade gaúcha, no sentido de que a Brigada Militar não deveria concordar com esses erros, com esses crimes, né? Mas acaba, infelizmente, na prática, passando a mão na cabeça ou tentando abafar os casos para manter esses policiais em atividade. Quanto à questão da perda do cargo, né, eu já fiz uma crítica anterior agora à Brigada Militar pela ausência de movimentação no sentido de penalizar administrativamente esses policiais, que já poderia ter feito, inclusive, sem decisão judicial necessária, pelo próprio baseado no relatório da Corregedoria, e não fez de forma satisfatória. Demorou muito a fazer os procedimentos, e a maioria dos procedimentos concluiu como se não tivesse provas. Então, é complicado. Agora, a parte feliz nessa situação é que há um entendimento do STJ que qualquer servidor, né, da segurança policial condenado pelo crime de tortura, ele automaticamente perde o cargo. O que que a juíza determinou ali na sentença? Que ela não teria, né, no caso, competência para a retirada dos cargos desses policiais. Entendimento de técnico ali, que esse entendimento seria, essa competência seria do segundo grau. De qualquer forma, o que eu posso aqui alertar, já antecipar a vocês, é que todos os policiais condenados por tortura deverão, certamente, pelo segundo grau, perder automaticamente os cargos deles, tá? Que é um entendimento do STJ, Superior Tribunal de Justiça. Então, não há muita possibilidade do segundo grau não adotar esse entendimento. Então, por isso que a nossa luta aqui é estender essa condenação a todos os policiais que efetivamente praticaram os atos, no sentido de que tem provas, tem circunstâncias, no sentido de que mesmo a tortura de forma omissa também é crime de tortura. Então, por si só, deverá ter a perda do cargo. Então, é isso que nós estamos trabalhando, justamente conseguir responsabilizar todos os policiais que, de certa forma, praticaram os atos ou foram coniventes com esse tipo de crime brutal que foi praticado tanto nos demais torcedores e principalmente quanto o Rainer.
1: Fábio. Por fim, Rafael, o Raio Duarte teve muito próximo de perder a vida, segundo seu relato aqui. Como que ele recebeu essa decisão da justiça e quais são os próximos passos do processo?
0: Então, Fábio, o que acontece? Assim, o Raio Duarte é a vítima que mais sofreu, né? Ele ficou em coma 47 dias, 116 dias internado, e nessas internações, na verdade, a vida dele, a sobrevivência do Raio é um milagre. Ele fez 15 cirurgias. A cada cirurgia se previa que o Raio poderia não resistir. E então, quer dizer, nasceu de novo, né? Só que, de qualquer forma, em razão dessas intervenções, das lesões que ele sofreu, ele perdeu parte do intestino, ele vai ter sequela a sua vida toda, ele tem uma tela que segura os órgãos, não pode fazer força. Então, além das sequelas psicológicas de alguém que sofre um evento traumático desses, de ser torturado mais de 50 minutos, né? Então, é muito triste, assim, a gente sabe que, apesar do Raí ser um cara forte, ele enfrentar a situação, sempre de cabeça erguida, disposto a lutar, explicar o que aconteceu, vai ficar com sequelas tanto físicas quanto psicológicas a vida inteira. São eventos traumáticos que vão acompanhar ele pelo resto da vida, tanto que atualmente ele não frequenta mais jogos do Brasil, não tem frequentado e muito menos viaja para ver o clube, que era uma coisa que ele gostava muito, que era o time que ele tinha como a paixão dele. E isso é muito injusto, né? O próprio Estado, agente público, ocasionar isso em alguém. Mas, de qualquer forma, o Rai recebe essa sentença, mas mais ou menos o mesmo sentimento que nós, de forma técnica, alertamos ali. Que, enfim, após 4 anos, nós tivemos um desfecho. Ainda não é o ideal. que a gente tem uma luta. A luta do Raio não é só uma luta dele, é uma luta de toda a comunidade gaúcha para que casos como esse não aconteçam mais, principalmente no futebol, né, gente? Alguém sai para ver o seu clube jogar e volta em coma. Não tem, justamente, inclusive, não, nem mesmo por uma confusão. O Raio nem se envolveu em confusão nenhuma. Aí foi capturado por policiais militares do Estado, e o Estado causou isso aí. Então é muito absurdo assim o que aconteceu com o Raio. Mas claro. E um pouco de frustração também, que ele espera que a justiça seja feita e que mais policiais sejam condenados, porque ele, no depoimento dele, ele identifica no mínimo 4 policiais. E somente um foi condenado pela questão de ter agredido efetivamente ele. Então, é isso. Nós vamos trabalhar para conseguir identificar, mostrar os elementos de prova que reconhece quais foram os policiais que agrediram ele, entende? Então é isso, esse sentimento tem sido mais ou menos de satisfação por um lado, mas também de tristeza por outro, de não ter sido o que ele imaginava, né? Então nós vamos trabalhar justamente para que mais policiais que estavam realmente envolvidos, diretamente ou indiretamente de forma omissa, sejam condenados. Agora, os próximos passos, Fábio, é o seguinte: essa sentença saiu no dia 25. Tá, ainda está em prazo, né, não transitou em julgado, está em prazo de todos, tanto dos réus quanto da acusação, recorrer. Não conversei com o Ministério Público ainda, mas acredito que o Ministério Público deverá também recorrer dessa sentença, no sentido também de estender essa condenação a outros policiais e também referente à dosimetria da pena, além da questão da perda do cargo. E é o que nós faremos também, né, nos próximos dias aí, em tese. Eu acredito, claro, que são dias úteis, 5 dias para apresentação assim, de apelação são úteis, até a abertura, enfim. Nos próximos 10 dias à frente, nós certamente apresentaremos o recurso, né? E aguardaremos que ele seja enviado ao segundo grau, que novamente fará um julgamento. Acredito que não vá ser demorado, tá? Deve demorar na base de 3 meses no máximo, não deve ser algo maior que esse tempo, porque não há mais atos processuais que possam protelar tanto da defesa ou alguma outra diligência a ser realizada no processo. Agora somente vem os recursos, o processo vai subir, segundo grau, e o segundo grau vai analisar toda a questão de provas e ali vai proferir mais um julgamento, né? E a partir daí nós teremos mais uma resposta, se aproximando já da finalização do caso. Claro que, se tratando de um processo com 17 réus, a gente sabe também que não se finaliza após o julgamento de segundo grau, certamente não mantendo condenações ou estendendo condenações, os réus também poderiam recorrer até o STJ, talvez até STF, enfim, dependerá do que houver de situação técnica que se possa explorar. Então, ainda ganharão mais um tempo até que seja julgado na última instância. Mas, em base, é isso. Nós entendemos que faremos esse recurso e será agora ter uma celeridade um pouco maior. Certamente o que mais demorou no processo foi toda essa instrução, questão de colher provas, depois depoimentos, né, de vítima, testemunhas e dos próprios réus. Né?
2: Em relação ao processo civil que a gente teve ano passado, até o senhor foi entrevistado aqui no programa falando sobre a indenização que o estado do Rio Grande do Sul foi condenado a pagar R$201 mil para o RAI em relação às torturas sofridas. Houve alguma outra atualização? Naquela época ele iria primeiro para a Procuradoria Geral do Estado para ela avaliar a sentença. Houve mais aconteceu mais alguma coisa dentro do processo civil?
0: Naquela ocasião, a Procuradoria do Estado analisou, recorreu, fez um recurso que não foi, não posso dizer que foi, que tem uma má fé, assim como pareceu na contestação, né? A contestação, eles negavam os fatos, diziam que as atitudes policiais tinham sido corretas conforme todo o plano de ação que deveria ocorrer, mas não, né? E aí, só que nesse recurso eles não recorreram no mérito. Eles aceitaram a condenação, mas recorriam quanto ao valor que a gente já previa, né? Que foi delimitado, que era esses 150 mil de dano moral, mais 50 mil de dano estético, mais o valor gasto com fisioterapeuta. Então eles recorreram, foi apreciado o recurso deles em segundo grau este ano, perderam, né? Inclusive no acórdão, né? O relator do processo civil reconheceu que as atitudes policiais, né? As condutas foram gravíssimas. O resultado do autor, que é o Raio Duarte, também foi gravíssimo, por todas as sequelas físicas e psicológicas que ele tem, e determinou que mantivesse aquele o quanto indenizatório, né, o valor indenizatório, porque era assim devido e proporcional, razoável, diante do caso que estava ali sendo apreciado. Então, o processo hoje já transitou em julgado, já não há mais recurso que o Estado possa fazer, o Estado realmente perdeu esse valor. Né, vai perder. Na verdade, agora nós já estamos em fase de cumprimento dessa sentença e está para análise do nosso cálculo para que seja posteriormente homologado, né, com as correções, enfim, para que ao final nós tenhamos o valor efetivamente e depois, posteriormente, vai ser encaminhado para a expedição de precatório. Né? Claro, sabemos que para receber efetivo recebimento desses valores vai ser demorado, mas se encaminhamos agora já para que tenha o precatório expedido e o RAI possa então aguardar o pagamento desse requisitório.
2: Advogado Rafael Martinelli, primeiramente agradecer pela participação aqui no Edição da Manhã desta quinta-feira e também desejar boa sorte para ti e para o Raí Duarte nessa luta por justiça num caso que indignou toda a população do estado do Rio Grande do Sul. Muito obrigado.
1: Obrigado.
0: Eu que agradeço, Leonardo, agradeço, Fábio, agradeço a Rádio Com, né, por ter esse espaço, por estar alertando a população desse caso, que, como eu comentei com vocês, não é uma luta só do RAI, é uma luta de todos, toda a comunidade gaúcha, de todos que são contrários a esse tipo de ato brutal, cruel, principalmente quando é praticado por agentes públicos, devemos proteger a população. Então a gente agradece, inclusive, em nome do RAI, né, para que a gente possa seguir lutando e que a população nos ajude com a opinião pública para que a gente cobre do poder público e do judiciário uma posição firme e rigorosa, contrária, para que a gente tenha menos casos nesse sentido e que os policiais não fiquem impunes por cometer. Muito obrigado, um bom dia para todos, bom dia de trabalho, bom dia a todos que nos acompanharam.
2: Ei, muito obrigado, bom dia, bom trabalho. 8 horas e 24 minutos, temperatura do momento de 16 graus e 5 décimos, umidade relativa do ar em 94%, sensação térmica de 16,5. A gente estava ouvindo aí o advogado Rafael Martinelli, que é o advogado que representa o Rai Duarte, no caso Rai, caso de tortura de 17 policiais. Torcedores do Brasil aqui, o que ocorreu em Porto Alegre no jogo entre Brasil e São José em 2022. Alexandre, intervalo rapidinho. Daqui a pouco a gente volta com a edição da manhã pra gente seguir aqui com as informações. Também tem o comentário da CUT estadual daqui a pouquinho, então, às 8h30. Já voltamos.
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0: Voltamos, 8 horas e 30 minutos, temperatura de 16 graus e 7 décimos, umidade relativa do ar em 94%, sensação de 16,7. E hoje com possibilidade de chegar até os 23 graus, então vai subir um pouco mais a temperatura. Ainda não choveu, enquanto sem a presença de chuva nesta quinta-feira, mas tem a previsão aí de pelo menos 11 milímetros para esta quinta. Enquanto a gente espera o nosso comentarista, o presidente da CUT estadual, Marildo Cinci, Fábio, são informações que circulam nesta quinta-feira.
1: Temos como destaque: a Prefeitura Municipal de Pelotas prepara uma novidade importante para a arborização e segurança da nossa cidade, Leonardo. E ouvintes da Rádio Com, os internautas que também estão nos acompanhando, é uma parceria com a Universidade Federal de Pelotas. Secretaria de Qualidade Ambiental está criando o primeiro plano diretor arbóreo do município. Com ele, um aplicativo exclusivo para orientar a população. A ideia é simples e prática. Pelo aplicativo, você digita o seu endereço e descobre exatamente qual tipo de árvore é ideal para plantio na sua calçada. A medida vem para evitar problemas sérios de infraestrutura, como raízes que destroem calçadas e muros, prevenir acidentes durante tempestades. Somente nos últimos eventos climáticos com ventos fortes em Pelotas, 80 árvores caíram, a maioria devido a problemas com sustentação de raízes. O estudo completo tem investimento estimado em R$800 mil, fará um mapeamento individualizado de cada árvore da cidade. A expectativa é que a ferramenta digital esteja totalmente disponível para a população dentro de até 2 anos. Antes de plantar em frente à sua casa, fique atento e consulte as espécies adequadas, Leonardo.
0: A proposta de emenda à Constituição de número 18 de 2025, conhecida como PEC da Segurança Pública, entrou na pauta de votação da Comissão de Constituição e Justiça do Senado, com reunião marcada para a próxima quarta-feira, dia 2. A informação foi confirmada pela assessoria do presidente da comissão, o senador Otto Alencar, do PSD da Bahia. A PEC de autoria do Poder Executivo endurece regras para chefes de facções criminosas e estabelece um novo pacto federativo entre União, Estados e Municípios para o enfrentamento ao crime no Brasil. O relator da matéria, senador Rogério Carvalho, do PT de Sergipe, publicou o parecer na terça-feira e manteve na íntegra o texto aprovado na Câmara dos Deputados. Segundo ele, a intenção é não atrasar a votação da matéria, porque alterações na proposta exigiriam uma nova análise da Câmara. No parecer, o relator Rogério Carvalho argumenta que a PEC propõe ampla reforma constitucional da política criminal, da organização policial, da atividade de inteligência, do sistema penitenciário, dos mecanismos de controle institucional e do financiamento do setor. O senador sergipano cita o avanço das facções criminosas do Brasil por meio da expansão do controle territorial como justificativa para alterar o Pacto Federativo sobre a segurança pública, que, segundo ele, se mostrou frágil diante da nova realidade do crime. A PEC propõe, entre outras medidas, a constitucionalização do Sistema Único de Segurança Pública, o SUSP, alterando o artigo 144 da Carta Magna, que trata da segurança pública. A proposta inclui que a segurança deve ser exercida em regime de cooperação federativa e por meio da atuação integrada e descentralizada das diferentes instituições que trabalham com o tema, Fábio.
1: Saiba como identificar e denunciar assédio eleitoral no trabalho. Com a aproximação do primeiro turno das eleições de 2026, entidades trabalhistas e de fiscalização acenderam o alerta para o crescimento do assédio eleitoral no ambiente de trabalho. A prática ocorre quando gestores, chefias ou até mesmo colegas de trabalho usam a relação empregatícia para coagir, intimidar, prometer benefícios ou ameaçar trabalhadores no intuito de influenciar seu voto. As autoridades destacam que o assédio eleitoral difere do direito à liberdade de expressão, o limite é ultrapassado no momento em que a opinião política do empregador se transforma em pressão ou constrangimento sobre a equipe. Entre os exemplos comuns estão exigências para participação em comícios, reuniões de partidos, uso de materiais de campanha ou ao apoio público a determinados candidatos. Como fazer a denúncia? Trabalhadores que precisarem ou forem vítimas dessas condutas podem registrar denúncias de forma anônima junto ao Ministério do Trabalho e Emprego pelo portal denuncia.site.trabalho.gov.br. Repito, denuncia.site.trabalho.gov.br ou presencialmente em suas unidades. Também é possível recorrer ao Ministério Público do Trabalho e ao Ministério Público Eleitoral, embora seja recomendável anexar provas como e-mails, registros de reuniões, fotos ou mensagens. A apresentação prévia de documentos não é obrigatória para realizar a denúncia. Punições rigorosas em várias esferas. As penalidades para as empresas e infratores abrangem diferentes áreas jurídicas, Leonardo.
0: O Departamento de Vigilância Sanitária Municipal informa que a partir desta quarta-feira, dia 26, passa a ser responsabilidade integral do município a impressão e fornecimento de talonários de notificação de receita tipo A, as receitas amarelas, que são destinados às unidades da rede pública de saúde. A alteração da sistemática de distribuição também inclui o fornecimento da numeração controlada para a emissão de talonários. Conforme o Departamento de Vigilância Sanitária, as seguintes alterações buscam o aprimoramento da rastreabilidade, o controle sanitário e a segurança na distribuição das notificações de receita. Além disso, é esperado que se estabeleça um sistema de maior organização e padronização dos procedimentos adotados no âmbito do Sistema Único de Saúde e da rede privada em Pelotas. As novas diretrizes que serão aplicadas envolvem três pontos centrais: fornecimento às unidades da rede pública. Fornecimento de talonários de receita tipo A será realizado exclusivamente para as unidades básicas de saúde, centros de atenção psicossocial e unidade de pronto atendimento da rede pública municipal. Outra diretriz: os profissionais médicos da rede privada não será realizada a entrega de talonários pertencente ao estoque destinado à rede pública a profissionais médicos de forma individualizada. Profissionais que atuam na rede privada e necessitarem de notificação de receita tipo A deverão providenciar a confecção dos seus próprios talonários mediante solicitação da numeração correspondente à vigilância sanitária e cumprimento dos procedimentos legais e sanitários aplicáveis à impressão e utilização das notificações. O último ponto central será a retirada dos talonários. A retirada deles será destinada às unidades da rede pública, que deverá ser realizada pelos apoiadores institucionais ou por pessoa formalmente autorizada, que deverá comparecer ao setor competente com o respectivo carimbo oficial ou documento de comprovação do vínculo com a unidade de saúde. As alterações já estão vigentes no sistema de saúde. Em caso de dúvidas, a Vigilância Sanitária Municipal deve ser contatada pelo e-mail vigilanciasanitariapelotas@pelotas.rs.gov.br. Fábio.
1: 21 minutos nos separam das 9 horas da manhã. Temperatura neste momento na cidade de Pelotas, 17 graus e 1 décimo. Umidade relativa do ar está em 94%. Destaque: governo libera pagamento do Bolsa Família para os beneficiários com número de identificação social, o NIS, de final 8. O calendário de agosto encerra no dia 31 para quem tem NIS final 0. O programa atende cerca de 19,3 milhões de famílias, quase 49 milhões de pessoas. O valor mínimo é de R$ 600 por família, a adicionais de R$ 150 para crianças de até 6 anos, R$ 50 para gestantes e jovens de 7 a 18 anos e R$50 no Tris para mães de bebês de até 6 meses. O dinheiro fica disponível na conta e pode ser utilizado pelo aplicativo Caixa Tem em agências da Caixa, lotéricas ou correspondentes Caixa aqui. A renda familiar por pessoa deve ser de até R$ 218,00 mensais. É preciso estar inscrito no CadÚnico e cumprir exigências como frequência escolar dos filhos, vacinação em dia e pré-natal para gestantes, Leonardo.
0: O Tribunal Superior Eleitoral e o Google lançaram, nesta quarta-feira, dia 26, em Brasília, uma campanha para incentivar candidatos e candidatas às eleições de 2026 a utilizar uma ferramenta do YouTube capaz de identificar conteúdos gerados por inteligência artificial que reproduzem a imagem de uma pessoa. A ferramenta Detecção por Semelhanças do YouTube está disponível para usuários maiores de 18 anos e permite identificar conteúdos sintéticos que utilizem a aparência de uma pessoa cadastrada na plataforma. A iniciativa pretende ampliar o rastreamento de materiais produzidos ou modificados por inteligência artificial, como os chamados deepfakes, que utilizem indevidamente a identidade de candidatos durante o período eleitoral. Ao anunciar a ferramenta, o presidente do TSE, ministro Cássio Nunes Marques, destacou que a iniciativa representa um esforço conjunto para preservar direitos fundamentais no ambiente digital e fortalecer a confiança no processo eleitoral. Segundo o ministro, a iniciativa ganha relevância especial diante do potencial dano decorrente do uso inadequado da inteligência artificial generativa em períodos eleitorais. A ferramenta permitirá que os próprios candidatos acompanhem a utilização de sua imagem no ambiente digital e adotem as medidas cabíveis ao identificarem conteúdos potencialmente irregulares. 8 horas e 42 minutos. A gente tem mais um intervalo ainda programado para o programa desta quinta-feira. Alexandre, intervalo rapidinho. Daqui a pouco a gente volta com a edição da manhã.

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6: Oito horas e 47 minutos, temperatura de 17 graus e 7 décimos, umidade relativa do ar em 93%, sensação térmica de 17,7. Agora a gente tem o espaço da CUT Estadual de toda quinta-feira, aqui no Edição da Manhã. E hoje com o presidente da CUT, Amarildo Sensi. Bom dia, Amarildo.
7: Bom dia, Leonardo. Bom dia, ouvintes. Bom dia ao programa aqui, né, Edição da Manhã. Eu me atrasei aqui, desculpem, eu estava exatamente numa reunião aqui de todos, o macro setor da indústria, dos nossos representantes nacionais, para tratar sobre o encaminhamento que vai ter o assunto da redução da jornada e fim da escala 6x1 na próxima semana no Senado Federal. Finalmente, parece que bandeira branca para esse assunto tramitar na Comissão de Justiça né, e constitucionalidade. E o mais provável é que vá ter um andamento e votação positiva desse assunto na terça ou na quarta-feira, com possibilidades, veja, e aí um pouco a nossa expectativa, com possibilidade disso também ser resolvido no plenário do Senado Federal, o que seria uma vitória gigantesca da classe trabalhadora e uma luta de mais de 38 anos que nós empreendemos para que esse direito importante seja alcançado aos trabalhadores, e com isso mais saúde, mais tempo para lazer, cultura, convivência com a família, mais tempo livre para cuidar da casa, para cuidar das pessoas, para as pessoas se cuidarem e terem um ambiente social, digamos assim, saudável. Por isso, meu comentário é: nós continuaremos na luta. Domingo nós vamos ter um ato aqui na Redenção, no Parque da Redenção, às 10 da manhã, afirmando uma vez mais o movimento social, os sindicalistas, os militantes progressistas que querem um Brasil melhor, um Brasil mais justo, menos desigual. Estaremos todos e todas cantando, conversando, reivindicando para que o Senado vote já essa matéria na próxima semana.
6: Marildo, até antes da gente encerrar o comentário, só para ter uma opinião do senhor, essa mudança de postura do presidente do Senado, Davi Alcolumbre, traz uma expectativa de que seja aprovado sem muito perigo?
7: Mas eu acho que o simbólico foi ontem, a reunião que aconteceu com o Mota, o Alcolumbre e o presidente da República, o Lula, que ao sair do encontro anunciaram que agora estão juntos, né, para encaminhar algumas questões de tramitação, especialmente no Senado Federal, porque tem algumas pautas trancadas no Senado Federal. Além da 6x1 e a redução da jornada, tem a questão da regulamentação da mineração e tal das terras raras, minerais críticos, tem a Lei de Segurança Nacional, que já foi votada há 7 meses na Câmara Federal, que está lá no Senado aguardando um encaminhamento. Tem ainda uma discussão sobre esse imposto sobre essas compras que são feitas pela Shopee, pelo sistema de internet, que não paga, né? Está sendo revisto isso aí, e o quanto isso pode ser revisto ou não. Não é? O setor comercial aqui, industrial brasileiro, reclama de não ter nenhum tipo de taxação essas mercadorias. E tem outras pautas mais laterais que também estão, e são importantes, estão ali no Senado e na Câmara para serem resolvidas antes da eleição. É claro que atrás disso aí tem outras negociações, né? Eu imagino que o Alcolumbre queira continuar presidente do Senado ano que vem. Eu imagino que o Mota queira continuar presidente da Câmara Federal ano que vem. Eu imagino que nessa jogada política tem o restante do processo eleitoral em curso no último mês, os compromissos que foram assumidos. Enfim, essa parte a gente não sabe. Eu sei o que foi anunciado, que sobre esses temas vai se dar algum andamento na semana que vem. Nós queremos que seja votado e seja liquidado esse assunto, até porque tem uma modulação que vai até o final do ano que vem, né? A questão da redução da jornada, a questão da escala, vai ter todo um processo de instalação de 60 dias, 90 dias, 12 meses, né? Portanto, os efeitos concretos, no caso da redução da jornada, só vão acontecer daqui a 12 meses, né? Então, está bem modulado ali o que foi votado na Câmara, o que é, ao nosso ver, tranquilamente possível de ser votado no Senado, e deve ser votado no Senado. Os candidatos à presidenta do Brasil começam a dizer: não, a gente não é contra e tal, mas as suas bases políticas lá dentro do Congresso resistem. Então eles têm que assumir publicamente que lado eles estão nessa discussão, já que 70% da população brasileira é favorável à redução da jornada e o fim da escala 6x1.
6: Tá certo. Amarildo Sensi, presidente da Central Única dos Trabalhadores do Rio Grande do Sul, muito obrigado pelo comentário de hoje. A gente te espera na semana que vem, quinta-feira. Até mais.
7: Um grande abraço. Bom trabalho aí para todos nós.
6: Ei, bom dia, bom trabalho. 8 horas e 54 minutos. Antes dos preços dos combustíveis, Fábio, mais uma informação para a gente encerrar o programa de hoje.
8: A Mega Sena pode pagar um prêmio acumulado de 25 milhões de reais no sorteio de hoje, nesta quinta-feira, dia 27 de agosto, às 6 dezenas do concurso 3050. Serão sorteadas às 9 horas da noite no Espaço da Sorte em São Paulo. Para quem quiser tentar a sorte, as apostas podem ser feitas até às 8 horas da noite de hoje nas casas lotéricas credenciadas pela Caixa ou até mesmo pela internet no site e aplicativo da instituição. A aposta simples com 6 números custa R$6. No último concurso ninguém acertou as 6 dezenas e o prêmio acumulou. Esta é o destaque, Leonardo. Mega Sena pagando um prêmio acumulado de 25 milhões de reais no sorteio de hoje, podendo mudar muitas vidas aí.
6: Até a gente, já para aproveitar que a gente tá dando notícia um pouco mais alegre, Fábio, um eclipse parcial da Lua poderá ser observado de todas as regiões do Brasil na noite desta quinta-feira e na madrugada de sexta. O fenômeno começa às 23 horas e 30 minutos pelo horário de Brasília e deve atingir o auge por volta da 1 hora da madrugada. A previsão é de que até 95% da Lua fique avermelhada durante o eclipse. Apesar de ser classificado como parcial, o fenômeno terá aparência semelhante à de um eclipse lunar total em alguns momentos, devido à coloração avermelhada provocada pela passagem da luz solar pela atmosfera terrestre. Mas eu acho que aqui em Pelotas a gente não vai conseguir ver por causa da nebulosidade, né? Então,
8: Até mesmo a instabilidade com previsão extra de chuva.
6: Exatamente.
8: Tem mais uma, Leonardo. Prefeitura paga salários e auxílio alimentação antes do feriado aqui na cidade de Pelotas. A Prefeitura Municipal de Pelotas vai antecipar o pagamento dos salários dos servidores municipais, aposentados e pensionistas, além do auxílio alimentação. Os valores serão depositados na próxima sexta-feira, no dia 4 de setembro, antes do primeiro final de semana do mês e do feriado da Independência do Brasil, com uma antecedência de 4 dias em relação ao calendário normal, pois o quinto dia útil somente depois do feriado do dia 7, seria no dia 8. A Secretaria de Recursos Humanos destaca que a medida tem sido adotada consecutivamente pela gestão do prefeito Marrone como forma de garantir maior tranquilidade dos trabalhadores da administração municipal. É o que ressalta a secretária Carla Cassais. Então, os municipários e os servidores do município, aposentados, pensionistas e além do auxílio alimentação, já estão encaminhados e terão seus salários depositados e os valores depositados na próxima sexta-feira do dia 4 de setembro, antes do final de semana e do feriado, Leonardo.
6: Agora são 8 horas e 57 minutos. Olhando pela última vez na temperatura, 18 graus e 3 décimos, umidade relativa do ar em 91%, a sensação térmica também em 18 graus e 3 décimos. Tempo segue nublado e segue sem chuva. A gente tem ainda nessa expectativa de quando que vai começar a chover aqui em Pelotas. A previsão é de que comece a chover daqui a pouco ou até no final do dia. Mas aí essa chuva vai perdurar até amanhã, sexta-feira. Então, trazendo aqui os valores dos combustíveis, valores promocionais, segundo o aplicativo Menor Preço do Nota Fiscal Gaúcha. Começando pela gasolina comum, R$ 5,94 no posto Charrua, da rua Doutor Amarante, número 789, esquina da Doutor Amarante com a rua Marcílio Dias, R$ 5,94. Então, a gasolina comum mais barata. Já a gasolina aditivada na abastecedora Areal, Avenida Domingos de Almeida, número 1985, bairro Areal, esquina da Domingos de Almeida, com a Benjamin Gastal, R$6,07. Então a gasolina aditivada mais barata, segundo o aplicativo, menor preço. O etanol, R$4,19 no posto do Guga, da filial da Osório, na rua General Osório, número 1052, na esquina da General Osório, com a Avenida Bento Gonçalves, R$4,19 no posto do Guga, que é o mais conhecido entre as filiais, na General Osório. Já o diesel S500 no posto Buffon 91, rodovia BR-392, número 2600, R$5,84, posto para quem vem de Rio Grande em direção a Pelotas, também com acesso pelo Padre Hels, R$5,84, o diesel S500 mais barato. Já o diesel S10, R$5,89, na Avenida Domingos de Almeida, número 37, bairro Centro, é o posto coqueiro da Boca do Lobo, R$5,89, na esquina da Domingos de Almeida, com a Gonçalves Chaves. Então, valores dos combustíveis promocionais desta quinta-feira, segundo o aplicativo, menor preço do Nota Fiscal Gaúcha. Fábio, daqui a pouquinho o Manhã Cultural com Alexandre Salois, às 10 horas o Comunidade Esportiva, aqui para a gente debater sobre esporte, sobre o jogo do Pelotas, o jogo do Chavante hoje, nesta quinta-feira. Também tem Grenal da Copa do Brasil, então tem bastante assunto para a gente conversar. E às 11 horas, o Contraponto com a Clarissa Henning e com o André Amaral. Os destaques do Contraponto desta quinta-feira, Fábio.
8: Destaques do Contraponto nesta quinta-feira. Nós temos a entrevista da Academia do Samba, que entra na luta contra a violência de gênero, ação que integra rede de apoio e pessoas LGBTQIAPN+, uma escola de samba centenária aqui na cidade de Pelotas, que decidiu que o carnaval também é lugar de dizer basta. É isso que acontece nesta sexta-feira, quando a Academia do Samba abre as portas da sua quadra para debater o fim da violência contra a mulher e coloca esse tema.

0: e até amanhã. Tchau, tchau.
1: Obrigado.
2: Nove horas e dois minutos.
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8: Vamos trabalhar. 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

0: Então tá, rapaziada, bom dia. Começando meio cultural, hein? 9:16. Com 18 graus e 3 décimos. E a temperatura mínima registrada exatamente à meia-noite, com 14 graus e 7 décimos. Umidade do ar alta, 92%. Sensação térmica igual à temperatura do ar, 18,3. Fábio Rosário. Pressão atmosférica caindo em 1.005 milibares. Falling slowly. Então vem água aí, ao menos no onde tem o pluviômetro. Se dá 1.003 ali, vem água. Nascer do sol foi hoje às 6h52. O pôr do sol será às 18h11. E por enquanto, sem chuva acumulada, pessoal. Então a mesma coisa aqui, ó, o acumulado do mês em 296 milímetros. Previsão de temperatura máxima para hoje, ó, chegando a 22 graus, hein? 22 graus, como sempre lá por volta do meio da tarde, lá 15 horas. Chuvas, até haveria previsão bem substancial de chuva aqui para este horário aqui, né? 9 da manhã. Vamos entrar aqui, Rio Grande do Sul e arredores, imagens de satélite. E a gente vê aqui que pelo satélite já estaria chovendo aqui no, na região sul do Rio Grande do Sul. Toda aqui, ó, desde... vamos ver que cidade aqui, ó. Alegrete, Plano Alto, que eu nem sabia que era cidade. Apenas ali, essa região de Uruguaiana e Itaqui, não está chovendo no momento, mas aqui em Pelotas já estaria chovendo. Vamos dar play a partir de agora, 9 e pouco. Vamos ver as massas. Aí, lá pela tarde. É, o interessante é que vem chuva, mas pela imagem do satélite teria um buraco nessas tempestades. Um buraco sem nuvens e boa parte da tarde não choveria em Pelotas, né? Tem um buraco assim, está chovendo em praticamente todo o estado e na nossa região teria um buraco. E não choveria. E só no fim da tarde choveria, mas claro, é um modelo de satélite aqui, né, pessoal? Mas vamos levar o guarda-chuva então aí para quem tiver que sair, vai precisar do guarda-chuva, da bota, da capa de chuva, enfim. Ou se molha mesmo, se você gosta de se molhar, e azar, né? Cada um sabe o que faz. Tá bem, pessoal, começando uma manhã cultural então, nesta bela quinta-feira nublada. E com muita música, rodamos aqui já uma canção nem tão Pelotas, nem tão doce assim, tá bem, na abertura, depois da Internacional Socialista ali, Pelotas nem tão doce assim, Pelotas cantada, né, Pelotas cantada selvagem. A professorinha tem um canal aqui, a Lúcia. Lúcia entrou em contato conosco aqui da Rádio Com. Muito obrigado, Lúcia. E rodamos a música aí produzida por ela. É, canal da Lúcia aí, o Pelotas Cantada Selvagem. A professorinha. É canal destinado aí a transformar poesias autorais em músicas. E algumas delas relacionadas aqui à nossa cidade, né? A falar de patrimônio histórico, coisas, o belo da cidade e também a importância do professor em nossas vidas. Selvagem professorinha, portanto, aí. Visitem o canal, pessoal. Pelotas Cantada. É bem legal a música. De vez em quando vamos rodar aí, Lúcia. Tá bem? Grande abraço, se estiver escutando. Obrigado por entrar em contato conosco. Aí, Elô. Beijo, Elô. Hoje tem que estar preta, pessoal. Acho que é, hein, Elô? Acho que é. Acho que é IA, não tenho certeza, né? Vou até perguntar pra moça aqui.
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0: Acho que é Ilo, eu também achei meio...
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0: Pelo menos o cantor é, tem um sotaque, né? Isso, Elô, isso mesmo. A Elô é atenta, Elô manja de sonzeira aí. Sotaque, né? Não sei se o sotaque lá do Rio de Janeiro, eu acho. É. Isso. Querida Elô, hoje tem que estar preta. Ah, eu não sei, deve ser com a Elô e com o professor André, né? Mais alguém aí. Se não houver o que tá preto, ele outras músicas boas aí pra vocês.

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1: Aí, já está pronto aí a Elô, professor André e também a Elô Mileu aí, vamos conversar, pessoal. Então tá feito convite aí, Quinta Preta, às 16 horas, pessoal. Lives no YouTube, no Facebook, também no rádio, claro, se você estiver no rádio e nos aplicativos, tá bem, pessoal? Então, Quinta Preta aí, às 16 horas, todos convidados aí, sempre um assunto interessante. Também já houve aí o Edição da Manhã, com o Leonardo Cardoso e o Fábio Rosário. Daqui a pouco mais vem Comunidade Esportiva, e aí é o Léo Cardoso, Fábio Rosário novamente. O André Amaral, o Gustavo... Puxa vida, Gustavo Oliveira, eu acho. O rapaz aí ontem, primeiro dia aí. Gustavo Oliveira, Alexandre Salóis, mais escutando que falando aí. E a equipe ainda tem o Caldenei Gomes, que está de férias, e o Roger Pérez, que amanhã está por aí. Depois o programa Contraponto vem ao ar aí com Clarissa Henning e André Amaral. Hoje tem entrevista cultural aí também, no Contraponto. Aí, às 14 horas, vem o Sociedade em Debate, todas as quintas, às 14 horas. Estava confirmando ali com o Léo Cardoso, que também trabalha no Sindicato da Alimentação, enfim, e tem Sociedade em Debate, 14 horas. Então, o Laíra, a professora Vera, professor Vaza, estão aí então, também trazem convidados com assuntos interessantes, tá bem? E aí depois vem o Quinta Preta aí, já falei, às 16 horas, com a Elô, o professor André e a Elô Mileu. 18 horas, música boa, nativismo, meu amigo José Luiz está aí, trazendo o melhor do nativismo.
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1: Depois do Nativismo Sem Fronteiras, o Araújo. Hoje é dia de samba, cultura do samba. E o Araújo traz aí também pessoal da cena do samba, né? Do carnaval, principalmente do carnaval, das bandas, das escolas. E roda a música aí, o Araújo, todas as quintas às 19 horas. Então é isso, pessoal.

9h25. 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Faça parte da nossa transmissão. Fica o convite aí, pessoal. 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Aí. Rodar, pedir para rodar sua música. Pautas aí para a nossa parte jornalística. Tá bem, pessoal? Inclusive, aqui estou no site, no radiocom.org.br. Universitários da UFPEL têm até segunda para concorrer a bolsas de R$ 700. 6 vagas remuneradas estão distribuídas entre bibliotecas e comunicação social da instituição. Comunidade é chamada a debater plano. Oh, entrou um spam aqui. Comunidade chamada a debater plano de proteção contra o clima e reunião. Reúne poder público e universidade para discutir prevenção a enchentes e eventos extremos. Profissionais de saúde podem se credenciar para atender servidores públicos e suas famílias. O processo do Previpel tem validade de 60 meses e cobre consultas, terapias e atendimentos ambulatoriais. Quem quer bolsa integral de graduação na UCPEL tem até hoje para se manifestar. Prazo da lista de espera do ProUni na UCPEL termina nesta quinta-feira com o resultado em 1º de setembro. Gloriosa e fuerte, sobre la historia dispara, cuando todo santa... Hoje é o último dia para se inscrever em um curso de especialização em artes. Prazo foi prorrogado e edital prevê isenção de taxa via CAD único. Aí, pessoal. E isto tudo de forma detalhada você encontra no radiocom.org.br, o site da Rádio Com. Vamos de sonzeira, já é 9h29, pessoal. 9h29. Separei aqui. Cadê, cara? Tem dias que eu tô meio... Ah, tá aqui, ó. Vamos ver. Achei essa menina. Está aqui. Aqui, pessoal, ó. Quem é essa aqui?

vamos ver aqui se entra a mesma. Entrou. Isso! Sandra de Sá, pessoal. Vamos rodar Sandra de Sá hoje, né? Está de aniversário. Baita voz, né? Sozinha. Feliz aniversário aí, Sandra. 9h30, pessoal. Daqui a pouco a gente volta.

E então tá, pessoal. Feliz aniversário, Sandra de Sá. Carioca da Gema. Anos 70? Não, né? Acho que é 80, Sandra de Sá. Muita música boa, né? Olhos Coloridos, Retratos e Canções, Joga Fora no Lixo. Essa aí que está rodando. Vou jogar fora. Bye Bye Tristeza, etc. Difundiu aquele termo, né? Música preta brasileira. Isso aí, Sandra. A inegável raiz negra da música brasileira, né? Da MPB e da Black Music. Música preta brasileira. Então tá, Sandra. Feliz aniversário aí. E o programa Manhã Cultural volta amanhã, pessoal, pro sextou. Agora a comunidade esportiva já está aí. Leonardo Cardoso, Gustavo Oliveira, André Amaral, Alexandre Salóis. Ainda fecha a equipe o Roger Pérez, o Caldenei Gomes, o Fábio Rosário está chegando aí também, eu acho. E é isso aí, pessoal. Tem muita coisa boa ainda na Rádio Com hoje. Contraponto, depois o Sociedade Debate, o Quinta Preta, o Nativismo Sem Fronteiras e o Arquibancada do Samba. E o Manhã Cultural volta amanhã, pessoal. Rápida transição aqui. Vem próximo programa aí. Não desligue o rádio nem a live. Daqui a pouco já estamos de volta. Rapidinho, beijo, tchau.

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0: Bom dia! Começando mais um Comunidade Esportiva aqui na Rádio Com, são 10 horas e 4 minutos. Me atrapalhei no.
1: Pô, Léo, aí não, né, cara?
0: Quinta-feira é melhor? Segunda-feira eu ia estar chateado, mas não, quinta-feira tá bom. Tá quase sexta-feira.
1: Pô, Léo.
0: Me atrapalhei no, nos dias da semana. Quinta-feira, dia 27 de agosto de 2026, começando mais um programa aqui no 104.5 FM, nas rádios online, no nosso site, radiocom.org.br, também no nosso aplicativo próprio, Radiocom 104.5, que está disponível para celulares Android. A gente também está em live no Facebook e no YouTube, nossas lives nas redes sociais, com imagens aqui direto do estúdio da Radiocom, e que ficam disponíveis na íntegra para quem quiser nos assistir. Logo após o final do programa, é só acessar nosso canal do YouTube, o Rádio Com Pelotas. Lá tem todas as lives disponíveis, tanto do Comunidade Esportiva, quanto do Edição da Manhã, do Contraponto e dos outros programas que compõem a grade da Rádio Com durante toda a semana. Nesta quinta-feira, temperatura de 20 graus e 4 décimos, umidade relativa do ar em 91%, sensação térmica de 20,4, temperatura alta, passando aí dos 20 graus. A expectativa hoje, a previsão é que chegue a 23 graus, pelo menos nesta quinta, mas também expectativa de chuva, tempo nublado, não tem muito sol, né, Alexandre? Tu que tem a visão
1: panorâmica. Não tem.
0: Aí do céu de Pelotas.
1: É um leve resplandecer ali, não está totalmente nublado.
0: Mas tá...
1: está...
0: Com a nuvem chata, aquela nuvem mais densa.
1: Né? É, não é nuvens finas, não. Eu olhei no site Wind, esse que eu recomendo para todo mundo, com imagens de satélite, e vem água aí, porém, no sistema mostra um buraco bem na região de Pelotas, no meio da... E vamos ver, né, o que vai acontecer. Às vezes falha, né? Aí só choveria no final da tarde, de 5 horas para 17 horas.
0: É, a expectativa é quando começar a chover, aí fica pelo menos até amanhã chovendo o dia inteiro, né?
1: E o bom é, assim, começar a chover, assim, ó, 5, 6 da tarde, né? Esse horário, assim, né?
0: Por quê?
1: Porque todo mundo tá saindo do trabalho. aí vira aquela, todo mundo andando a 120 por hora, assim, na Major Cícero ali, assim.
0: O Alan Prost,
1: o Nigel Mansell, que era o loucão.
0: Não, mas que a Pelotas é que nem a Alan Prost, porque chove e dá problema.
1: Chove e dá problema.
0: Não funciona na chuva.
1: Não é Ayrton Senna, né? Que era a solução quando chove.
0: Exato. Não. Pelotas começa a chover e aí o trânsito de Pelotas é absurdo.
1: É verdade.
0: Eu fico impressionado. Até estraga tudo. É
1: não, e daqui a pouco tu tá no espelho d'água e acha que tá bem e aí tem um buraco de 30 centímetros assim ali.
0: Aí, coitado do carro. Então, nesta quinta, os trabalhos técnicos de Alexandre Salóis. Também traz as informações meteorológicas. Às vezes que a gente não consegue ver o céu, o Alexandre consegue. Mas também aqui junto com

0: Comigo no estúdio, o André Amaral e o Gustavo Oliveira. Gustavo, bom dia, segundo dia aqui na casa, mais um pouco mais tranquilo, ontem era estreia, hoje já um pouco mais solto, bom dia.
1: Bom dia, Leonardo, bom dia a todos que estão na mesa. Meu destaque de hoje vai para os jogos da Copa do Brasil, onde tivemos um Vasco surpreendendo, vencendo com um jogador a menos. E também tivemos um Palmeiras aí atropelando o Santos. Santos aí que não ganha há mais de 8 anos dentro do estádio do Palmeiras. E mais um jogo tranquilo aí pro Verdão.
0: André Amaral, bom dia.
2: Bom dia, Leonardo, Gustavo, Alexandre e todos aqueles que nos acompanham nessa quinta-feira aqui através do Comunidade Esportiva da Rádio Com. Olha, o Gustavo já salientou um dos jogos que eu vi ontem, né? O Palmeiras, que eu dizia aqui que era favorito ontem, né? Bom, tava dizendo óbvio também, evidentemente jogando em casa, né? E confirmou, né? E podia ter feito mais, né? Depois a gente vai falar mais um pouquinho.
3: Foi natural, né? E jogando um futebol ali, coletivo, muito.
2: E ontem eu assumi um compromisso, quase que um compromisso. Que
0: mas
2: eu
0: não aconteceu, né?
2: Não aconteceu.
0: Promessas vazias.
2: Mas eu avisei no nosso grupo ali. Na... que eu iria o jogo do Pelotas, mas acabei me atrasando e tal, era 7h30. Eu achei que era 7, aí, mas depois eu vi que era às 19h30, 7h30 da noite. E acabei não indo, mas eu acompanhei pelo canal do YouTube da Federação. E a gente fazia as brincadeiras ali no nosso grupo de comunidade, né? E que futebol raiz, coisa horrorosa. O futebol raiz.
0: O Roger
2: a gente
0: estava
2: conversando ontem.
0: Que o Glória parecia o Master City. O uniforme.
2: O
0: uniforme lembrava o Master City.
1: O uniforme.
2: Bom, mas um jogo assim, ó. O segundo tempo melhorou um pouquinho e tal, mas o Pelotas fez o que tinha que fazer, né? Venceu 2-0, subiu na tabela, momentaneamente, eu não sei, ultrapassou
0: hoje,
2: o Brasil.
0: Hoje é o sexto colocado.
2: Ultrapassou o Brasil e mais dois, então.
0: Brasil,
2: né?
0: Aimoré e Apafute.
2: Exatamente.
0: Pra trás.
2: Eu tô sem a tabela aqui. E fez o que tinha que fazer, né? Venceu o jogo. E aí a gente fica na expectativa hoje do Brasil repetir o Pelotas e vencer hoje e poder chegar até a terceira ou quarta posição.
0: Quarta posição.
1: O jogo do Pelotas, que quem perdeu o primeiro minuto de jogo
0: já perdeu,
1: perdeu o gol.
3: Exatamente.
1: Logo
2: Bem no início.
0: Aí, foi um jogo estranho, né? Porque o gol é no início da partida e os outros dois gols, o segundo gol do Pelotas é no final do segundo tempo e o gol que o Glória descontou
1: foi
0: bem no finalzinho mesmo.
3: E aquele pênalti, hein? Só faltou dar um soco no cara, assim, pra ser mais... Não tinha necessidade nenhuma, né, de fazer aquele pênalti ali com os zagueiros...
0: A sorte tava 2-0 já.
3: É fantástico.
1: Ah, tem que prestar atenção, né? Não tá com 2-0 no placar e faz um pênalti desses.
3: Ridículo.
1: Entrega o resultado.
0: É verdade. Alexandre Salóis, bom dia. Deixaram o destaque pronto pra ti, né?
3: Não. Eu tô até meio desvirtuado aí, mas enfim, ó. Bom dia, Léo. Bom dia, Gustavo, André, pessoal que nos acompanha. Muito obrigado, viu? Tem destaque, ó. Jogo de ontem do Pelotas. Fez o que tinha que fazer, ganhar em casa na fase classificatória, pelo menos isso, né? Ganhar em casa, né?
0: Não vai destacar o Grenal.
3: Calma, cara. Vamos destacar o jogo do Chavante hoje, mesmo esquema, né? Tem que ganhar e pronto. Igual o Brasil ganha de 1-0 apertado aí, é isso aí. Tem que ganhar. E esse Grenal, né? Esse é o destaque dos destaques. Grenalzinho que ninguém queria estar jogando, nem eu acredito que o Inter não queria também, o Grêmio não queria.
0: Ninguém queria.
3: O time do Inter, muito ruim. O do Grêmio, muito ruim. E eu acho que o... claro, o Inter joga em casa e tal, tem que ir pra cima, fazer um resultado. Esse o Inter é o já problema. Provou que, pô, o Corinthians tá mal também, mas tá bem melhor que a dupla. O Colorado meteu 2 no Beira-Rio e garantiu, né? Não.
0: Foi 2 no Beira-Rio, 2 no Beira-Rio.
3: E de repente vai tentar fazer de novo, né? O Grêmio é terrível fora de casa, um desempenho pífio. E eu acho que o Colorado, claro, principalmente
0: acho que é a cara do Inter
3: jogar em casa é favorito, Léo, para fechar o. E o Pezzolano tá mandando um pouquinho melhor do que o Luiz Castro, que tá perdidaço. Eu acho que o Pezzolano tem o grupo um pouco mais na mão. E o pessoal lá da pô, eu ia dizer a Zenha, tia, tô velho, lá do Maitá. O Maitá, os jogadores não pegaram muito ali o esquema do Castro, não abraçaram ali o esquema.
0: É, claramente o time do Inter corre mais que o do Grêmio.
3: Corre mais. Mas organizado. É pior. Eu acho que no papel é. Mas só
0: não,
3: no papel.
0: O time, eu acho que o time titular é equilibrado. A questão é o banco. O Inter hoje não tem opção.
3: Não, é, a questão é o grupo. O Grêmio ainda tu troca assim.
0: Que são a mesma coisa.
3: São meio ruim.
0: É
3: assim.
0: Tipo trocar a pilha do lado do controle.
3: Mas o Colorado, quando sai um Vidagra, assim.
0: E aí entra o Ronaldo e cai bastante o nível.
1: Eu só destaco que esse jogo contra o Corinthians foi uma exceção, né? Porque o Inter dentro do Beira-Rio não consegue fazer resultado.
0: É verdade.
1: É um dos piores mandantes do Campeonato Brasileiro.
0: Só perde pra Chapecoense, se não me engano.
1: Se não me engano,
0: é o segundo pior mandante.
1: Então, assim, eu não vejo com bons olhos o Inter jogar em casa também, não. Eu acho que, assim, é um jogo totalmente equilibrado pra baixo.
0: É um jogo previsível.
1: Nível bem abaixo, assim. Os dois bem no fundo do poço.
0: É verdade.
2: Tô vendo aqui os lances aqui.
0: É, hoje o Inter é o 19º colocado na campanha fora de casa, só é atrás da Chapecoense. O Grêmio é o 18º colocado na campanha fora de casa, só pede para Vitória e Chapecoense. Então, são os dois times em cada um, os dois piores times.
1: É um dos piores mandantes contra um dos piores distantes.
0: Exato. Mas é a cara do Inter perder pro Grêmio em casa. Conhecendo a magia ao contrário do Colorado. Mas agora, antes da gente falar de Grenal, de Copa do Brasil, falar dos jogos daqui. A gente teve ontem o jogo entre Pelotas e Glória. Pelotas venceu por 2-1. Primeiro os gols marcados por Vitor Oliveira no início da partida. Outro pelo João Lenger, já no final do segundo tempo. Então, um gol no início, um gol no final. E aí o desconto foi do Vandinho de pênalti aos 47 do segundo tempo. Vitória do Pelotas, que encerra uma sequência aí de 4 jogos sem vencer. Eram 2 empates e 2 derrotas. E sobe para a 6ª posição nessa primeira fase da divisão de acesso. É o suficiente, né, André? Precisa vencer. Antes de ter futebol, tem que pelo menos ter resultado, né?
2: Exatamente. Eu disse que nesse momento, acho que o Gustavo antes dizia que primeiro o resultado, né? Tanto do
0: futebol vem depois.
2: Brasil, exato. quanto Pelotas. Por quê? Já o Brasil na última vaga, né? Até ontem, né? E hoje está. Caiu um pouco, mas em função do jogo a menos agora que ele tem. Mas, enfim, e o campo, como é ruim esses campos, né?
1: Tá bem feia a situação.
2: É brabo. Os times já não. Já deixam a desejar. E pô, tu vê assim, cada erro de passe, muitos por. Falta de qualidade técnica, muito, né? Mas muito também por causa da condição do gramado, que é terrível, né? Então, e eu disse ontem, eu volto, que a gente estava conversando no grupo ali, né? Que o Alexandre estava frisando, futebol raiz, ou balão raiz, ou alguma coisa nesse sentido. Bah, mas é assim, é. Eu não consigo ver 2-3 jogos seguidos assim do acesso, porque.
1: Começa a coceira.
2: Porque eu não sei quem é que fala, mas esses jogos,
0: É que é complicado, né? A gente ficou
2: embarrado, não sei o quê.
1: É, e o jogo de hoje, que foi transferido, né, por conta das chuvas, e pode pegar a chuva de novo, né? Claro que não vai ser no mesmo volume, mas assim, já atrapalha, do jeito que está.
0: Exato. Pode ter chuva hoje.
2: Sim, não deu nem tempo, talvez, de recuperar, e nem sei como tem como recuperar, tá uma. Né?
0: É, foram aí 5 dias de chuva e agora 5 dias sem chuva, mas vai voltar hoje. Não sabe como que tá a capacidade de drenagem do campo do Bento Freitas. É complicado.
2: Eu acessei uma classificação aqui que não é possível, porque eu acho que está toda desatualizada. Tentei olhar.
0: Tem que entrar
2: aqui
0: pelo site da federação, André, que aí
2: da
0: é mais
2: federação,
0: fácil.
2: É, mas tá mais atualizado. Dava
0: o...
2: Sei, aqui o Pelotas está em nono ainda.
0: Ah, então não, então está atualizada mesmo. André, tu falou sobre não conseguir ver 4 jogos seguidos da divisão de acesso. A gente passou um mês e meio na época de Copa do Mundo, vendo o futebol do mais alto nível com aqueles campos
2: incríveis.
0: Pois é,
2: faça essa comparação, né, Léo?
0: E aí agora a gente tem que voltar à realidade, né? Já passou um mês e um pouquinho da final da Copa do Mundo e a gente já tem que voltar para a realidade. E é complicado, mas é feio mesmo de ver. Se a primeira divisão, a primeira divisão do Campeonato Gaúcho já é complicado, já tem muito jogo ruim. E agora na divisão de acesso a gente vai ter. É difícil tu olhar e falar que o futebol é bom. São poucos times que jogam futebol vistoso na divisão de acesso.
2: Mas eu acho até que o campo, um pouquinho. Se os campos fossem bons, os gramados fossem bons, tu conseguiria ver um jogo.
0: É, pode ser também.
2: Um pouco melhor, né?
0: Porque é tudo uma lógica também de gastar o menos possível.
2: Tu sabe que é evidente que não são times que são primor técnico, senão tu não.
0: Não sairiam na segunda divisão, né?
2: Mas só que esses gramados ruins potencializa isso.
0: Isso,
2: né?
0: É verdade.
2: Pra te ter jogos ruins, com a qualidade técnica ruim. Então, enfim, né? Mas o Pelotas fez o que tinha que fazer, que era ganhar o jogo, né?
0: É verdade.
2: Ganhou o jogo, ganhou.
0: Encerrou uma sequência.
2: E acho que mereceu ganhar também, né? Mereceu ganhar. Eu vi todo o jogo, né? Mereceu ganhar. Se tivesse que alguém ganhar, era o Pelotas mesmo, que com toda a dificuldade tinha o controle do jogo, chegava mais no primeiro tempo, até não sei quantos minutos era o Passo Fundo, né? Não,
1: era o Glória.
2: Glória de Vacaria. Não. Não ameaçou em nada o Pelotas, né?
1: É, exato. O Glória hoje é quase o último colocado do campeonato, né? Então, tinha que fazer o trabalho.
0: É, quando tu tá 4 jogos sem vencer, tu pega o segundo pior time do campeonato em casa, tu tem que vencer. É a chance de tu conseguir encerrar uma sequência ruim. Encerrou. E agora é a chance do Pelotas tentar, no próximo jogo, conseguir aumentar esse número
1: já
0: de jogos.
1: Já vai ser um desafio maior. Né?
0: Enfrenta quem, o Pelotas, agora?
1: Santa Cruz?
0: Santa Cruz fora de casa, aí é chato também.
1: É.
0: O Santa Cruz tem que viajar até Santa Cruz, já é uma viagem um pouco mais longa. Então vai precisar ter um pouquinho mais de trabalho, mas pelo menos contra o Glória conseguiu aí uma vitória e aí sobe um pouco na tabela. Hoje, teve outro jogo ontem também, né? E uma outra partida ontem. O Bagé venceu o Guarani de Venâncio Soares por 1-0 no Pedra Moura. E agora é o décimo colocado. O Guarani de Venâncio cai para a 14ª posição. Agora, passando aqui o jogo do Brasil. Hoje, quinta-feira, às 19h, tem no Bento Freitas Brasil e Brasil de Farroupilha. O Brasil hoje é o nono colocado, com 9 pontos. O Brasil de Farroupilha é o 12º, com 7. Vitória do Brasil hoje pode botar ele lá na 4ª posição da tabela. Né? Pode subir e dar um salto longo de 5 posições. Mas uma derrota também pode ser ruim. Pode acabar chegando até caindo para a 10ª posição. Porque o Brasil de Farroupilha vencendo passa o Brasil na tabela de classificação. Mas joga em casa. Vem de vitória. Tem que vencer, né, Gustavo?
1: Tem que confirmar. Agora é a chance do Brasil começar a se consolidar de novo no campeonato. Né? Vem de uma vitória e tem que aproveitar essa oportunidade. O trabalho do treinador tem que entrar à prova agora.
0: É verdade. Até passando aqui as possíveis escalações para o jogo de hoje, às 19h. Goleiro do Brasil, Carlos Eduardo. Na defesa, Thiago Henrique, Lula, Rafael Dumas e Matheus Streit. Aí abrindo meio campo, Anderson Recife, Silas ou Vinícius. Mais à frente, Davi Torres, Garré e Silvano. No ataque, o Gabriel Morbeck, o técnico é o Júlio César Nunes. O Brasil de Farroupilha tem o Ronaldo no gol, Marcão, David, Caio Senna e Diego Hoffmann. Meio campo, Jair Berlitz, Almer Salas e Luizinho, Marcelinho e Gabin. No ataque, o Felipe é o centroavante, técnico é o Guilherme Bedin. Achei interessante a sequência aqui dos meio-campistas, Luizinho, Marcelinho e Gabin. E Andrezinho?
2: Não, você assim, vai seguir. Ó, o que que eu... Andrezinho. Pois é, mas sabe que o que essa escalação, se confirmar, ela é igual à escalação do último jogo, né? Se for o Thiago Henrique na lateral direito, porque o Gedeilson saiu, né?
0: É, Gedeilson saiu.
2: Pediu pra sair, né? Já não tinha jogado a última partida, né?
0: Alegou problemas familiares.
2: E aí pediu o desligamento. O Brasil pediu rescisão de contrato e rescindido, né? Acho que foi ontem essa notícia.
0: Foi ontem, né?
2: Acho que foi depois do nosso programa, acho. Que eu vi a notícia. E o Thiago Henrique já tinha jogado na lateral direita, né? No último jogo. O Streit, a dupla de zaga mesma, e o Streit na lateral esquerda. O Anderson Recife e o Silas. Né? E os mesmos outros, Silvano, Garré e Torres e o Morbeck, né? Foi o time que saiu jogando o outro jogo, né? A dúvida que o Léo coloca ali, que seria
0: o Silas ou o Vinícius.
2: Mostra que o treinador está optando por uma sequência, né? Meio que, não sei se as circunstâncias levaram a isso, mas mantém a mesma base, não faz alterações. A única que pode ser feita é o Vinícius, que já vinha, que sempre foi titular, né? Então, dá para perceber que ele vai manter a mesma base. Deve ter agradado, evidentemente, a partir do último jogo com Vitória.
0: É, o Gedeilson, o Brasil publicou a nota no Instagram, nas redes sociais, e o Gedeilson, nos comentários, ele lançou dois textos falando sobre a saída dele e agradecendo ao clube, agradecendo aos gestores da SAF, também agradeceu ao Hélio, que é o diretor de futebol, e falou que ele terá que sair por questões pessoais relacionadas à saúde dos filhos, e vai precisar retornar ao Rio de Janeiro.
1: Então, e ele fez um vídeo também na rede social dele.
0: É, então não foi algo
1: narrado, assim.
0: não foi algo tão... pelo menos quando eu vi a notícia que o Gedeilson tinha saído, eu pensei, pô, pode ser algum problema de salário.
1: Uhum.
0: Mas não, tem a explicação. A explicação é problema pessoal, então a gente deseja aí força.
1: Exato.
0: Ao Gedeilson.
1: Até quando saem essas notícias, assim, é até meio incomum, né? Um jogador botar ou fazer um texto e explicar exatamente, ser bem
0: exatamente
1: transparente. Aparentemente foi isso mesmo, e sorte
0: tá
1: aí,
0: certo.
1: Melhoras aí aos
2: Sim, porque
1: do,
2: senão a gente fica especulando, né?
0: É,
2: Sim.
0: Melhor não ter uma explicação já direta, vindo ainda do Gedeilson, sem especulação.
2: E assim, não tem muito questionamento no time do Brasil, se ele manter esse time.
0: Tem
2: algum questionamento?
0: Venceu agora, foi o time que venceu.
2: Exato.
0: Então,
2: e também, se tu vai entrar, não tem alguém,
1: não tem,
2: que tu clame por entrar,
1: exato,
2: no time, ou esse deveria estar, esse não deveria. É mais ou menos aquilo ali mesmo que tem, né?
1: Sim, é o elenco que o treinador tem em mãos, deu certo já. Agora é dar sequência, né? Ganhar ritmo esses jogadores aí, de jogar junto e buscar a vitória.
0: Exatamente,
2: porque é que um dos, daqui a pouco a gente vai falar que a crítica ao Luiz Castro do Grêmio é como ele muda, eu acho, né? Assim, ele
0: não consegue repetir a escalação, né?
1: Jogando com dois centroavantes, depois jogar sem centroavante.
0: E aí tira o Carlos Vinícius do time. O Carlos Vinícius é o melhor jogador do time no ataque. Então.
1: Exato. Não... Aí ele faz uma formação que não privilegia o Carlos Vinícius. A bola não chega uma bola nele.
0: É só balão.
1: Exato. Ele não é um cara de ficar segurando muito. É um cara finalizador. É um cara de.
0: Exato.
2: É, com exceção de Flamengo e Palmeiras, um pouco. Tem como tá. Tá inventando e mudando time. Já,
3: O Carlos Vinícius não consegue caminhar e mascar chiclete quase. O negócio dele é fazer gol ali e deu pra bola. Ele é meio grosso assim, né?
0: Ele mas se ele fazendo gol tá bom.
3: Ah, sim, é, não. É mais, tá só no bicão ali não dá. Esse...
0: O Carlos Vinícius tá numa sequência ruim, né?
3: É pior momento dele no Grêmio.
0: Desde a volta da Copa, acho que ele marcou uma vez só. Mas, mesmo assim. Eu acho que muito por causa dessa seca dele é por causa do Luiz Castro.
3: Sistema do Castro ali, com três volantes. Não vai rolar assim com esses laterais. Acho que não tem como jogar. Ou meio moderninho aí que não vai rolar.
0: Parou de ser lateral direito, voltou a ser ponto.
3: Não vai rolar esse futebol moderninho aí. Por exemplo, o TT não marca, não volta. O Amuso volta, mas não adianta. E aí fica com três caras no meio campo ali, três volantes. E um cara de 1,90m pesadão lá, não tem como jogar assim.
0: É desequilibrado. Antes da gente falar da Copa do Brasil, seguindo aqui no futebol do interior, ontem o São José enfrentou o Goiatuba pela Série D do Campeonato Brasileiro, jogo de ida pelo playoff de acesso para a Série C, e empatou 0-0 no Francisco Noveleto. Agora leva o seu próximo. Precisa do resultado fora de casa, em Goiatuba, no estádio de Goiás, na próxima quarta-feira, às 19 horas. Então a gente segue aqui acompanhando e esperando para ver se teremos mais um time gaúcho dentro da Série C do Campeonato Brasileiro. 10 horas e 29 minutos. Alexandre, vamos ao intervalo para daqui a pouco a gente voltar e falar de Copa do Brasil. Teve os jogos de ontem, hoje tem Grenal. Então a gente tem bastante assunto. Ainda teve Sul-Americano ontem, né? Teve River Plate foi eliminado.
1: Borré perdeu o pênalti.
0: Borré perdeu o pênalti, então tem bastante coisa pra gente conversar ainda aqui no Comunidade Esportiva. Já voltamos.

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0: 10 horas e 33 minutos, comunidade esportiva de volta aqui no, na Rádio Com. A temperatura do momento de 23 graus e 6 décimos, subiu bastante desde o início do programa. Umidade relativa do ar em 83%, sensação térmica também de 23,6, e a gente fica aí nessa expectativa de quando que vai chover. Parece, abriu um sol, né, Alexandre? Eu tô vendo aqui
1: agora
0: na...
1: Agora não.
0: Mas eu tô vendo ele bater na
2: solzinho
0: parede.
2: Assim, parece verão na Suécia, assim. Aquele auge do verão com um sol bem fraquinho.
0: Mas deu pra ver ele batendo aqui na parede.
2: Eu mas tá, é por trás de nuvens.
0: Ah, mas tá bom já.
2: Aproveita, né? Cara. Aproveita que não vai durar muito.
0: Não vai durar muito. É verdade.
1: Pô, tá. Pelo meu celular já estaria chovendo aqui.
2: Mano. É, exato. Eu também olhei isso, é.
1: Mas não tá, né?
0: Não tá, ainda não tá.
2: A vida real não é o modelo mesmo. Não, não tem, às vezes não crava. É.
0: Então, seguindo aqui com a pauta do programa de hoje, passando pela Copa do Brasil, ontem a gente teve aí dois jogos. O Palmeiras atropelou o Santos, vencendo por 3-0. Vai pra Vila Belmiro agora na próxima quarta-feira, com um jogo praticamente liquidado. Já o Vasco fez o que o Gustavo tinha dito, né? Foi imprevisível.
3: Exato.
0: Expulsão no início da partida e um golaço do Andrés Gomes, que deu a vitória, venceu por 1-0 contra o Vitória. Vitória contra o Vitória é complicado. Um triunfo contra o Vitória. E agora boa. Tem uma vantagem de um gol pra enfrentar o...
3: Vocês chegaram a ver a expulsão do...
0: Eu tentei entender, não consegui.
1: Foi uma mão, né?
0: Uma
3: ele,
0: mão,
3: ele
0: que
3: deu
0: seria
3: um tapa na bola, é. Ele deu um tapa na bola.
1: Eu tava olhando agora aqui.
0: Eu não sei, mas eu não sei se era, se foi exagerado.
3: É, é, mas... ele obstruiu a passagem da bola com o braço. Aí eu acho que vai muito da,
0: é,
3: da
0: pode,
3: regra
0: pode
3: diz,
0: ser cartão
3: da
0: amarelo.
3: Do juiz.
1: Que ele seria o último homem?
0: É,
1: ali, eu não achei. Eu tô tentando ver de novo aqui pra...
0: pra... É, eu acho que foi exagerado.
3: A reclamação da torcida do Vasco é que o jogador que foi expulso, né? Que é o Caio Barros, se não me engano, foi expulso.
0: Sim, Caio Barros. Caio Barros.
3: Ele já tem muitas expulsões em pouquíssimo tempo de carreira. Então, diversas partidas aí ele já foi expulso
0: já
3: e
0: comprometeu.
3: A torcida do Vasco...
0: Não,
3: não
0: tá feliz.
3: Nada satisfeita com isso.
0: Mas aí. Teve uma outra reclamação da torcida do Vasco, que foi sobre uma possível mão do Kaká.
1: Tá, mas esse lance é porque ele tinha amarelo? Ou...
0: Não, foi expulso.
3: Não, foi
0: direto.
3: Foi
1: porque como se fosse o último homem.
2: Eu acho que era que isso aí, né, André? Isso aí.
1: Ah, não, mas não.
2: Eu achei estapafúrdia a expulsão.
1: Mas foi forçado isso.
3: Diz, né?
1: Ah, mas foi forçado porque não existia uma chance clara de do cara.
0: É, eu acho que foi
1: ele.
0: Exagerado.
2: Estapafúrdia, longe do gol também. Tava meio. Eu acho que tava meio longe do gol.
1: Foi o Marinho, agora eu fui ver
0: tá
1: o Marinho tá jogando Vitória, né?
0: Eu tô olhando, revendo o lance. Realmente era o último homem.
1: Ah, não, mas não.
0: Mas eu acho que
1: passar.
0: Não
1: tem.
0: Não, e não foi por querer também. Eu acredito. Não parece ter sido uma mão intencional. O cara bateu.
2: Não foi por gosto.
1: Por ele ali, ele tava na frente do.
0: Ele foi dar um balão.
3: Eu acho que foi um azar, assim, uma falta de qualidade também. Mas. Pro VAR não ter chamado nem nada, deve ter alguma coisa escrito na regra de que. E aí, sei lá, eles...
2: É, mão é mão e deu pra bola, tá, cartão.
0: Essa com último essa homem pra mão é muito complicada, né? Porque é muita
3: sempre,
0: regra que vira interpretativa.
3: Sempre muda. Cada temporada muda a regra. Então é difícil a gente saber o que vale e o que não vale.
0: Exatamente. E aí um outro lance que foi reclamado pela torcida do Vasco foi uma suposta mão do Kaká dentro da área. Seria pênalti, mas... Eu olhando o lance, claramente foi um empurrão. Teve um tranco nas costas do Kaká que ele cai e aí ele cai de braço aberto assim.
2: E aí deu na mão, né?
0: Aí deu na mão, mas aí vai.
3: É, eu achei.
0: Aí é falta de ataque.
3: Achei falta.
0: Mas. Sobre o jogo do Vasco, é isso? Conseguiu se superar?
3: Contra-ataque, jogou no contra-ataque a partida inteira ali depois da expulsão e o Andrés Gomes, né?
0: Um golaço do Andrés Gomes.
3: Que se salva aí na equipe do Vasco, tem uns relances de.
0: Foi pra Copa?
3: De bom jogador e aí fez o gol sozinho.
1: Eu tô tentando, vou ver de novo aqui, não sei se o goleiro não falhou. Não.
0: É, eu acho
1: foi
0: que
1: bem no cantinho.
2: Poderia ter ido melhor, mas.
1: É o que eu não vi, eu vi o outro. Do... Eu vou perguntar pro, O Alexandre agora, o que, que ele acha? Do outro jogo. Do outro jogo, deixa, espera. Daqui a pouco eu te pergunto.
2: Ai, ai, ai.
0: E o outro jogo, o Palmeiras venceu o Santos por 3-0 no Bank Park. Deu a lógica, a gente, são times muito diferentes, né? O Palmeiras é o líder do Campeonato Brasileiro, o Santos hoje briga para não cair. E mesmo sendo clássico, ontem ele já tinha, havia comentado que tem clássico que se equilibra. No caso de Palmeiras e Santos, não tinha como equilibrar e não equilibrou. Uma vitória de 3-0 que podia ter sido mais. Né?
3: Podia. Eu acho que o Santos se escapou, assim. Dava para ter sido um 6, pelo menos, tranquilo. O Palmeiras perdeu muitas chances de fazer gol. Maurício perdeu uma chance inacreditável. O Giai perdeu outra chance. O John Arias fez uma jogada absurda, que se ele faz aquele gol ali é pro torcedor sair do estádio, comprar outro ingresso. E assim, foi uma jogada muito linda, mas o Palmeiras passou por cima.
2: Muita autoridade na vitória.
1: Me lembro agora,
2: 3-0 é natural.
1: O Giai, que entrou sozinho, tentou dar por cobertura, tirar do goleiro, mas era. Depois o Maurício. Bem parecido, assim, a tentativa, né, de cobertura, de dar um tapa por cima do goleiro. E depois o lance do Arias mesmo, que ele dá... Pô, que baita jogada, né? Que baita jogada ele fez. E aí ele deu a bola pro Vitor Roque. O Vitor Roque, pô, se atrapalhou, né? Foi dominar a bola em vez de dar uma chapada nela, né? E podia, olha, no mínimo 3 gols. E deve ter outros lances que a gente não lembra agora, né?
3: Sim.
2: E eu, o que eu gostei é do terceiro uniforme do Palmeiras, esse, em homenagem à Itália 2006.
1: Deixa
2: todo
1: eu
2: azul,
1: então,
2: lindão, lindão uniforme, com aquela cruz de não sei o que lá. Uma, acho que é em homenagem ao cento e lá vai, 112 anos do Palmeiras, Palestra Itália, e jogou com um uniforme lindo.
1: E ô Alexandre, o que tu achou do brasão, o goleiro? Eu acho que ele também tava com os bracinhos bem curtos ontem.
2: O, né? Brasão?
1: O brasão. Tu não viu o jogo?
2: Cara, eu tive a infelicidade de ver o jogo.
0: Infelicidade.
2: Eu tive a infelicidade de ver o jogo e...
1: Não concorda comigo?
2: Cara, foi muita qualidade do Lobão ontem, né?
1: Não,
0: não,
1: o Brasão, o goleiro do Santos.
2: Ah, cara, eu não vi esse jogo, eu não vi.
1: Ah, pensei que tinha.
0: Botou
1: visto.
0: O Alexandre numa saia justa.
2: Não, e eu pensei Brasão e, pô, essa aí ficou aquém da...
0: Tem um atacante Brandão no...
2: É, não, eu deu uma, me deu... De volta e meia me dá um... Hoje eu me desconcentrei aqui no início do programa, agora eu tô me reestabelecendo aqui.
1: Eu pensei que tinha visto o jogo do Palmeiras. Ah, muito tarde pra ti.
2: É muito jogo.
1: Mas era às 9, né?
2: Ah, mas 9 é pra boêmio.
0: O
2: é boêmio de verdade.
0: Durmo cedo.
2: Durmo cedo, cara.
0: O Alexandre, quando tem jogo do Grêmio às 9h30, ele assiste o primeiro tempo, o segundo tempo ele só ouve no rádio.
2: É. Yeah.
0: Ele já tá deitado.
2: E ouvir no rádio significa deitar, e deitar significa...
0: E acordar não... quando dá um lance mais, de mais emoção, é, acorda no susto.
2: O Peter Ernest, aquele lá da capital, grita e eu me acordo, assim, né?
0: Mas o...
1: Não, mas vocês viram o jogo, eu achei que...
2: Que foi mal nos cantinhos, né?
1: O Brasão, acho que ele
3: teve aquela que eles
0: falaram, novidade, né?
3: Teve isso que o Andreas... Pereira pegou ali no rebote e teve a cabeçada do Flaco Lopes ali também. Ah, foi uma cabeçada para baixo, mas, né?
2: Muita calma do Palmeiras também, né? Finalizações,
1: é.
2: Né?
1: Não,
2: final.
1: Mas eu acho...
2: Ô, André, eu tô contigo. O primeiro gol, então, parece que o Abel Ferreira falou assim, vamos tocar no cantinho esquerdo que ele toma.
0: Motorista.
2: Porque eles tentaram mais de uma. Sempre parecido.
0: Não, mas o Brasão, ele tem um histórico já de algumas falhas. Não é um goleiro muito confiável, por mais que a torcida do Santos goste dele.
2: Aí, tu é um goleiro que não é top jogando num time fraco, né?
0: E aí de novo...
2: Foi minha vontade de comer.
0: Vocês ficam falando que eu sou muito fã do Alisson.
1: Mas, ó,
0: mas
1: eu
0: o Brasão
1: já ia falar
0: era
1: nisso.
0: Mais um. O Brasão era mais um de que falava que era melhor que o Alisson, que podia jogar na seleção, e o outro que tá numa má fase.
1: Ah, não.
0: Ele... Mas já foi falado. Ele, o Carlos Miguel, o Hugo Souza.
1: Não, mas não, nós não temos.
2: Se seguir assim, o Alisson joga hoje, 34, Copa de 34.
0: Seguir assim é 34.
1: Próximo ciclo que chama, né?
0: Não tem o Otávio do Cruzeiro, mas é muito novo pra botar ele na seleção assim.
1: É, eu não vi o suficiente.
2: Ele é bom mesmo. Ele é um. Ele vale ouro esse guri se seguir jogando assim. Porque ele é um goleiro novo.
3: Ser testado.
2: Tem, é.
3: Levar pra seleção.
1: Mas eu acho Hugo Souza, Carlos Miguel, pra mim. É,
0: são goleiros muito inconstantes.
1: Brazão, quem mais?
3: Eu acho o Hugo Souza muito bom em penalidade.
0: Tem o Dar Jardim assim, também no Vasco.
3: Eu não vejo, tecnicamente, eu não acho brilhante. Não.
2: Mas tem espaço pra uma Copa do Mundo, uma decisão de botar ele só, se ele for muito bom, treinar cada vez mais.
3: É que eu não vejo o Ancelotti, por exemplo, fazendo isso numa Copa do Mundo. Tirando
2: queimar,
3: o goleiro, né? Pra botar outro.
0: É, eu acho difícil também.
2: Não é o perfil.
3: É.
1: O próprio Santos, que seria um que começaria, não sei se vai começar também, né? Foi preterido na Copa, né? O Santos.
3: O goleiro Santos.
0: Ah, o Santos goleiro, eu acho que
3: já passou a época dele
0: também.
2: Tava dando, falhando
1: ele,
2: bastante, né?
1: Mas foi um pouco. Não foi surpresa pelas últimas atuações dele, né? Lá no time dele. Mas ele vinha sendo convocado, né? Junto com o Alisson e com o Ederson, né?
0: O Bento tá falando.
1: O Bento, desculpa, gente.
0: É,
1: desculpa.
0: Tu confundiu o goleiro do Atlético Paranaense.
1: Não, desculpa.
2: É, o Santos. Não. Eu tava meio. Até
1: não, agora eu que. Não, mas eu me enganei.
2: O Bento lá no Turcão.
1: É que eu me enganei de nome.
2: O Bento falhou nos antes da.
3: O Bento falhou no jogo do título do Al Nassr.
2: Não é na Turquia, é na Arábia.
1: Não, me desculpe, mas eu me enganei mesmo. Eu disse Santos, mas eu queria dizer Bento.
2: É muito coisa de Santo, né? Bento.
0: É que os dois são do Atlético Paranaense, né?
1: Exatamente. Mas é o Bento, é o Bento.
3: Eu não acho uma safra boa de goleiro.
1: Nem eu.
3: Acho fraco, assim. Acho que o Brasil precisa começar a ver, porque assim. O Alisson...
0: Não vai durar pra sempre.
3: Não vai durar pra sempre. Tanto que um dos melhores goleiros hoje do Brasil é o Fábio, com quase 50 anos de idade.
0: É verdade.
1: O Fábio
0: é muito consistente entre os goleiros.
3: Eu teria levado o Fábio pra ser terceiro goleiro no lugar do Everton, por exemplo.
0: Eu acho que
3: ele merecia uma oportunidade de pelo menos estar numa Copa do Mundo, sabe? Terceiro goleiro não, é muito difícil jogar, a gente sabe. Então, eu acho que o Fábio, pela qualidade dele, história que ele tem, eu acho que seria legal.
1: E acho que ele corresponderia também jogando, se fosse necessário para algum
0: time. Eu acho que hoje ele é melhor, em comparação com o Everton, eu acho que hoje ele joga mais com o Everton.
3: Eu acho também.
0: E é um jogador de 45, 46 anos, vai fazer 46 meses que vem, o Fábio. 10 horas e 47 minutos, agora falando do jogo de hoje, a gente tem mais um jogo pelas partidas de ida da Copa do Brasil, um Grenal.
3: Será que deixaram o melhor pro final?
0: Não sei se é o melhor do final.
1: É o mais próximo, né? É o de hoje, né?
0: É o maior. Não sei se vai ser o melhor jogo desse jogo da Copa do Brasil. Porque.
3: Não teve nenhum jogo espetacular aí.
0: Mas é um jogo diferente, né? É o sexto Grenal em um mata-mata fora de campeonato estadual citadino. Então, é algo incomum. Nesses cinco, foi um na Libertadores, um na Copa do Brasil, outro no torneio antigo que valia a vaga na Libertadores.
3: E teve duas Sul-Americanas.
0: Isso, e duas Sul-Americanas. E no cinco, o Inter que passou de fase. Então, o Grêmio vai tentar quebrar um tabu, porque precisa passar pelo Inter. Mas o retrospecto entre os dois times hoje é complicado, né? Os dois são 15º e 16º colocado. 25 pontos cada um no Campeonato Brasileiro. São os dois piores ataques. Estão empatados em segundo colocado como os dois piores ataques do Campeonato Brasileiro. É um dos piores mandantes contra um dos piores visitantes. Então a chance de ser um jogo ruim é muito grande, né?
3: Acho que a chance do 0-0 aí
0: é enorme.
3: Bem alto.
0: Tem uma chance muito grande de ser um 0-0 no Grenal desta quinta-feira. Até passando aqui as prováveis escalações do tanto de Inter quanto de Grêmio. O Inter, técnico Paulo Pezzolano, goleiro Matheus Cunha. E aí é aquela formação do Pezzolano que ela é meio confusa, porque o lateral direito na verdade é zagueiro, mas vamos passar pelo normal, que é o lateral direito Bruno Gomes, zagueiros Mercado e Maripan, lateral esquerdo Matheus Bahia, abrindo meio campo Vilagra e Bruno Henrique, e aí junto com eles Bernabé na esquerda, Vitinho na direita, fazendo o papel quase como um ala, no ataque Alan Patrick e Carboneiro um pouco mais adiantado. Já pelo Grêmio, a gente tem aí o Everton no gol, Diego Caetano na lateral direita, zagueiros Wallace, Kahneman, e aí uma dúvida, Kahneman ou Wagner Leonardo, lateral esquerdo Marlon. No meio campo, Noriega ou Danilo Barbosa. Danilo Barbosa já estreou pelo Grêmio?
3: Não,
0: eu acho que, ainda não estreou, né? Danilo Barbosa que jogou no Botafogo, foi campeão da Libertadores com o Palmeiras.
3: É um cara que, esse é um jogador que pode, se der certo, arruma esse um pouco meio
0: pode contribuir. É um jogador bem, que faz uma
3: defensivamente bom. Ele estava jogando bem, assim. As notas dele, pelo menos, nas partidas são elevadas, assim.
0: E aí, seguindo com o meio campo, Vilaçante e Felipe Krovinovic, o croata. No ataque, Amuzu na esquerda, Pavon na direita e o Carlos Vinícius ou o Bright White. Então existe uma dúvida entre Carlos Vinícius ou Bright White no comando de ataque. Então aí os 11 iniciais, o técnico Luiz Castro, técnico do Grêmio. O árbitro é o Ramon Abateabel, de Santa Catarina. No VAR, o Marco Aurélio Ferreira, de Minas Gerais. Então, pro jogo de hoje, às 20 horas, vai ser um jogo complicado de assistir, né, André?
1: Exato. É, o Pezzolano, ele mantém também...
0: Mantém a mesma base do time.
1: Mantém, né? A mesma base, mesmo modelo que o Bruno Gomes vira um terceiro zagueiro, fecha pelo meio, mas enfim, é o que ele tem. Ele não tem nada melhor do que isso, então...
3: É, a informação que eu vi lá de Porto Alegre é que o Sanabria vai pro banco, tem condições de 45 minutos, mais ou menos, 45 minutos, e que o atacante da base, o João Bezerra, ele não vai ficar no banco de reservas, e o Alejandro vai ficar, então...
0: É que o João Bezerra tá voltando da seleção, né?
3: É, o Alejandro e Sanabria no banco aí, dois centroavantes.
0: Provavelmente o Sanabria estreia.
3: É, vamos ver o que vai acontecer. Não sei se o Pezzolano vai...
1: Pra botar ele no banco tem que... Se precisar tem que vai botar, eu acho.
3: Né? É, porque se o Inter estiver ganhando o jogo, tiver numa vantagem, tiver, sei lá, dois gols de vantagem, acho que o Sanabria nem entra.
1: Não entra, exatamente. Não entra. Só se precisar dele.
3: Exato.
0: É, o Alejandro acho que vai ser preterido, porque no final de semana o Juninho entrou no lugar dele. Então o Juninho jogando
1: Juninho zagueiro.
0: Jogando centroavante. Pra não entrar o Alejandro. Então,
3: e conforme estiver a partida aí, o Alejandro entrar, vai ouvir da torcida, né? Porque a torcida tá bastante
0: impaciente
3: com as situações do Alejandro.
1: E esse croata do Grêmio, vocês. Eu não vi, eu vi um pouquinho.
3: Eu vi os melhores momentos dele contra o Atlético Mineiro, sim.
0: Não, o jogador.
3: Não surpreendeu, assim. Né?
0: Claro, Alexandre...
3: né? Primeira partida, mas.
0: O Alexandre tá conversando com o seu José Luiz Moraes, mas aí daqui a pouco a gente pede a opinião do Alexandre, que é gremista,
1: Grêmio, né?
0: Especialista em Grêmio, que tu consegue ter essa visão de como que tá o Krovinovic. Eu acho que é um jogador nota 6, né?
3: É um cara 7, que pode contribuir, mas eu acho que não é aquele cara, né, que vai pegar a bola debaixo do braço e falar, deixa que eu resolvo. Tipo um Alan Patrick, claro que a temporada do Alan Patrick é abaixo, né, do que ele vem demonstrando nos últimos 2 anos, mas assim, eu não vejo o croata fazendo o mesmo, tendo o mesmo papel que o Alan Patrick no time do Grêmio.
0: É, até tu questionou aquela hora sobre o Alan Patrick em Grenais, qual posição ele tá no século. Hoje ele tá empatado com o D'Alessandro.
3: Tá empatado.
0: Então um gol ele se isolaria como artilheiro do Grenais
1: esse
0: no croata, século.
1: Esse croata, ele frequentou a seleção lá ou não? Ou nunca? Deve ter, né? Talvez, né?
0: O Krovinovic, deixa eu até procurar aqui como ele foi. Eu acredito, eu acho que não. Eu acho que não teve. Pode ter frequentado com a seleção de base, por exemplo. Mas ele teve, né? Uma, é que ele teve uma fase muito boa na carreira, que foi no Benfica. Mas aí acabou lesionando e não... E aí não teve sequência.
3: Croácia sub-19 e sub-21.
0: É, seleção
3: não
0: de base.
3: Não pegou a profissional.
1: Não pegou a profissional. Então, é, não...
0: Alexandre.
1: É, também tinha uma geração muito boa, né?
2: Ô, rapaz. Croácia, né? Pois não?
1: Bom dia. Liderada pelo...
2: Bom dia.
0: Tua opinião, Alexandre.
2: Fistel.
0: O Krovinovic. O que tu tá achando do meia croata no Grêmio?
2: Olha, ele jogou. Ele tem uma amostragem reduzida pra mim avaliar. E a minha avaliação nem vale nada, né? Mas.
0: Claro
2: eu
0: que
2: achei
0: vale.
2: Que ele. Ele começou. Entrou no segundo tempo, acho que contra o.
3: Atlético Mineiro.
2: Atlético Mineiro. Foi Atlético Mineiro?
3: Eu vi.
2: Não, então, então foi o segundo jogo dele.
3: É, os momentos que eu vi dele foi com o Atlético Mineiro, não lembro se ele.
2: Que ele chutou de longe, a bola desviou, foi pro escanteio, sei que me lembro. Acho que foi mesmo o Atlético Mineiro. Eu acho que ele tá meio acima do peso, esse cara. É, mas o quadro no meio-campo ali é horripilante, né? Então
0: é
2: a gente pode. Tem Dodi no banco, agora tá, até tá lesionado. E Krove, vamos de Krove, né? E joga até onde dá. O português poderia colocar o Gabriel Mack também, não bota. Tem questões aí contratuais, eu acho. Mas o Krove, eu acho que vai dar ruim a médio prazo aí. Eu acho que vai dar ruim. Mas...
0: Não tá empolgado com o Krovinovic?
2: Não, eu sinceramente não... Pelo menos ele fala português, né? Consegue entender instruções e tal. O Francis Amuso demorou um tempo, coitado do guri, pra entender o...
0: Ah, o Krovinovic já trabalhou com...
2: Com o Luiz português Castro. Gênio. E o Danilo Barbosa... Não, quem é que tá...
0: O Danilo Barbosa pode estrear hoje.
2: Ah, não, não. A botar um cara assim no Grenal, fora de casa ainda pra estrear, será, se acontecer... Sinal de desespero.
0: Ah, mas tem jogadores que estrearam bem em Grenal.
2: Tipo? Pô, agora te queimei.
0: Não, mas o Dátulo acho que estreou em Grenal. E fez golaço em Grenal, se eu não me engano.
2: Ah, pois é.
0: Posso estar...
2: E não saiu muito disso também, né, tia? Também.
0: Ah, não, na verdade o Danilo Barbosa jogou contra o Bragantino.
2: Ah, então já
0: jogou
2: tá...
0: um minuto.
2: Totalmente ambientado, pode botar...
0: Acabou a tese. Acabou a tese do...
2: Não, mas é isso aí, pessoal. O Krove, eu achei que ele pelo menos pensa um pouco mais ali, conseguiu dar uma cadenciada no meio campo, tocar pra lá, tocar pra cá, que o meio campo do Grêmio é muito afobado ali, né?
0: O Dátulo estreou com um gol no Grenal em 2012.
2: Ai, ai, ai.
0: Ó, viu? Não foi completamente errado. Então, acho que o Fernandão não estreou em Grenal? O Fernandão estreou em Grenal, Alexandre. Pode ser,
1: fazendo
0: um
1: gol.
2: Fernandão não conta, né?
0: Grenal.
2: Fernandão foi um dos maiores aí jogadores do Colorado.
3: O Léo só tá dando exemplo de jogadores do Inter que estrearam em Grenal, né?
2: É,
3: então,
2: que eu tô...
3: hiper
2: focado.
3: Tá dando muito certo.
0: Não, mas eu vou pensar aí no jogador do Grêmio que estreou no Grenal e eu trago essa informação pra ti, Alexandre, pra ficar mais tranquilo.
2: Qualquer um, né, que estreia no Grenal, vai lá, cara. Vai lá. Resolve lá, faz alguma coisa. Um Grenal nervoso.
0: É um Grenal nervoso, mas eu acho que a chance do Grenal do Brasileirão ser mais tenso que agora, né? Porque pode pegar os dois numa fase ruim. Podendo algum deles entrar na zona de rebaixamento.
2: Ou os dois?
0: Exato.
2: Eu acho que os dois não, mas pode acontecer, né? Eu acho que tem uma vaga só aí. Eu acho que o Vasco vai sucumbir também. O Remo não vai conseguir reagir. E a Chape já era, né? Então, claro que tem um terço ainda de campeonato, eu acho, né? Não sei.
0: Tem
2: muito jogo, né?
0: Tá todo mundo numa situação bem complicada, bem tensa.
3: O Inter e Grêmio tem que fazer cerca aí de 20 pontos, 23 pontos cada um.
2: E é difícil porque o Grêmio e o Inter, eu acho que os dois têm 25, é isso?
0: Os dois têm 25, os dois são empatados. A diferença é só no, na vitória, que o Grêmio tem uma vitória a mais.
2: Então é o seguinte, né? Fazer 21 pontos. 20, né? Vamos dar-lhe 20. Em um terço. É difícil.
0: É difícil.
2: Tem que aumentar a porcentagem ali, o aproveitamento.
3: É, o cálculo que eu vi é que não, vai ser mais um ano que não vai precisar chegar aos 45 para escapar do rebaixamento.
0: É, vai ter que chegar aos 44. Ano passado, boa, que foi rebaixado com 44, se não me engano.
1: O Inter precisa de 20, então. É, né?
0: O Inter precisaria de 20 pontos, mais ou menos 20 pontos. Mas são quantos jogos faltam? Faltam 15? Tem que ganhar um pouquinho menos da metade. Mas é difícil. A situação é complicada. 10 horas e 59 minutos. Comunidade Esportiva ficando por aqui. Daqui a pouquinho o Contraponto com a Clarissa Henning e com o André Amaral. A gente volta amanhã, sexta-feira, para trazer os resultados do jogo do Brasil, do jogo do Grenal, da Copa do Brasil também. Então a gente tem bastante coisa para falar amanhã. Claro, tem os jogos do final de semana. Então,
2: hoje é 3-3, Grenal.
0: tá aí, então.
2: Que terror essa opinião final.
0: Bom dia a todos e até amanhã. Tchau, tchau.

0: 11:05.
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dia, sejam todos bem-vindos ao Contraponto de hoje, dia 27 de agosto, quinta-feira. Agora são 11 horas mais 8 minutos, falando aqui dos estúdios da Rádio Com Pelotas, eu, Clarissa Henning, acompanhada na técnica do Alexandre Salois. Bom dia, Alexandre. Também lá na redação, João Miguel Bueno, a Milena Cordeiro. Mais cedo teve por aí

0: O Fábio Rosário, Léo Cardoso, escondidinho, daqui a pouquinho mais ele entra aqui para trazer o boletim do Edição da Manhã de hoje. E aqui ao meu lado, André Amaral, bom dia.
1: Bom dia, Clarissa, bom dia, Léo, Alexandre e todos aqueles que nos acompanham aqui no Contraponto nessa manhã, que não começou a chuva ainda de quinta-feira, mas promete para hoje. E para amanhã, no meu celular, no meu aplicativo da temperatura, já está marcando chuva, mas não começou ainda.
0: Para hoje?
1: Não, que é para hoje é, né? Mas no meu celular está dando como se estivesse chovendo agora.
0: Ah, já? É,
1: mas não está chovendo, né? Não teve chuva ainda,
0: pois é,
1: não está chovendo. Já estamos 11 horas e 9 minutos. Aqui marca 11 horas, como se estivesse chovendo. Não sei se está em algum lugar da cidade aí, né? Mas vai chover. Né? Vai. Vai não. A previsão diz que vai chover e vai começar pela região sul aqui, pela região central. E nós vamos ter chuva aqui, hoje menos e amanhã mais em Pelotas. Daqui a pouco a gente
0: tá bem.
1: Dá a previsão.
0: Seguimos então, 11 horas mais 9 minutos no programa de hoje. A gente vai falar da Academia do Samba, uma escola de samba centenária aí que decidiu que o carnaval também é lugar de dizer basta. É isso que acontece amanhã, quando a Academia do Samba abre as portas da sua quadra para debater o fim da violência contra a mulher e coloca esse tema no enredo de 2027. Nem silêncio, nem medo, parem de nos matar. Hoje então, às 11h30 da manhã, a gente recebe os dois nomes centrais dessa articulação, o Carlos Roberto Pedroso, que é o presidente da Academia do Samba, e a Gerci Cardoso, ela que é diretora do coletivo T, Juliana Martinelli. Eles vêm contar aí como se juntaram, né, essas duas iniciativas importantíssimas de Pelotas para levar adiante essa bandeira, né? Então, tem uma roda de conversa, acontece amanhã, então, da 1h30 da tarde às 5h30 da tarde, na quadra da Academia do Samba, e é um evento com entrada franca. E hoje também a gente tem o Observatório de Direitos Sociais da Faculdade de Direito da Universidade Federal de Pelotas, um espaço semanal aí, com pequenas entrevistas em rodízio das pesquisas que dialogam com a cidade de Pelotas, trazendo dados e mapeamentos importantes aí para os direitos sociais aqui na região. Agora 11 horas mais 11 minutos, vamos então com os destaques do dia. André Amaral.
1: Vamos lá.
0: Chamei Leonardo. Por isso.
1: Moradores da colônia ganham novas pontes após temporais que atingiram a zona rural em agosto. E também outro destaque é que comunidade é chamada a debater plano de proteção contra o clima. A reunião reúne poder público e universidade para discutir prevenção a enchentes e eventos extremos. E último destaque é que quem quiser a bolsa integral de graduação na Universidade Católica de Pelotas tem até hoje para se manifestar. Prazo da lista de espera do ProUni na UCPEL termina hoje com o resultado em 1º de setembro.
0: Muito bem. 11 horas mais 12 minutos. Agora sim, Léo Cardoso, bem-vindo ao Contraponto. Bom dia. O que tivemos no Edição da Manhã de hoje?
2: Bom dia, Clarissa. Bom dia, André. Bom dia a todos os ouvintes. Bom dia ao Alexandre Salói, está na parte técnica do programa. Na edição da manhã desta quinta-feira, a gente recebeu o Rafael Martinelli, que é advogado que representa o Raio Duarte, e a gente falou sobre a sentença que a Justiça Militar condenou 4 policiais militares e absolveu 13 outros pelo espancamento de torcedores do Brasil em 2022, no caso que ficou conhecido como caso Raio Duarte. As penas variaram entre 3 anos e meio e 8 anos de reclusão, e os condenados poderão recorrer em liberdade. A gente conversou sobre a sentença e o recurso que a defesa da vítima vai apresentar contra as absolvições por considerar que há provas da participação de outros policiais nas agressões. Já as notícias nacionais desta quinta-feira, o Supremo Tribunal Federal retoma hoje o julgamento sobre a chamada uberização, a validade das decisões da Justiça do Trabalho que reconheceram o vínculo de emprego entre motoristas de aplicativo e as plataformas. A sessão está prevista para começar às 14h e nela devem ser proferidos os primeiros votos. O julgamento havia sido suspenso em outubro do ano passado, depois das sustentações das partes. São duas ações que chegaram ao Supremo por recursos das plataformas Rappi e Uber, contra decisões que reconheceram o vínculo com motoristas e entregadores. A Uber sustenta que é uma empresa de tecnologia e não de transportes. Antes do julgamento, a Procuradoria-Geral da República enviou parecer contrário ao reconhecimento do vínculo. Além disso, o presidente Lula acertou com os presidentes do Senado, Davi Alcolumbre, e da Câmara, Hugo Mota, a pauta do esforço concentrado de votação do Congresso, marcado para a próxima semana. Entre os temas estão as propostas de emenda à Constituição do fim da escala 6x1 e da segurança pública, o fim da chamada taxa das blusinhas, o projeto dos minerais críticos e o projeto Redata, que facilita a construção de data centers no país. Lula afirmou que, se o Senado aprovar a PEC da Segurança Pública, vai criar imediatamente o Ministério da Segurança. O esforço concentrado vai do dia 31 de agosto ao dia 4 de setembro, então semana que vem, começando na segunda-feira e indo até a sexta. A Advocacia-Geral da União processou a plataforma Discord na Justiça Federal e pede a condenação da empresa a pagar R$500 milhões por dano moral coletivo. Segundo o ministro Jorge Messias, da AGU, a plataforma tem permitido a prática de comportamentos ilegais com proteção insuficiente a mulheres, crianças, adolescentes e animais. O governo afirma que houve duas semanas de reuniões com a empresa na tentativa de firmar um acordo, mas que o Discord se recusou a assumir o cumprimento das obrigações legais. Em nota, a empresa classificou a ação como desproporcional, disse manter diálogo de boa-fé com o governo e afirmou ter apresentado uma proposta para reforçar a segurança na plataforma. E por fim, o Tribunal Superior Eleitoral e o Google lançaram nesta quarta-feira uma ferramenta para proteger candidatos das eleições de outubro contra deepfakes. A tecnologia disponível no YouTube identifica conteúdos gerados por inteligência artificial que reproduzam a imagem de uma pessoa sem autorização. Para usá-la, o candidato precisa ter uma conta na plataforma e passar por uma verificação de identidade com o envio de documento e selfie. Depois disso, a ferramenta faz varreduras nos conteúdos publicados e avisa o usuário quando encontra vídeos que reproduzam sua imagem, permitindo que ele peça a remoção. Segundo o presidente do TSE, Cássio Nunes Marques, a proteção é considerada ainda mais essencial para as mulheres, que costumam ser as maiores vítimas de ataques. Então são essas informações nacionais dessa quinta-feira, também os destaques do Edição da Manhã de hoje. A gente volta amanhã, sexta-feira, para encerrar a semana, provavelmente com chuva, né? O André já estava nos dando essa previsão de que hoje ainda chove, amanhã também tem a possibilidade de bastante chuva.
1: Desde o início da semana, né?
2: Então amanhã ainda tem a chance ainda de chover o dia inteiro na sexta-feira. Então voltamos amanhã para encerrar a semana. Bom dia, Clarissa, bom dia, André, e até amanhã. Tchau, tchau.
0: Bom dia, obrigada, Léo Cardoso, pelas informações. 11h17. Vamos então com as informações do tempo.
1: Vamos então, né? Agora quente, né? 26,1 graus.
0: Pois é.
1: Sensação térmica mesmo. 26,1, tá calor na rua, né?
0: Dei uma corridinha no correio, suei, realmente, tá calor.
1: Umidade relativa do ar, surpreendentemente, tá baixa aqui, pelo menos tá apontando 73%, o calor que tá, né? Normalmente subiria a umidade relativa do ar, né? Não teve chuva ainda hoje, né? Embora meu celular aponte aqui que já esteja chovendo, pode ser que algum ponto e segue inalterada o acumulado do mês, que deve aumentar em seguida, né? Em 296 milímetros, né? Hoje o volume estimado que deve chover ainda, 11,8 milímetros. E amanhã, na sexta-feira, aí um volume maior, 54,8 milímetros. E a temperatura amanhã deve ficar entre 15 e 20 graus. Sábado sem chuva, domingo sem chuva, retornando, segundo o Climatempo, na segunda com 13,8 milímetros. Na terça, 0,3 milímetros. Na quarta, que vem sem chuva. Na quinta, 1,8 milímetros. E depois, alguns dias sem chuva a partir da do dia 4. Dia 4, aniversário da Clarissa?
0: É isso?
1: É,
0: sexta-feira.
1: Lembrei. Né? Não tem chuva, Clarissa, não está marcando. E aí eu acho que nós vamos ter um início de setembro com pouca chuva, pelo menos segundo a previsão. Né? Mas também tem a questão do El Niño, que deve começar em setembro. Mas me parece que não nos primeiros 10 dias.
0: Não, tá bem. É, agora a Milena estava me falando ali na redação, a Milena, nossa estagiária, a Milena estava me dizendo que a Universidade Federal deve lançar aí a previsão do protocolo climático para amanhã. Vamos ver, acompanhar as redes da Universidade Federal de Pelotas, também o IFSUL Campus Pelotas lançou uma notificação, está em alerta, né? Acho que é o laranja, que fica em alerta no IFSUL, mantém as aulas, mas não pode ter atividade avaliativa agora de tarde, né? E então também tem que acompanhar as redes, tanto do IFSUL quanto da UFPEL, para ver qual é o protocolo climático que as duas redes vão adotar para amanhã, né? Então, vamos acompanhar. Amanhã está previsto aí, como o André falou, 54,8 milímetros. É bastante, bastante chuva, né?
1: E vento. Pois é, e segundo eu tenho lido e nós conversamos mais cedo aqui, essa chuva vai, não começou ainda, né? Quando começar vai ser, pode ser ou deve ser ininterrupta, né? Constante até sexta-feira, até amanhã. Você não vai dar trégua.
0: Sim, tá bem. Vamos lá então, vamos com os destaques do dia. A Secretaria de Desenvolvimento Rural, a SDR, finalizou ontem a reconstrução de duas pontes destruídas por eventos climáticos que aconteceram em agosto. As pontes Vó Ermina e do Telécio receberam uma nova estrutura projetada para suportar eventuais temporais futuros. Outras reformas estão previstas para essa semana. Segundo o secretário da SDR, o Antônio Leonel, as reformas fazem parte de um plano mais amplo de requalificação da zona rural. Ele explica que a equipe mapeou as pontes da colônia que precisavam de ajustes emergenciais, demonstrou as estruturas antigas, desmontou, né, as estruturas antigas danificadas e preparou uma nova construção mais resistente para cada uma delas. No último sábado, a SDR também construiu uma nova ponte próxima à cascalheira da prefeitura, no 8º distrito, no Rincão da Cruz. A travessia vai servir como desvio para máquinas e para as linhas de ônibus que circulam pela estrada principal da colônia Maciel. A prefeitura segue com melhorias em pontes e estradas do interior de Pelotas, priorizando as estruturas mais afetadas pelas chuvas e ciclones. Entre as próximas obras está a ponte do Arco-Íris, no 8º distrito, uma via importante de acesso a outras localidades. Segundo o secretário Antônio Leonel, essa é uma ponte que exige atenção maior. Para garantir mais segurança, a reforma vai contar com 22 estacas e uma estrutura de madeira reforçada, considerando as especificidades do local.
1: Pois é, né? Essas chuvas...
0: A zona rural sofre muito, né? Impressionante.
1: Traz muito transtorno, né? E tem que... E demanda muitas ações do poder público e das secretarias, né, Clarice? E enchentes, ciclones e chuvas intensas têm se tornado parte da realidade de muitas comunidades. E a forma como o município se prepara para esses eventos será tema de uma reunião aberta ao público amanhã, sexta-feira, às 18 horas, no Museu do Doce, na Praça Coronel Pedro Osório, número 8, no centro. O encontro não exige inscrição prévia. O encontro é sobre o plano de contingência climática do município e contará com a participação da Defesa Civil de Pelotas, representada pelo secretário municipal Milton Martins e pela diretora Fabiane Fagundes da Fonseca. Também participam pesquisadores da Faculdade de Meteorologia da UFPEL, a FAMET, e do Centro de Pesquisas e Previsões Meteorológicas da UFPEL, CPPMET, com a professora Eliana Veleda Klering e o pesquisador Eliton Lima de Figueiredo, chefe do CPPMET. A organização do encontro, feita pelo Fórum Social das Comunidades, defende que um plano de contingência não pode existir apenas no papel. Precisa considerar as vulnerabilidades, os conhecimentos e as necessidades de cada território. Por isso, o convite é para que moradores levem suas experiências e demandas ao debate, fortalecendo o diálogo entre poder público, universidade e comunidade sobre prevenção, planejamento e resposta a emergências. Então, amanhã, às 18 horas, no Museu do Doce, na Praça Coronel Pedro Osório, número 8, reunião sobre o plano de contingência climática do município. É gratuita a entrada, sem necessidade de inscrição.
0: Muito bem, 11 horas mais 25 minutos. E candidatos ao ProUni, o Programa Universidade para Todos, que querem concorrer à lista de espera da Universidade Católica de Pelotas, têm até hoje para demonstrar interesse pelo portal único de acesso ao ensino superior. São oferecidas bolsas de 100% para cursos de graduação. Os candidatos pré-selecionados vão ser conhecidos no dia 1º de setembro. A partir dessa divulgação, começa a etapa de entrega de documentos, que varia conforme a modalidade do curso. Pré-selecionados para cursos presenciais e semipresenciais obrigatoriamente precisam preencher o cadastro no portal de inscrições da Universidade Católica de Pelotas e comparecer pessoalmente para entregar a documentação na Rua Félix da Cunha, 425, entre Dom Pedro II e 3 de Maio. Já quem for pré-selecionado para cursos na modalidade EAD não precisa fazer o pré-cadastro, mas também precisa comparecer presencialmente no mesmo prazo e local para entregar os documentos. De acordo com portaria normativa do MEC, o candidato pré-selecionado para um curso sem formação de turma no período letivo inicial não terá matrícula efetivada, ou seja, precisa formar a turma, né, para manter a oferta. Tá dado o recado, então, manifestação de interesse na lista de espera do ProUni 2026-2 da Universidade Católica de Pelotas, até hoje, quinta-feira, pelo portal único de acesso ao ensino superior e a documentação presencial na Rua Félix da Cunha, 425.
1: 11 horas e 27 minutos, temperatura 26,2, umidade relativa do ar 73%. E a sensação térmica 26,2. E estudantes de graduação da UFPEL interessados em renda mensal de R$ 700 para atuar em atividades institucionais têm até próxima segunda-feira, dia 31, para se inscrever no programa de bolsas de desenvolvimento institucional da Universidade Federal. São 6 vagas divididas entre a coordenação de bibliotecas e a coordenação de comunicação social, com carga horária de 20 horas semanais. As 3 vagas da coordenação de bibliotecas são reservadas a estudantes que recebem algum benefício da pró-reitoria de assistência estudantil ou que ingressaram na universidade por cota socioeconômica. Estão distribuídas entre a Biblioteca do Campus Anglo, a Biblioteca de Ciências Sociais e a Biblioteca de Medicina, sem exigência de curso específico. Já as três vagas da Coordenação de Comunicação Social são de ampla concorrência e voltadas às áreas distintas. Uma para atuação em redes sociais, destinada aos estudantes do design, design gráfico ou design digital. Uma para a área de jornalismo e uma para audiovisual, aberta a estudantes de cinema e audiovisual, cinema de animação ou jornalismo. Para concorrer, é preciso estar regularmente matriculado em curso de graduação da UFPEL, ter desempenho acadêmico compatível com a função e disponibilidade de 20 horas semanais para as atividades. A remuneração é de R$ 700 por 80 horas mensais e não é permitido acumular outras bolsas, com exceção dos benefícios vinculados à assistência estudantil. O período de vigência vai de setembro até 31 de dezembro deste ano. Então, lembrando que o prazo, né, para seleção de programas de bolsas de desenvolvimento institucionais, 6 vagas são para as coordenações de bibliotecas de comunicação social, vão até segunda-feira, dia 31, próxima segunda-feira. Então, fica o lembrete aí.
0: Muito bem. Agora são
1: 11h30.
0: Vamos fazer um intervalo rapidinho e já voltamos com o Contraponto.

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0: voltamos com o Contraponto dessa quinta-feira, dia 27 de agosto, agora 11 horas mais 34 minutos. A gente recebe agora a Gersi Cardoso conversar com a gente sobre essa roda de conversa que acontece amanhã de tarde, uma roda redes de apoio e o direito das mulheres no contexto da LGBTQIAPN+, uma discussão importante aí, a Academia do Samba, que é uma das agremiações mais tradicionais do carnaval aqui de Pelotas, promove então essa roda de conversa sobre redes de apoio, direito das mulheres e da população LGBTQIAPN+, amanhã a partir da 1h30 da tarde até as 5h30 da tarde, na quadra da escola, na Avenida Viscondessa da Graça, 166, com entrada franca e aberto ao público em geral. A atividade integra os preparativos. Para o tema enredo do Carnaval 2027, nem silêncio nem medo parem de nos matar. E faz parte de um projeto realizado em parceria com a Fundação Luterana de Diaconia. Quem conduz, então, o papo agora é a Gersi. A gente vai conversar com ela. Ela vai conduzir esse papo amanhã de tarde. Então, a Gersi tem uma longa carreira, né? Entendendo? Teve no Vale a Vida, agora ela é a diretora do coletivo T, Juliana Martinelli. Então, vamos conversar com ela sobre essa aproximação. Gersi, seja bem-vinda, bom dia. Queria começar falando justamente sobre essa aproximação do coletivo Juliana Martinelli com a escola de samba. Entender como é que isso foi articulado.
1: Nós temos que entender que o contexto LGBT já se tem no carnaval desde sempre, com grandes profissionais trabalhando nessa área e produzindo grandes trabalhos, tanto que nós já fomos destaque no país de carnaval, exatamente por nós termos LGBTs que estão trabalhando nessa área. A aproximação já vem sendo construída há algum tempo, já me envolvi com a escola algumas vezes, mas ainda é uma coisa falha, uma das escolas mais antigas da cidade, que ainda tem no seu corpo poucos LGBTs trabalhando, apesar de ser um envolvimento com o carnaval, basicamente, na área da construção do carnaval ser LGBT, né, tendo seus artistas e tudo mais, não menosprezando, é claro, o trabalho de uma pessoa heteronormativa, mas a gente normalmente está nesse contexto. O tema da escola para o ano que vem está sendo muito bem trabalhado, ele está tocando em feridas abertas, então vai ser uma coisa bastante discutível. Vamos ver no decorrer o que vai acontecer.
0: Bem, e como é que está pensando em conduzir o papo de amanhã? Quem tiver interesse em aparecer por lá, o que pode esperar dessa conversa?
1: Bom, vamos tentar esclarecer o que é violência, porque ela pode ser muito bem velada, ela pode as pessoas não se darem por conta e ela está acontecendo a todos e quaisquer momentos, como por exemplo aconteceu comigo essa semana, que na postagem exatamente desse evento uma pessoa colocou de que como assim um homem falando sobre direito de mulheres sem violência. Eu não sei se essa pessoa me conhece ou não, né? Mas eu acho que para mim passar por um homem vai ser meio difícil. Mas tranquilamente, para esse tipo de violência que a gente vai falar, para esse tipo de situação que a gente está engajada em romper. A gente sabe que isso demanda de informação, porque exatamente as pessoas não têm informação direta daquelas pessoas que sofrem esse tipo de coisa. As pessoas têm informação da mídia e nem sempre a mídia é uma coisa verdadeira.
2: Está chegando a outra.
0: Está chegando então por aqui o Carlos Roberto Pedroso, ele que é o presidente da Escola Academia do Samba. Estava conversando com a Gersi justamente sobre esse evento de amanhã e sobre o Samba Enredo de 2027. E eu comentasse um pouquinho, seja bem-vindo, né?
3: Obrigado pelo espaço.
0: Uma alegria te receber por aqui.
3: Academia vem com esse tema enredo, se posicionar, na verdade, carnaval também é legado, né? Não basta só a escola de samba passar falando da Amazônia e nunca mais. Com esse tema a gente está querendo que a academia se posicione. Porque o carnaval vai passar, mas a escola vai seguir sempre com esse posicionamento, né? Para a gente deixar um mundo melhor para nossos filhos e netos, né?
2: E o tema enredo que vai ser, né? Que nós estamos falando, mas e que outras ações está no horizonte, assim, para construir, né, essa direção desse mundo que tu falou?
3: Então, é sobre o legado, né? Que vai passar o carnaval, mas vai continuar esse mesmo posicionamento da academia, de não, de primar pelo respeito, né, a tudo e a todos, contra a transfobia, contra esse monte de coisa que a gente está passando, porque é um tema super atual, né?
0: Sim.
3: Todos os dias a gente liga a televisão, tem uma mulher sendo morta. Eu até me perdi. Qual é a numeração que nós estamos agora do ano? Mas já é bem alta, né?
0: Sim.
3: De feminicídio.
2: 4 tentativas, parece, né?
3: É sobre as mulheres e quem se sente mulher. É isso, sobre isso.
0: Pedroso, a escolha do tema chegou a passar por alguma situação específica que tenha acontecido? Já estava no horizonte da escola discutir esse tema também? Como é que foi a chegada a essa eleição, especificamente, da violência contra as mulheres?
3: A gente assumiu a escola em março e a gente não tinha tema. E eu, Juliano, da comissão de carnaval, ele trouxe essa primeira ideia e arrebatou, né? Todo mundo não teve dúvidas que era sobre isso, que vai ser um desafio, né? Carnavalizar uma coisa triste, podemos dizer assim. Mas como a gente também já carnavalizou escravidão, né? Que é uma coisa triste, então a gente vai por esse caminho.
0: E a ponte até a Jerci, como é que aconteceu essa aproximação?
3: Essa ponte se deu, a gente teve o primeiro contato lá na Casa Azul, através do seu Francisco. E quem idealizou trazer ela para essa roda de conversa foi a Chandra, agora, que tem contato com ela. Que ela, a Jerci também pode falar melhor, também tem um coletivo que é bem importante, né? Que a gente tem que botar isso aí pra rua. E a nossa ideia é agregar todo mundo que levanta essa bandeira, né?
2: Não, eu vou perguntar pra Jerci, né? Já falou que é um universo, né? Frequentado pela comunidade LGBT. Já é tradicional a comunidade, né? Mas e qual a importância desses espaços culturais tradicionais assumirem publicamente essas pautas, trazer isso para a pauta?
1: A vantagem de grupos mais antigos se posicionarem com esse tema em específico, alavanca ideias e, por consequência, mostra para as pessoas que também há áreas mais tradicionais, porque quando falam de áreas tradicionais, exatamente excluem a classe LGBT, porque dizem que vai corromper. Nós somos profissionais que nem os outros. Então, não existe isso. Entendeu? Se corrompe quem quer. Mas é exatamente aí que está. Quando uma coisa tradicional, uma escola tradicional como esta, chega ao ponto de levar adiante um tema envolvendo mulheres, inclusive trans e travestis, ela pode ser muito bem taxada como algo inovador. E é nesse ponto que eu acho interessante da escola, essa inovação que a escola está fazendo, essa inovação para pôr na rua um tema muito discutido, atual e polêmico. Acho que vai ser uma dificuldade incrível fazer esse trabalho, porque não é fácil tu demonstrar violência, porque as 90% delas, das violências, são veladas, as pessoas não veem. Então vai ser difícil. E quando abre-se esse espaço para que exponha certas feridas, exatamente aí agride algumas pessoas.
2: É uma manifestação, o carnaval, uma manifestação cultural popular que dá uma tremenda visibilidade para isso, né? Para essa pauta.
0: É nesse ponto que eu queria perguntar para o... Pedroso, justamente o carnaval para além da festa, né? Porque a Gersi estava comentando no início o quanto o público LGBT, ele trabalha há muitos anos nos bastidores do carnaval e inclusive na frente também, né? É, mas já, a gente já está acostumado aqui em Pelotas, eu tenho 40, vou fazer 47 na sexta que vem. E me lembro desses clubes sociais, a galera com os esplendores, né? Existe toda uma mística na volta disso. É, e ela estava justamente destacando o quanto esse trabalho ele já é tradicional, né, no carnaval. E aí, pensando justamente na adoção desse tema pela escola, queria que tu falasse um pouquinho como é que é dentro da escola. Existem embates com relação a essa bandeira ou não? É uma coisa mais velada, como diz a Gersi? Ou é realmente um emblema, vamos dizer assim, de quem participa da escola? Como é que foi isso? Existiu tensão nessa adoção? Não existiu?
3: Então, a academia é a escola mais antiga de Pelotas, é. E sempre foi uma escola que teve problemas com a mudança. A academia não gosta de mudar nada. Então, uma coisa mais antiga. E a gente veio e trouxe a renovação. Claro que sempre não querendo tirar ninguém da escola, mas a gente trouxe a renovação para a escola porque, como tudo na vida, né, a gente tem que se adequar ao mundo, mudou. E as pessoas têm que aceitar. A coisa começa assim: é aceitar e respeitar, e está tudo certo. E ninguém se opôs. E a gente também vinha falando que vamos defender esse tema, vamos. Porém, a escola vai ter que adotar, né? Não adianta falar desse tema hoje, ano que vem já ninguém fala mais nada, já acontece um monte de barbaridade dentro da escola, por falta de respeito, por opção sexual de algumas pessoas. Não, tem que trazer esse tema e manter a postura, né? Esse é o correto, esse que a gente está tentando.
0: O Samba Enredo acaba sendo também vamos dizer assim, um projeto de educação, inclusive do próprio pessoal, né, da escola e também público externo, evidentemente. Que retorno tu espera, Vladimir?
3: Olha, eu espero, sinceramente, que façamos um grande carnaval, está se desenhando para isso. Mas vai ser um desafio bem difícil. Mas pelo que está se montando assim, vai dar certo. A gente está captando pessoas engajadas, né, nesse tema, né? E acredito que vai dar certo.
0: E tu vai estar amanhã, de tarde?
3: Estaremos.
0: Na roda de conversa.
3: Estaremos.
0: Tem mais atividades previstas desse tipo ao longo do ano?
3: Nós temos uma vez por mês essa roda de conversa. E a última roda de conversa, quem vai palestrar é um homem, porque no fim quem tem que ser atingido também somos nós, né?
2: Deixa eu perguntar uma coisa, Pedroso. No universo das escolas de samba, que, de todas que tu vive, né, e da academia mais especificamente, em postos de comando, de direção, é comum a questão de gênero, a mulher?
3: É comum. Agora, na Unidos Fragata, por exemplo, tem uma presidente mulher. E já houveram outras. Mas é comum.
2: Não há uma... Não há existência.
3: Não. Isso já se passou. Isso já tem bastante. Já teve a própria Ladonis, famosa Iraí, foi muitos anos presidente, levantou a escola. Eu acho que nesse sentido, não. Nós temos uma mulher na nossa harmonia musical, na ala de canto, e a maioria da escola é mulher. Na direita, eu sou presidente, a vice é a Dora, e a diretora financeira é a Aline. E estou só eu no meio delas. Elas são maioria.
0: Gersi, na prática, o que significa rede de apoio para as mulheres e pessoas LGBTQIAP+, no dia a dia?
1: Eu acho que o governo municipal, estadual e federal falha quanto a ter locais específicos que lidem com pessoas divergentes. Não há um espaço que diga este espaço é LGBT, esse espaço acolhe autistas, esse espaço, porque são muito reduzidos, entendeu? As quantidades de espaço. Por exemplo, em Pelotas, a Casa Casulo vai ser o primeiro local específico para pessoas LGBTs com foco em mulheres trans e travestis. Não há outro, só nós somos três no estado, um em Caxias, um em Porto Alegre e em Pelotas. Há outros que estão a caminhos de formação, mas só esses três têm registros e são compatíveis com todas as leis municipais e estaduais para fazerem esse trabalho. E é esse tipo de trabalho que está faltando. Entendeu? Porque uma coisa é tu ter um local onde qualquer mulher possa. Mas ter um local onde te representa com palavra, com um prédio, com um espaço, é diferenciado. A gente sabe que há muitos abrigos e locais que recebem mulheres em situações de violência. Mas a população LGBT normalmente não é aceita nesses locais. Eu te digo isso porque eu já levei meninas trans e travestis para esses locais. E eu sei o quanto a regragem, como eles regram para essa população, é diferenciada.
0: E o que acontece com uma trans que é vítima de violência em Pelotas?
1: É tratada como um homem qualquer. Você vai na delegacia normal, porque a delegacia da mulher não aceita a denúncia. Você tem que protocolar, fazer o BO na delegacia comum. Não há nada que diga assim, não, isso aqui é um local para ti. Nosso atendimento é diferenciado porque ele é para ti. Não é uma questão de exclusividade. Não é uma questão de exclusividade. É uma questão de reconhecimento. Porque as pessoas estão aí. Independente do que elas fazem na sua individualidade, elas são pessoas. Então por que eu vou chegar num órgão comum e não vou ser atendida de acordo? Inclusive, a coisa do pronome do ele e ela é problemático, né, em qualquer órgão público. Não adianta você ter a aparência e documentos que provem que a, aquilo que a pessoa do outro lado quer enxergar é a realidade. Porque esse é o maior problema, não é? As pessoas estão se priorizando muito para que o outro se sinta desconfortável. Porque a minha religião não permite, porque os meus dogmas não permitem, porque a minha razão de viver não tem nada a ver com a tua. Então, ou tu te coloca no meu patamar, ou então tu não te... Já passei por isso. Fui dentro de um órgão da prefeitura, na época, para se inscrever praças. Minha casa, minha vida, e a menina que estava sentada, a senhora que estava sentada na mesa, disse para mim, para a população como vocês, não existe isso aqui.
0: Tu denunciou?
1: Não. Amor, a outra senhora que entrou automaticamente quando ela disse isso, disse, como não? E ela levantou mais rápido e saiu. Ela falou assim, não, olha, vai abrir tal dia, se tu quiser, tá aqui. Se der problema aqui com ela de novo, tu me chama e a gente resolve isso aqui.
3: Mas o fato é que não existe, né? Esse é o fato.
2: Foi. Carlos, tu, durante uma fala tua, tu disse que não adianta ser só ter um enredo de um ano e depois ser esquecido, né? E como é que a academia pretende dar continuidade a esse projeto ao longo do ano e para os próximos também? Ser uma coisa constante, permanente, essa pauta?
3: Olha, a academia pensa na inclusão, né? A gente vem ao longo do ano não só tendo essas palestras, tendo oficinas de várias, não só de percussão, como oficinas de... A gente quer implantar oficina de teatro, reforço escolar, porque a escola de samba é isso, ela não é só uma escola, tem um lado social, né? Ela tem que oferecer alguma coisa para a comunidade. Não é só no final do ano fazer um carnavalzinho. Ela tem que trazer algo mais. E aqui em Pelotas, a maioria, não só das escolas, das entidades carnavalescas, elas passam o ano fechado. Aí no final do ano, se pega um dinheiro e vai lá e faz o carnaval, fecha de novo. A gente tem que manter a associação funcionando ao longo do ano.
0: Pois é, a gente estava falando mais cedo, justamente estava comentando o quanto mulheres têm assumido posição de destaque, né, já nas escolas. E aí eu pergunto com relação aos LGBTs também. Há posições de destaque? Há problemas com a questão da adoção do nome social ou não? Como é que isso funciona?
3: Não, não tem problema. Na escola não tem problema nenhum. Inclusive, a nossa secretária é travesti e ela tem o nome social. E é que eu acho que não são todos, né, que têm acesso. Não sei, parece que tem que pagar uma taxa. Eu não sei, não informei muito bem sobre esse assunto. Mas os órgãos públicos teriam que abrir mais esse leque, né? Porque não são todos que têm
1: esse nome social. Não, o nome social é liberado, qualquer pessoa pode ir lá trocar, vai ser feita uma identidade nova com o nome social.
3: O nome e o nome social.
1: Não, com o nome social. A partir daquele momento, aquele é o documento oficial com o nome social da pessoa. Entendeu? Não consta em outro documento o nome morto.
3: Antigo. É interessante. No fim, o poder público tem que esclarecer mais para nós, né? Que eu estou chegando agora, não tenho tanto conhecimento do assunto. A gente vai se interagindo.
0: Claro, né?
3: E tem muito para aprender, né?
1: Ah, o letramento é uma coisa que tem que ser feita toda hora, porque ele não. Ele é muito volúvel, então. E as pessoas não têm tanta curiosidade para certas coisas, entendeu? Porque o dia a dia te envolve em tanta coisa, né? Em tantos assuntos diferenciados, que às vezes certas coisas passam batido, porque a gente tem o costume de se acostumar com as coisas. Então, a gente tem que se letrar seguido. É uma coisa que, inclusive, eu já fiz várias vezes em várias, inclusive em escolas. Por exemplo, eu fiz dentro da UFPEL, a UFPEL me chamou para mim letrar os professores de biblioteca em relação ao atendimento com a pessoa trans e travestis. Então, quer dizer, são coisinhas que tem que acontecer com o tempo e na disponibilidade de quem necessita disso.
0: A tua avaliação com o público, porque tu atende público e dá sempre muito na rua, assim, né? Uma mobilização social muito visível. Sim. Vamos dizer assim. Na tua avaliação, quais são as principais dúvidas que as pessoas têm com relação a esse letramento que tu acha fundamental sanar?
1: As pessoas têm, principalmente, as pessoas têm dúvidas do pronome. Como eu vou te chamar? Como eu vou te tratar? Bom, a princípio, desde que tu veja uma imagem feminina, como é que tu vai tratar? Vai tratar por ele? Porque a gente sabe que há trans e travestis que literalmente têm passagem livre porque não demonstram estar em sexo errado. E há aqueles que têm o aspecto mais masculinizado. Mas aí é que está o detalhe. A imagem que está te mostrando o que tu vê na tua frente. As pessoas não levam isso. As pessoas pegam um documento masculino com uma pessoa feminina na frente e fazem questão de chamar pelo nome masculino que está ali, não pela imagem que eles estão vendo. E é simples. Gente, ninguém vai se ofender se tu perguntar como tu quer que eu te trate. Bem pelo contrário, esse é o passo principal.
3: Tem um simples, né?
1: Pois é.
0: Exato, exatamente. E como é que tu avalia? A gente tende, eventualmente, a pensar que as coisas se tornam um pouco mais... as pessoas se tornam um pouco mais tolerantes ou um pouco mais diversas, inclusive. Mas queria te ouvir com relação a isso. O que tu tem visto? Assim, tu acha que estamos melhores nesse sentido? Ou tu acha que ainda temos muitos problemas a enfrentar?
1: Muitos problemas a enfrentar. Porque quanto menos se tem acesso à educação, menos se tem acesso à informação. E essas informações que estão aí no dia a dia livre, que de repente necessitam de ser passadas de pessoa para pessoa, é que está falha. Cada vez vamos ter que brigar mais em cima disso, vamos ter que falar mais sobre isso, porque exatamente nesse ponto é que a gente tem que atingir. É uma questão de somente de reconhecimento de o que tu está vendo, que tipo de pessoa está na tua frente. Primeiro que é pessoa. Não é uma cinta, como todo mundo trata.
2: Não, é que a gente tem que entender também, então, tem pessoas que têm muita dificuldade, porque tu, é o tal
1: mas
2: letramento.
1: Mas aí eu te pergunto, não, qual não. É a

0: É que talvez do teu convívio, né? Mas tem, é, tem porque eu
1: Eu transito em
0: corrijo.
1: vários meios e te digo que não é tanto.
0: É o, não é a, né?
1: E
0: Quando
1: às
0: a
1: vezes
0: gente
1: basta uma vez e a
0: exatamente
1: pessoa.
0: é. Não, mas eu acho que é uma questão de letramento
1: Não
0: mesmo,
1: só
0: de tu ajudar,
1: pessoas
0: né?
1: de idade, pessoas mais novas também têm. Inclusive agora nós tivemos um problema com um post da roda de conversa. Uma pessoa fez um comentário infeliz, aí a gente foi atrás para ver quem era. Era uma professora. Ah, veja só, uma professora. Alguém letrado, né? Então, Né? Que a
0: e aí?
1: gente imagina que seja uma pessoa.
0: Nem deve ser letrado mesmo,
1: Pois
0: porque
1: é. Não que alguém possa, mas uma professora não vai imaginar que faça um comentário, né? Torto.
2: Ou seja, realmente é muito necessário esse tipo de trabalho, né? É, parece fundamental. E aí, quero te perguntar justamente, que impacto tu espera ter essa roda de conversa?
1: Assim, eu sou uma pessoa que participa de muitos eventos desses tipos, entendeu? E já passei por eventos com 5 pessoas. E em locais tradicionais, que em outra pessoa indo falar, de lotar o espaço. E de eu ter 5 pessoas. Mas eu valorizo mais essas 5 pessoas do que um local lotado. Porque aquelas 5 pessoas são para te ouvir. A minha intenção é lotar esse local, mas com gente que queira ouvir. Gente que realmente queira participar. Mas vamos ver o que acontece, né? Não é uma questão da gente querer, né? É o público que resolve.
2: Sabe que uma vez, acho que faz anos isso, nunca mais me esqueci, um pessoal, um grupo de teatro de Porto Alegre, não vou me lembrar agora o nome, mas é um grupo de teatro que só tem negros. E eu me lembro que a gente estava, eles deram uma palestra e eu fui assistir uma roda de conversa. E uma das meninas estava falando justamente quanto ela estava cansada de ser convidada só para falar sobre a negritude, o quanto não se enxerga o preparo, e a habilidade do negro, no teu caso, né, de travesti, que transpasse essa percepção que é extremamente pobre, é preconceituosa, né? E aí queria te ouvir com relação a isso. Como é que é para ti, assim? Porque uma coisa, tá, beleza, vai numa roda de conversa, vai falar sobre a questão da violência, né? Mas tu consegue te sentir vista para além de um estereótipo?
1: Não, porque eu acho que exatamente aí é que está o detalhe. O estereótipo está me levando a locais onde a sociedade não me quer. E aí, o momento em que eu me aposto desse espaço, em que eu estou ali para falar sobre ser ou não ser, sexo, orgia, porque todo mundo acha que o meio trans e travestis é só sexo e orgia. Não leva em consideração que nós somos profissionais e nós tentamos ser o melhor possível, exatamente por nossa colocada à parte. Que nós viemos de guerras muito mais travadas do dia a dia do que qualquer outra pessoa. Mas nós estamos ali, aos pouquinhos. Porque eu também não vou a lugar nenhum falar sobre o meu trabalho. Eu vou falar sempre sobre violência, sobre pronomes e nomes, sobre regras, mas sobre o trabalho que a gente faz, é difícil ser convidado. Porque a gente não é visto como pessoa dentro de uma instituição trabalhando em cima disso. Esse é o problema de verem a trans ou a travesti em um local de fala. Tem tudo gerar sexo, porque nós somos vinculada a esse fetiche.
2: pesado essas coisas, né? O quanto, bem isso.

0: quanto precisamos caminhar ainda. E muito. Tá bem. É, agora meio-dia, mais 9 minutos. Alguma coisa não foi dita que vocês gostariam de sublinhar, de destacar? Uma chamada que queiram fazer?
1: Eu gostaria de convidar o pessoal para a roda de conversa amanhã, a partir da 1h30. Queria mandar um alô também para todo o povo acadêmico, povo, o pessoal do Ambulatório Restabelecer está na escuta. Para a Aline, minha esposa, que onde eu vou ter que mandar um alô para ela. Não tem o que fazer. E esperamos todos lá.
2: Convido todos, que todos vão, aproveitem. Vão ser poucas oportunidades, porque eu tenho muito a fazer na Casa Casulo, então esse tipo de experiência vai começar a ficar falha, mas espero contar com todos.
0: Beleza. Muito bem, muito obrigada. A gente agradece muito a participação.
1: Obrigado pelo
0: de vocês.
1: Espaço.
0: Desejamos uma excelente execução amanhã.
2: Obrigado.
0: Um excelente carnaval também, para cada vez mais visibilidade a esse tema, né? Tão importante. Agora, 12:50, a gente vai fazer um intervalo rapidinho e já voltamos com o Contraponto.
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0: Voltamos então com o contraponto de hoje, quinta-feira, dia 27 de agosto, agora meio-dia mais 13 minutos. A gente vai chamar agora o Felipe. Felipe que vem falar neste espaço, né, do Observatório de Direitos Sociais da Universidade Federal de Pelotas. Falado do curso de Direito, tanto graduação quanto pós-graduação. Felipe Larazzi da Silveira, seja muito bem-vindo. Bom dia. O que tu nos traz de informação sobre os projetos, ricos projetos que tem aí no Observatório?
1: Legal. Boa tarde, né, a todas e todos e todes. Eu dou boa tarde porque eu já almocei, na verdade, né? Então, estou dando boa tarde. Se não tivesse, eu dava bom dia. Mas, enfim, estou aqui, na verdade, para auxiliar, né, na divulgação assim, do nosso trabalho, do programa de pós-graduação em direitos, em direito da UFPEL, né, para, enfim, divulgar o impacto das nossas atividades, né, no campo social, enfim, mais precisamente para falar aqui do meu projeto, né, de extensão, que é vinculado ao meu projeto de pesquisa, que é o Leitura Livre, né.
0: Exato. Então, conta para a gente o que é essa proposta do Leitura Livre.
1: Então, o que acontece, né? Com esse projeto eu acabo concatenando dois temas que eu pesquiso, né? Um deles é a questão das ciências criminais, a questão prisional, e a outra é a questão da educação, né? Então, assim, esse projeto, no final das contas, né, ele consiste num projeto de extensão, né? Apesar da gente ter, pelo meu grupo de pesquisa, que é o grupo de pesquisa Sistema de Justiça Criminal, Estado e Política, né, que eu pesquiso as ciências criminais em gerais, óbvio que sempre me dedicando em alguns pontos. Esse projeto, ele é um projeto de extensão, né, ou seja, um projeto que visa, enfim, aprimorar o conhecimento dos alunos, né, sobre temas ministrados em aula, mas também contribuir para a comunidade de algum modo, né? E assim, eu trabalho com pessoas em situação de prisão, né? Pessoas privadas de liberdade. E, obviamente, são cidadãos também, né? E eu entendo que quanto mais a gente contribui para, de qualquer forma, né, para a redução da violência, para a redução dos conflitos, a gente está contribuindo também para a sociedade como um todo, já que interessa para todo mundo viver numa sociedade, né, mais harmoniosa. Então, esse projeto, ele é um. Ah, só para contextualizar, ele está ocorrendo agora na PAC, ele não vem ocorrendo no Presídio Regional de Pelotas, e tampouco. Eu já tive um outro projeto semelhante, que ele era implementado junto às pessoas privadas de liberdade por monitoramento eletrônico, tá? Esse é na PAC, que é um método, entre aspas, prisional diferente, né? Que é um tipo de prisão que é gerenciado pelos próprios reeducandos, enfim, né? O que demonstra, né, um certo compromisso deles, né, com a reintegração social, enfim. E o nosso projeto, no final das contas, consiste, né? Ah, e um detalhe que eu esqueci de informar, né? Toda pessoa que é privada de liberdade, ela tem o direito à remissão de pena, ou seja, um desconto de pena pelo trabalho, pelo estudo ou pela leitura de uma obra, né? Ele pode ler uma obra por mês, fazer um relatório e descontar 4 dias, né? Então, meu projeto, na verdade, ele consiste em realizar leituras dentro da prisão, né? Obviamente, eu vou estar sempre acompanhado dos alunos, porque como funciona, né? A gente entrega o livro no primeiro dia do mês, a pessoa privada de liberdade passa o mês lendo a obra. Na última semana, a gente faz uma roda de conversa, é isso que acaba potencializando a atividade, né? Porque a gente acaba debatendo sobre o livro, então a conversa é sobre o livro, mas é sobre a vida de cada um, né? E essa é uma conversa horizontal, né? Essa conversa não tem uma ideia, não, a gente não tem uma intenção de doutrinar, de nada, entendeu? A gente está ali para aprender enfim, com quem está na situação de prisão, etc. Então a gente compartilha visões sobre a obra, visões sobre o livro, né? Eu compreendo a educação uma perspectiva freiriana, né? Então, assim, e vejo a leitura como uma atividade educacional que pode ser desenvolvida numa perspectiva freiriana, né? Ou seja, uma perspectiva dialógica, crítica, democrática, enfim, né? Então, assim, inicialmente é isso, né? A gente faz um trabalho de leitura, debate sobre a obra, e aí depois a pessoa que está privada de liberdade faz um relatório, isso é entregue para o juiz lá e ele desconta, né, um tempo da pena, né? Mas, assim, o projeto ele funciona para além das questões jurídicas, eu queria deixar bem claro, sabe? A questão assim da remissão, ela é só um detalhe. Eu acho que a leitura ela tem um potencial muito grande de promover a dignidade e autonomia das pessoas, né? Fazer com que a pessoa privada de liberdade ela compreenda, né, os processos e relações sociais e políticos que fizeram com que ela fosse parar ali e eu não, por exemplo, entendeu? Então, assim, a gente tem que pensar que o sistema penal ele é seletivo, né? A gente não tem uma categoria criminosa, uma escolha política, o crime, pensando na criminologia, né? Então, as pessoas que estão ali são pessoas que foram selecionadas, né? Por isso que elas estão ali, em que pese algumas situações, às vezes, óbvio, crimes mais graves, enfim, que tem algumas motivações, né? Mas, em geral, é isso. As pessoas que estão presas não estão presas porque elas são piores que as pessoas que não estão, né? Elas estão ali porque elas foram selecionadas porque, né, as pessoas, em sua maioria, durante a sua vida, praticam alguns crimes, mas não serão selecionadas, né? É o que a ciência demonstra, na verdade, né? Então, é disso que se trata. E o projeto é isso, é tentar criar uma consciência nas pessoas para que elas se deem conta, né? Por que que estão ali, quais os processos, para ver se tornam mais vulneráveis a esse controle aí punitivo, né?
2: Receptividade de que vocês têm
1: Ah, é uma receptividade
2: em relação ao público, é.
1: é bem grande, sabe? Porque o que que acontece, né? A gente tá pesquisando outros campos de educação, inclusive o ensino superior em EAD que está sendo oferecido no presídio, né? E uma situação que a gente tem se deparado muito com isso é que as pessoas que estão lá, elas têm uma potencialidade como as que não estão para aprender, para estudar, enfim, para desenvolver atividades desse tipo, né? Então, sim, é a questão de tu apresentar para a pessoa determinada coisa, né? Então, assim, alguns já tinham experiência com leitura, outros não tinham, outros por terem um processo educacional assim muito traumatizante, né? Vinha com aquela ideia de, ah, isso não é para mim, isso aí é uma coisa para, sei lá, para o doutor, para o juiz, para a polícia, né? Então, assim, agora no momento que o pessoal começa a ter contato com a obra, com a leitura, e sobretudo numa atividade potencializada pela reunião que a gente faz, que aí todo mundo começa a dialogar, começa a ver que o outro leu, que cada um pensou uma coisa, né? Tipo assim, como eles. É difícil da gente fazer mensurar o impacto qualitativo disso, né? Mas, assim, os próprios reeducandos e o pessoal que trabalha com a segurança lá diz que, assim, isso muda o assunto na cadeia, sabe? Em vez de ficar falando de tristeza, de, sei lá, pensando coisa errada, entre aspas, né? Tipo assim, tu começa a dialogar sobre outras coisas. Daí tu, sei lá, e não é só sobre o livro, porque aí tu vê uma notícia na TV e de repente vem um assunto, né, relacionado a tal livro. Então, realmente tu impacta, né, as pessoas. Mas o potencial é como de qualquer. Eu sempre brinco, né? Às vezes na própria faculdade, eu venho, por exemplo, eu dei aula na privada, dei aula. Agora tô, né, dando aula na pública. Então, assim, cara, tipo. Né? Tem aluno que, tanto nas faculdades privadas como na pública, que é bem possível que se forme sem ler um livro, entendeu? Então, a vida é essa, né?
0: Verdade.
1: Olha as pesquisas sobre leitura no Brasil. Então, assim, tem preso que também às vezes não lê um livro, mas assim, o aluno às vezes não lê porque não é incentivado. O preso, a pessoa que está presa, não lê porque é incentivado. Então tem que incentivar, entendeu? Esse que é o detalhe, né? Então, assim, para quem está trabalhando lá é fenomenal. E assim, eu tive o feedback também, assim, porque eu já estava meio envolvido com isso, já estou contaminado pelo estudo em relação a isso, né? Mas os alunos, por exemplo, que começam a participar, meus caras vão. E aí, assim, a cada reunião eu levo quatro alunos, porque eu não posso levar todo mundo para participar, né? Senão fica uma coisa meio constrangedora, tipo assim, né? A galera fica impactada, assim, tipo, ah, mas como é que os caras pensam isso? Como é que os caras falam sobre nazismo? Como é que eles falam sobre autoritarismo? Como é que eles falam sobre democracia, sobre psicologia, entendeu? Então, assim, tu vê que, né, a coisa. E tu tem um nível de escolaridade muito heterogêneo. Tem gente que tem o primeiro grau, gente que já é formada, gente que tem o segundo, mas assim, o poder da linguagem, na verdade, né? Então, assim, tu acaba tendo na reunião, assim, a conversa ela se homogeneiza, né? E é positivo, assim, de ver o que ocorre, na verdade.
0: E aí, com toda essa diversidade, Felipe, como é que vocês chegam aos títulos que oferecem nessas aulas? Como é que isso é feito? Qual é a reação do pessoal? Conta
1: Tá.
0: pra gente um pouquinho.
1: Esse é um detalhe importante, assim, que é uma questão mais estrutural, né? Primeiramente, eu queria dizer o seguinte: a gente tem várias visões sobre a leitura no cárcere, no Brasil, né? Isso vai se refletir, por exemplo, em projetos de lei que existem. Então, tem gente que quer implementar uma leitura religiosa, gente que quer implementar a leitura de obras clássicas, né? O pensamento, às vezes. E, tipo assim, a gente não é contra nada. Eu, por exemplo, não sou contra nada. Mas a gente, eu e outros colegas que trabalhamos com isso, a gente parte de uma perspectiva que, se a gente trabalhar com obras potencialmente críticas, né, e que, evidentemente, coadunem, assim, com a vida das pessoas, com a minha, a gente consegue ter uma adesão e uma discussão mais rica e uma compreensão mais rica das coisas, né? Então, o que que acontece? Eu comecei com esse projeto quando eu dava aula ainda na Católica, com a professora Cristiane Russomano Freire, tá? Então, assim, a gente fez uma parceria com a SUSEP, e aí nessa parceria com a SUSEP a gente conseguiu comprar alguns livros, né? E depois esse edital da VEC aqui, da Vara de Execuções Criminais, não saiu mais. Então, assim, até hoje a gente está trabalhando com os mesmos livros, fazendo rodízio entre os dois projetos, o meu aqui da Federal e o da Titi ali da Católica. Então é uma coisa meio co-irmã, assim, em termos de projeto. E a gente, inclusive, vai ter que se mobilizar, porque a gente só tem livro para trabalhar até dezembro. Do ano que vem a gente não tem mais livro, e a gente não tem como repetir livro, entendeu? Porque senão vai acabar, então a gente vai ter que se organizar para isso. Mas a gente trabalhou, por exemplo, O Avesso da Pele. A gente trabalhou. Poxa, os livros do. Poxa, me falhou o nome dele agora. Em Que Mundo Tu Vive? Lá do. Poxa!
0: Não sei.
1: Me deu um branco.
0: E agora?
1: Os Supridores, né? Do Faleiro.
0: Agora o André está procurando aqui para ver se acha. Repete para nós os títulos, professor, por favor.
1: Os Supridores. Que é do
2: É
1: José
2: o
1: Faleiro,
2: Faleiro,
1: né?
2: do Faleiro. Em que mundo tu vive?
1: É o José Faleiro.
2: Exato,
1: Isso
2: José
1: aí,
2: Faleiro,
1: os
2: exatamente.
1: Supridores. Então, assim, a gente está trabalhando livros que têm um potencial crítico, assim, no final das contas. E óbvio, né? A gente trabalha. E para te ver como a coisa ela é potente, assim. A gente, ano passado, a gente resolveu fazer uma enquete, né? Para ver, o que que vocês querem ler? A gente leu também O Menino do Pijama Listrado, enfim, o Fahrenheit, né? Enfim, mas, por exemplo, surgiu a ideia de ler eu não me lembro se foi uma ideia de alguém ou se é o livro que tinha, e a gente leu o Marley e Eu, aquele livro do cachorro. Cara, o debate do livro foi no seguinte sentido, assim, tipo, pois é, como é que as pessoas se emocionam mais com o cachorro, né? Ou seja, se tocam mais com o cachorro morrendo do que com as pessoas morrendo, por exemplo. Tipo assim, eu tô aqui preso, o crime que eu pratiquei, sei lá, eu furtei uma bobagem, eu tô aqui preso, né? Eu furtei duas bobagens, tô aqui preso. Então, assim, como é que as pessoas não conseguem me ver como vem um cachorro, às vezes? Não que não veja o cachorro também, né? Tem que ver, os animais merecem todo o nosso amor e carinho, né? Mas vejam que até uma obra, às vezes, que não tem um potencial assim tão crítico, é uma coisa mais lírica, assim, ela leva um pensamento interessante a depender do que tu conversa, né? Então mas é isso, são obras nesse sentido, né, que tem um potencial crítico para fazer com que as pessoas consigam conversar tendo elementos da vida que, enfim, de uma vida que se parece com a delas como referência, né, no final das contas.
0: Professor, agora já são meio-dia mais 26 minutos. O programa acaba meio-dia e meia. Mas antes, eu queria comentar um pouquinho. Eu queria que o senhor comentasse um pouquinho. O senhor já deu aí um spoiler, né? Dizendo justamente o quanto é difícil estabelecer métricas de impacto, né? Mas queria que o senhor comentasse um pouquinho como é que vocês percebem o efeito desse trabalho, tanto no pessoal, que nos apenados, né, quanto nos alunos. O senhor comentou um pouquinho, mas eu queria que falasse um pouquinho mais sobre esse impacto.
1: Então, assim, é óbvio que a gente tenta às vezes mensurar, né? Porque, por exemplo, a gente vê que mesmo sendo algo meio impreciso, é que a gente vê, por exemplo, alguns que tinham que parar de estudar voltam a estudar, né? Outros que já tinham concluído até determinado nível optam por agora querer fazer uma faculdade, né? Enfim, alguns começam a descobrir que, olha, bah, eu sei que eu Eu sou pobre por causa disso, e talvez eu tenha que seguir um outro caminho, em vez de tentar buscar vender uma droga para conseguir o dinheiro, porque só quem vai se ralar com isso sou eu, a minha família, não sei o quê, né? Então, assim, a cadeia não produz ressocialização de ninguém, né? O que acontece é que as pessoas, às vezes, elas abandonam, sobretudo quem está afundado, assim, no meio criminal, né? Abandona essa vida porque encontra outros meios, se dá conta, né? De que aquilo está errado de algum modo, né? Então é isso, tipo assim, a gente nota que aquilo é potente. Por exemplo, um detalhe, né? A gente tem aqui na PAC uns três ou quatro participantes que são participantes que foram condenados por crime de violência contra a mulher, né? E às vezes até crimes bem, bem graves, assim, né? Então, assim, a gente consegue ter, e não é uma terapia, né? Mas às vezes a gente consegue ter discussões, por exemplo, da pessoa se dar conta, tipo, que olha, na verdade o que eu fiz foi o que meu pai fez com a minha mãe a vida inteira, né? E eu só me dei conta disso depois que eu fiz. Eu, inclusive, era contra isso, mas no momento, pegando um exemplo desses, né? Mas no momento crucial eu agi como meu pai agia, né? E, enfim. Então, assim, até isso, em alguns casos, a gente consegue ver que tem impacto, né? Tipo assim, o cara se dá conta. Né, da atitude dele. Então, assim, não é só uma questão de arrumar um trabalho, de mudar como pessoa. A gente às vezes conversa sobre os filhos, entendeu? Ah, olha, até hoje, por exemplo, eu não consegui dar a atenção que eu deveria aos meus filhos, mas olha como nesse livro, né, aquele livro, O Quarto do Despejo, né, que a gente leu também, sensacional, assim. Então, o pessoal acaba concatenando e consegue mudar de algum modo, no mínimo mudar a forma de ver a vida, assim, né? Então, é interessante. É difícil de mensurar, né? Mas é isso, o pessoal muda o modo de ver a vida, né? E a gente vai acompanhando, assim, porque o pessoal tem muito potencial, né? É assim, todo mundo tem potencial, basta tu ter um incentivo, né? Então é o que a gente vê. E a gente vê também que logo que eles, às vezes, ah, o cara vai estudar, tu vê que ele só vai, entendeu? Tipo, então é visível que, com certeza, se eu fosse o presidente da República, eu fazia um decreto para implementar a leitura em volume extenso nas prisões para ontem, entendeu? Isso aí importa mais do que tudo, importa mais do que oferecer trabalho na prisão, por exemplo, porque, não, o trabalho é importante, mas, por exemplo, na prisão o trabalho é insuficiente, né? Tu vai ter cinco pessoas trabalhando costurando bola, mas assim, quando tu sai não tem mais bola costurada, bola é sintética, entendeu? Então, assim. E a leitura não, ela mobiliza, né, o aspecto micropolítico das pessoas, assim, então tu consegue ter um pensamento melhor sobre as coisas. Na verdade, todo mundo devia ler. Se as pessoas em liberdade lessem mais, o mundo era melhor, né? E, óbvio que a leitura não garante que tu vai ser uma pessoa boa, né? Hitler era um leitor famigerado, Mussolini também, mas tem uma chance muito grande da coisa dar certo, né? Então.
0: Tá bem. Professor, só quero fazer só mais uma pergunta. O projeto Leitura Livre, ele tem a previsão de até quando ele funciona ou ele vai procurando renovar a cada determinado
1: Não,
0: período?
1: a previsão dele é ficar ainda o ano que vem, se não me engano, o final dele está previsto para 28, mas a gente renova, tá? E a gente está tentando agora também abrir, até estava conversando com a professora Ana, já a gente já vem conversando há algum tempo, assim, a professora Ana Henning, né? A gente quer ver se expande atividades para as escolas também, sabe? Porque, por exemplo, se a gente quer trabalhar a questão de racismo, violência contra a mulher, pô, a gente pode trabalhar na escola, né? A gente não precisa esperar a pessoa ficar adulta, estar tá em liberdade, ou estar tá na faculdade, ou estar presa para ler, né? Então, assim, eu acho que é interessante a gente ter esse diálogo desde cedo, né? Então, a ideia é começar a expandir, né? O que nos limita, às vezes. E não é nem tanto a questão de recurso humano, porque a gente tem um monte de aluno a fim de fazer as coisas, né? Um monte de gente a fim de fazer. Às vezes é a questão, tipo assim, falta livro, né? Então, assim, provavelmente na sequência a gente começa a se precisar fazer alguma campanha, alguma coisa nesse sentido para conseguir arrecadar, para não parar. A gente vai dar um jeito, a gente não vai parar, porque a gente sempre inventa algum jeito, né? Mas a gente sabe que vai ter um momento que a gente vai precisar ver isso aí, né?
0: Beleza. Tá bem, professor Felipe, a gente agradece muito a presença por aqui e desejamos aí vida longa ao Leitura Livre.
1: Tá
0: Muito
1: certo.
0: obrigada.
1: Eu agradeço o espaço aí. Eu trabalho com várias questões, né? Criminais, pesquiso várias coisas, na medida do possível que eu puder vir contribuir, estou à disposição. Tá bem?
0: Maravilha, obrigada, professor.
1: Valeu.
0: Valeu. Conversamos então com o professor Felipe. justamente ele, que é mais um pesquisador do Observatório de Direitos Sociais, Observatório aqui de Pelotas, está vinculado à Faculdade de Direito da Universidade Federal, também tanto a graduação quanto a pós-graduação. E na quinta-feira, toda quinta-feira, no segundo bloco do programa, o pessoal participa trazendo as suas pesquisas, os seus projetos de extensão e os dados que são construídos sobre alguma faceta, né, aqui de Pelotas e das pessoas dos seus territórios. Meio-dia mais 33 minutos. Contraponto vai chegando ao seu final, agradecendo a companhia de todos vocês. Nós voltamos amanhã, a partir das 11 horas da manhã, aqui na 104.5 FM, também nas redes sociais da Rádio Com Pelotas, no Facebook e no YouTube. Com excelente quinta-feira. Até amanhã.
2: Até amanhã.

Finalizando mais um Batuque na Cozinha. Muito obrigado por permanecer até aqui. Se você não é inscrito no canal, inscreva-se, dê aquele like, comenta aí o que você mais gostou. Agradeço muito a presença de todo mundo. A gente está sempre aqui fazendo um site de música brasileira. Valeu!

0: 13 horas e 6 minutos.
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0: Boa tarde, ouvintes e internautas. Estamos começando o Sociedade em Debate do dia 27 de agosto de 2026. É o último Sociedade em Debate de agosto. Depois já voltaremos em setembro. São 14 horas e 2 minutos. Meu nome é Laerte Matos, essa é a Rádio Com 104,5 e já estou aqui com as parcerias do programa Da Esquerda para a Direita, o Vaz e a Vera Lopes. Boa tarde para vocês.
1: Boa tarde, Lair. Boa tarde, Vaz.
2: Boa tarde, Lair. Boa tarde, Vera. Boa tarde, nossos ouvintes internautas dos mais variados possíveis. Que ouvem pelo rádio, pela YouTube, internet, etc. Estamos aí para mais um programa de Sociedade em Debate, que está fazendo... Qual é o aniversário esse ano, Lair, tu que sabe? Vários anos já.
0: Do programa ou da rádio?
2: Não, do programa. Olha que eu me lembro que a gente fazia no tempo da pandemia, né?
0: Começou num outro horário.
1: Lair, provavelmente ele tem uns 23 anos. A rádio fez 25, né?
0: Isso. Não, começou no mesmo ano.
1: Começou no mesmo ano? Então é isso.
0: Já deve ter fechado. Se não fechou, está fechando os 25 anos.
2: Tem que fazer uma festa.
0: Migrante.

0: Esse livro, ele, para cada dia, ele destaca um evento, uma efeméride, a história de uma pessoa, de qualquer. Tem o dia da bomba atômica, o dia da paz, o dia, tudo que é coisa de importância e relevância mundial. Então ele coloca aqui no dia 27 de agosto, ele é em espanhol, então eu vou fazendo que nem o Google, vou fazendo a tradução simultânea. Ele intitula, é um trecho pequenininho, por isso que eu vou ler, A Pureza da Raça. Então ele diz que em 1924, Adolf Hitler escreveu na prisão o seu livro Minha Luta, conhecida como Mein Kampf, que eu já li, viu? Quando adolescente, que loucura, né? Em um dia como hoje, transmitiu a escrita, transformou em ensinamento fundamental para a história da humanidade. Dizia ele, todas as grandes culturas do passado sucumbiram só porque a raça originalmente criativa morreu por causa do envenenamento do sangue. 14 anos depois, Benito Mussolini proclamou no seu livro Manifesto da Raça: os caracteres físicos e psicológicos puramente europeus dos italianos não devem ser alterados de nenhuma maneira. Já é tempo dos italianos se proclamarem francamente racistas. Ponto. Então, quando a gente se admira, Laís, Vera, ouvintes, de manifestações assim, racistas, né? Hoje a gente tem que saber que isso vem de muito tempo, né? Às vezes vai ficando abrandado, às vezes por várias circunstâncias isso remonta assim com toda a força. E eu acho que a maioria das pessoas decentemente inteligentes, assim, sensatas, entendem que a maior riqueza da humanidade é justamente a miscigenação das raças, das culturas, dos conhecimentos, das línguas, das músicas, das comidas. Mas há pessoas que pensam dessa maneira. E como estava dizendo aqui com a Vera, antes de tocar o sino aqui, que isso está muito ligado, Leila, à questão dos sobrenomes, né, das famílias. Como se as pessoas tivessem, lá no início da formação dessa chamada raça humana, né, sido criada por famílias, né? As famílias, como dizia a Vera, nos ajuda aí, Vera. Os sobrenomes dizem nada mais, nada menos do que lugares.
1: O lugar, né? Onde, o núcleo onde aquela família existe, ou existiu. Então aí apareceu, né? O Fonseca, o Tavares, sei lá, esses nomes. Fonseca é fácil da gente deduzir, é alguém que tinha uma fonte. É muito comum isso na língua portuguesa. O Silva quer dizer que aquela pessoa não tem propriedade, ele era da floresta.
0: Da selva.
1: Sim. É, assim como Lopes, que é um nome relativamente comum, significa que aquela família, aquele núcleo, tinha apenas lobos que pertenciam a eles, a guarda deles era feita. Eles tinham pouca propriedade, mas se defendiam com o lobo. E aí o lupus. Enfim, a origem é assim. Então, depois vieram as designações de árvore, né? Carvalho, Pereira, que a
0: Nogueira.
1: Nogueira, que a gente sabe que isso aí foi uma exigência lá da Renascença, na conversão dos judeus em cristãos, chamados os novos cristãos. E essa é a origem dos nomes, né? Algumas famílias mais prósperas, outras menos prósperas, mas...
0: E tem os nomes mais engraçados que lembram animais, bichos, né? Por exemplo, barata.
1: Ah, sim.
0: O Agildo Barata.
1: Isso aí foi também uma designação para os judeus, até

0: Dizem que era como castigo
1: para
0: aquela família. Tem aranha também.
1: Eu vou dizer
0: aranha.
1: Só nomes de pessoa importante. Por exemplo, Carvalho Pinto. Né?
0: Ah, é.
1: Martim Aranha também, né?
0: Aranha é considerado daqueles insetos.
1: E é interessante, eu não me lembro assim.
0: Coelho,
1: exatamente.
0: Não é? E por aí vai, tem muitas designações assim, e que elas identificam mais ou menos o lugar, o que ele faz, e assim é que é, né? Mas eu achei, me chamou a atenção, o Vaz Lopes começou a ler, que o My Camp, A Minha Luta,
1: isso,
0: do está com 102 anos, é só o registro que eu queria fazer.
1: 24,
0: 102 anos, e ali adiante o cara que ele proclamou, o Mussolini, que já está na hora dos europeus se imporem, ou mais os italianos, ou quem sabe os romanos, né? Os legítimos herdeiros do Império Romano. E por aí vai, né? Estamos fazendo a nossa história aí. Agora, eu acho importante lembrar aqui para todos nós que somos brasileiros, que os negros, além da força, a força física, eles agregaram muito conhecimento de matemática para os seus proprietários, que não sabiam nem contabilizar nada. Quem trouxe a contabilidade lá para os engenhos de Pernambuco foram muito prósperos, né? Que começaram a contar quantas. Não sei se eles conheciam a arroba, não sei qual era a medida, mas enfim, quem trouxe contabilidade, algum conhecimento de matemática
1: e de mineração.
0: Mineração foram os negros, minha gente. Nós brancos, os nossos antepassados brancos, eles não sabiam minerar. Quem sabe minerar, quem sabia minerar eram os africanos.
1: Que já faziam isso há muito tempo.
0: Fazia muito, muito tempo. E fizeram com primazia ali naquela região de Ouro Preto, aquela região das Minas Gerais, né? Eles fizeram uma fortuna que, infelizmente, não ficou no Brasil. Ela foi levada de navio, né, para a Europa. Mas, enfim, é bom a gente registrar isso, porque eles ficaram invisibilizados, esses. Os negros, os filhos dos negros, sei lá, os mestiços. E parece que não aconteceu nada, mas a cultura do contar, do fazer, do artesanato que aconteceu na Bahia, foi uma verdadeira revolução dos balés, que era de um lugar lá da África que chamavam de malês. Eu não sei te dizer aonde é, mas
2: Mali, os malês devem ser do Mali, que é do lado da Mauritânia, Mali? Segundo os da música.
0: É do lado da onde?
2: Mauritânia.
0: Ah, tá.
2: Que pois... é tudo a África Ocidental. África Ocidental, Atlântico Norte. Atlântico Norte não. No Atlântico, mas
0: Laíra...
2: não é, perto do Equador, eu acho. Perto do Saara. Não, o Equador é mais para baixo. O Equador parece que passa mais ou menos no meio da África. Né?
0: É interessante a gente frisar isso, porque além deles trazerem conhecimento de matemática, que era muito comum ali naquela região, eles eram bons matemáticos, eram bons construtores. Eles trouxeram artesanato. Diz que eles é que faziam as roupas. Eram os alfaiates, eram as costureiras, eram, sei lá. É importante que a gente comece a trabalhar mais isso na história do Brasil. É muito importante, porque ressignifica a própria história, a própria participação desse pessoal que veio não voluntariamente trazido à força, mas que trouxe uma contribuição muito significativa à música. Como a gente sabe que a influência da música africana Bom, isso aí ninguém nega, né?
1: Em todo o Ocidente.
0: Em todo o Ocidente, na Cuba, né?
1: Em todo o Caribe, nos Estados Unidos, exatamente. E na América, e, né, sempre tem essa questão da...
0: A contribuição deles como músico é importantíssima, né? Mas a gente a reconhece pouco, ou, até porque ouviu falar pouco nisso, né? Ou nunca refletiu, mas é bom. É bom falar sobre isso. A gente de repente conhece a Chica da Silva, que virou um filme e tal, né? Mas é pouco, não é? A Chica da Silva não é um evento assim. É importante saber que aquilo ali tem toda muita cultura que veio junto com esse pessoal.
1: E é interessante, né, Vera, observar essa mistura, né, Lair, que houve assim das festas religiosas praticadas pelos portugueses, né, com as festas religiosas dos
0: africanos.
1: Dos africanos que foram juntando assim, para que cada um... Tu pensa que eu estou comemorando o teu santo, mas eu estou comemorando o meu orixá. Aquela coisa assim, eu não entendo muito dessa nomenclatura, mas é isso que a gente vê, né? É, então, por isso que nós temos assim, é o dia de Nossa Senhora dos Navegantes, é o dia de
0: Iemanjá, tudo junto. Exatamente, que é a mesma.
1: É,
0: né?
1: Exatamente. E tem outros, assim, outros santos, assim, que tem essa mistura, né?
0: É importante a gente se dar conta dessa questão aí, que é o que eles chamam de sincretismo religioso.
1: Isso, sincretismo.
0: Inclusive, teve um filme há muito tempo atrás, que é muito bonito, que é O Pagador de Promessas, que não aparece tanto essa coisa, mas fala justamente nessa crença, nessa... Sabe essa crença anônima do homem, do caboclo, do... Enfim, é muito rico isso, é um grande assunto, é um grande tema, e perde tempo aquele que acha que a sua cultura é superior à do outro ali, né?
1: Mas... E nessa passagem aí, Lair, que a gente pode até já começar a pensar num outro tema para continuar a conversa, Vera. É ver, por exemplo, assim, Lair, a seleção de futebol, igual teve Copa do Mundo há pouco tempo, né? A seleção lá, não sei de onde, metade dos jogadores são africanos.
0: Estão tomando conta, né?
1: Exato. Então, então como é que é assim, para jogar futebol serve, né? Mas para o resto não serve, não, para um
0: e
1: pouquinho.
0: E ali não é só força física, né?
1: Vamos organizar.
0: Mas é bom chamar a atenção que futebol não é força física.
1: Não, claro.
0: Tem o cerebral.
1: Claro. Tem que saber para onde que tu vai, para onde é que tu não vai, onde é que tu recua, onde é que tu não recua. E a pessoa tem que ter um pouco assim de discernimento, né? Se eu fosse presidente da Fundação Golfo Futebol, eu telefonava aqui para o Brasil, assim, olha aqui, comecem esse jogo de uma vez, porque senão nós vamos transferir pela terceira vez. Não é possível, né? Já que os caras não viram a previsão do tempo para marcar esse jogo para as 19 horas, joguem agora, tomar, já assistiram, já almoçaram, 14, 18, vão aquecer, 4 horas está todo mundo em campo, 6 horas terminou o jogo e aí pode começar a chover. Mas falando em futebol, eu assisti, não sei se tu assistisse, na Globoplay, eu me esqueço o nome desse menino, porque...
2: Leonardo,
1: esse Leonardo da Vinci, eu não posso me esquecer. Uma minissérie sobre futebol que se chama Jogada de Risco. É uma coisa recomendadíssima, Lair, para maiores de 18 anos. Vamos deixar bem claro.
2: Ah, foi lançado há pouco, não foi?
1: Sim, nossa, foi. Semana passada. E já temos um gancho para a segunda temporada. Mas ele aborda um assunto que alguém disse, eu não me lembro quem era, se era o Chile, que dizia que o Brasil, que é a terra do futebol, que é isso, que é aquilo, é o lugar que menos tem filmes, histórias e livros sobre futebol. Entende? Você vai ver as coisas sobre os esportes mais significativos, por exemplo, nos Estados Unidos, que tem de filme com esse jogo de golfe, não sei o que mais. O Brasil, nós não produzimos filmes sobre futebol. Claro, vocês vão citar 4 ou 5 de detalhe, o resto, né? E o resto. Então, essa série é maravilhosa porque ela trata justamente dessa parte que não é, agora vou dizer, vou criar esse termo agora, não é dentro das quatro linhas. Boa essa, galera. Você pode usar depois.
2: Muito
1: é das quatro muito. Linhas que eu criei hoje, dia 27 de agosto.
2: Dentro que das é quatro seguinte... linhas? Mas a quatro linhas é muito larga. Dão até golpe dentro das quatro linhas.
1: É, porque
0: é, tudo dentro das quatro linhas.
1: É sobre, principalmente, essa coisa que está por detrás do futebol. É, os agentes, os empresários, e ele gira em torno, é claro, de um rapaz aí que eu não sei dizer o nome, um ator desses famosos.
2: Wagner Moura, acho que é.
1: Não, guri comprido aí. Que é o seguinte, ele é um agente e o sonho dele é vender um jogador para a Europa, porque assim ele paga todas as contas, as dívidas, os empréstimos, sai do banco, sai do... E então ele faz um esforço enorme para vender esse jogador. O time que aparece no filme se chama Atlântico Futebol Clube, porque é no Rio de Janeiro, então... As cores do time.
2: Pensei que era Erechim.
1: Não, eu digo assim, é preto e amarelo. Já pra, olha, não é parecido com o Flamengo, nem
0: Bagé,
1: com.
0: A cor é do Bagé.
1: Preto e amarelo.
0: Ou Penharol.
2: É o Grêmio Esportivo Índio do Morro Redondo.
1: E um menino, assim, que tem 18, 19 anos, está se saindo bem, está jogando, é o líder, ele quer vender esse guri para a Europa. Mas ele primeiro precisa, assim, não, precisa fazer um contrato bom para valorizar ele aqui. Senão os europeus se dão, não, peraí, porque a gente doa aí R$100, já deve-se o guri, não está ganhando nada aí. E o guri também quer, ele tem vários sonhos, ele é filho de família pobre, claro, não precisa dizer mais nada do guri. E aí eu disse assim, olha, temos um contrato, mas tem que assinar o contrato conosco e ficar de nosso atleta, nós vamos fazer cuidar da tua vida. Eu já estou contando a sério. E aí ele diz assim, vai ser 120 mil. O que? Tá louco, tio? Um ano inteiro para ganhar 120 mil? Ele disse, não, é 120 mil por mês. Quando ele diz isso, o guri enlouquece.
0: Ele cai.
1: E, claro, na mesma hora já telefona para uma moça que fazia parte dessa rede toda do futebol e tudo mais, porque ele queria fazer uma festa com 6 amigas. Gostaram da palavra amigas, né? E então por isso que eu digo assim, é proibida para menor de 18, porque ele vai fundo, no melhor sentido da palavra, nesse tema todo. Mas aí há o deslumbramento, Leonardo, do guri, porque diz assim, meu Deus, 120 mil, eu compro um carro, eu quero uma mansão. Aí, claro, ele já vira a cabeça completamente, porque o fulano tem uma mansão, eu também quero. E é um negócio, eu já dei spoiler demais, mas isso não é nem 1% da série. Eu acho que é muito bom se ver, para se entender tudo o que tem por detrás de qualquer lugar que movimente milhões e milhões e milhões de dólares. Será que vocês acharam que eu ia dizer reais?
2: Euros.
1: Euros, como diria o pessoal da minha terra lá. Milhões de euros. Então o sonho deles é jogar no Barcelona, no Real Madrid, no PSG, essas coisas assim. Mas é muito bom, porque começa a aparecer aí um contra-empresário, um fulano, até que, como disse o Arthur, que estava vendo conosco, disse, ai, pai, se não entrar bet nesse negócio,
2: não se sustenta.
1: Mais sobre futebol. Eu digo, não, tia, calma, de repente os caras também estão. Aí de repente. Bom, vocês assistam. E depois mandem um comentário para mim. E eu acho importante, porque não é uma coisa endeusando assim, o futebol, falando só aquelas coisas boas, né? A coisa assim é o troço nu e cru. É muito engraçado, Leonardo, porque, claro, aparecem as partidas de futebol, que são todas feitas por um computador ali, né? A gente percebe que os jogadores todos se movimentam do mesmo jeito e tal. E é muito interessante que até nesse aspecto dessa
0: como
1: modernidade
0: técnica, assim, né?
1: É como técnica, porque claro, uma pessoa que não está prestando muita atenção, é que meu filho faz faculdade de cinema, né? Mas assim, tu pode achar que os caras contrataram lá 22 caras fardaram e estão jogando lá, então,
0: agora,
1: mas não, é tudo feito com essa tal de IA, mas muito bem feito.
0: Mas tu sabe que, independente da questão moral e tal, sobre o tema futebol, é importante recomendar o Galeano, porque foi um grande cronista de futebol.
1: Ah, sim, futebol, a sola e a sombra.
0: Coisas, das coisas melhores que eu li. Não vou dizer as coisas melhores, porque eu sempre fui leitora do Nelson Rodrigues. A Sombra das Feiras Imortais.
1: Ah, sim, também
0: ele,
1: é muito bom.
0: Ele era um cronista diário que falava sobre futebol. O nome da coluna era esse, A Sombra das Chuteiras Imortais. Então, são coisas lindas que eu li ali. Não me lembro se era todos os dias, mas era quase todos os dias, do Nelson Rodrigues. Sim. Mas outro grande cronista é o senhor esse, o Galeano.
1: Sim.
0: Que tu destacou.
1: Exatamente.
0: É só para fazer... O
1: galã, Vera, que faz o empresário, é o Cauã Raymond. Eu não sei gravar o nome de ninguém. Mas é muito bom. Aí,
2: mas existe. Vou polemizar bastante. Leonardo, entra também. Tu foi citado. Foi citado, Leonardo. Então tu pode entrar na live. Né? Será que existe dignidade no futebol? É a minha pergunta. Um Galeano e outro figurão, assim, que não tem pessoa decente no mundo que não respeite um Galeano e outros. Agora, eu tenho essa dúvida, né? E não estou dizendo de hoje em dia, né? Porque no passado também tinha muita bandalheira, né?
1: sim,
2: no futebol.
1: O termo, né, do passado, sem te interromper, Lair, é assim: ah, Lair, o fulano estava na gaveta. Lembra disso? Que era quando tinham comprado alguém, né?
2: E violência, né? Quebrar o adversário. O bom zagueiro era o zagueiro que dava pontapé. E se ele quebrasse a canela de alguém de vez em quando, ele mais herói que ele se tornava para a sua torcida. Naturalmente, né? Violência contra o juiz, violência entre as torcidas, né? Racismo. Então, eu tenho cá minhas razões para suspeitar de que não haja dignidade no futebol. Que talvez fosse melhor que não existisse futebol. Mas não sei que as pessoas iam fazer assim, tudo para a igreja, né? Mas.
1: E um jogo a truco.
2: Talvez, né? Talvez.
1: Mas o Laíra, eu te pergunto. Agora já vou provocar o Laíra. Né? Mas assim, não há dignidade no futebol. E aonde há dignidade? Aí nós vamos lá.
0: O fascínio pelo jogo, acho que a gente pode registrar, né? O homem tem um fascínio pelo jogo, seja ele qual for, mas fica muito claro que o que passa pelo Reino Unido, entre aspas, Reino Unido, acaba tudo num grande golpe, tipo pirâmide.
2: Mas eles inventaram, mas agora eles estão numa fase. Na fase, eles... digamos assim, da financiarização do futebol. Estou questionando, eu não entendo nada nem de financiarização, muito menos de futebol. Mas eles lá, que os árabes compraram, né? Os sheiks compraram, os times todos da Inglaterra. Então, mas foram eles que inventaram o futebol, ou não. Também dizem que foi povos da antiguidade. Eu não acredito, eu acho uma bobagem. Que brigavam, né, e faziam uma guerra, e pegava a cabeça de um prisioneiro, cortava primeiro cortava a cabeça do prisioneiro e jogava bola com a cabeça do prisioneiro. E eles deviam ter a chuteira muito boa, porque deve doer dar uma bica na testa. Leonardo, o que tu acha? Está colocada a questão.
1: Eu acho que foi aí, Laíra, que inventaram a chuteira. Porque, olha, não dá para dar bico com o dedão.
3: Boa tarde, Laíra. Boa tarde, Vaz. Boa tarde, Vera. Primeira vez que eu participo aqui no Sociedade de Debate. Mas, sobre essa...
2: Quando nós começamos, tu estava pensando em nascer já.
3: É verdade. Se for começou em 2001, eu não estava nem... Eu estava na barriga da minha mãe. Não
1: estava nem programado.
3: Eu estava em 2002. Mas o... Acho que a questão sobre existir ou não dignidade de futebol, acho que é como qualquer lugar do mercado de trabalho, né? Vão ter alguns lugares bons, mas a maioria vão ser ruins. Quando a gente pensa no futebol do interior do estado, aqui mesmo em Pelotas, aí é salário atrasado, às vezes nem recebe, o local que tu trabalha é muito é terrível.
1: O jogador que não recebe é um perigo.
3: É verdade.
2: Eu já não entendo nesse aspecto da questão do trabalho em si, mas o ambiente, porque...
3: O ambiente é tóxico também.
2: O ambiente é terrível. As direções, eu fico pensando assim, o cara que é presidente internacional, o presidente do Grêmio, né, desses grandes times aí, né? Como é que aquela política lá deve ser pior que a do Congresso, né?
3: Porque é muito dinheiro, né?
0: Agora,
3: e é muito dinheiro e não é público.
0: Tá? Mas é isso que eu digo, times, eu acho que não... é o lugar que, sabe, despeja todo o dinheiro suspeito. A lavagem de dinheiro, a chamada lavagem de dinheiro, acaba, o futebol é uma das... Uma das fontes, assim. Das fontes, não, dos...
1: É branqueamento de capital.
0: Branqueamento.
1: Não é.
0: É, mas uma o futebol é.
2: Mas eu sempre suspeitei disso também, tive, Vera. Sempre suspeitei, mas eu acho pouco... parece que não tem outra explicação. Como é que podem pagar esses mais de um milhão de reais para um jogador de futebol médio que está levando o Grêmio Internacional para a segunda divisão, né? Então, isso é insustentável. É insustentável pelas rendas. Quer dizer,
0: é verdade.
2: A contabilidade são entidades privadas, né? Então a contabilidade é uma contabilidade privada, não tem acesso.
1: Deve a explicação só para os sócios.
2: Mas com tantos atraques que a Polícia Federal deu em tudo, para tudo quanto é lado, nos últimos 20 anos, só vamos botar, e nunca ter pego para valer, nunca, não é que deve ter pego, mas eu não me lembro, né? E se pegou, não foi tão relevante assim. Ocorreram a cobertar, não é? Há uma cumplicidade assim, generalizada, não. Com futebol a gente não mexe, né? Dá uma traque aqui e ali no futebol, não. Então, eu também acho, Vera, que a única explicação para rolar tanto dinheiro no futebol seria lavagem de dinheiro, dinheiro ilegal. No entanto, até agora, nesse tempo todo, não ter aparecido nada, nada. Ou será que apareceu, Leonardo? Tu que
0: aparece,
2: tá mais...
0: É, sim.
3: Houve algumas suspeitas de empresários de jogadores de futebol estarem envolvidos com crime organizado. Nunca chegaram num time, com uma diretoria que está usando como lavagem de dinheiro. O que acontece muito aí é a corrupção dentro do próprio clube, né?
1: O senhor citou sempre...
3: o Internacional... Uma gestão de 10 anos atrás, tiveram 4 ou 5 diretores condenados na justiça por corrupção.
2: Malversação do.
1: Eu, como tenho essa vocação para humorista, né? Se tivesse feito carreira de humorista, teria ficado rico. Eu fico imaginando uma cena assim, me ajuda depois com o valor, viu? No café da manhã, assim, o dono da marca Spam, tomando café com a esposa dele, assim, sabe, meu amor, meu bem. Eu resolvi dar 90 milhões?
3: Foram 100 milhões, eu acho.
1: Dar 100 milhões pro Grêmio.
0: Para comprar arena.
1: Pro Grêmio, assim, porque tu vê e tal. E ela disse assim, meu bem, não, por que que não dá...
2: 150. Isso é um legal. 110, legal, pô, esposa, que legal. Me deu bem com a esposa, né? Do presidente.
1: Entende? Entendeu? Porque se eu disser pra minha mulher assim, eu acho que eu vou dar 100 pila ali pra fazer não sei o que. Quê? Como? 100? E o cara chega e diz que vai dar daí 100 milhões e ele não pretende disputar assim, olha, eu vou dar 100 milhões e me candidato a presidente. Pô, cara, pô, pelo amor de Deus.
2: Tá comprando o seu,
1: não, mas
2: a coroa.
1: Ele diz, olha, eu dou 100 milhões, mas eu quero ficar com o passe, eu vou comprar o passe do jogador. Não, ele deu 100 milhões. Como é que uma pessoa... Eu acho que eu não sou pobre, eu sou além da pobreza, assim, eu sou quase um indigente.
2: Tu não sabe o que é um amor sincero a um clube, é isso?
1: Eu entendo o amor
2: sincero.
1: Nunca
2: sentiu isso.
1: Mas assim, Lair, tu tem 100 milhões no bolso fazendo cócega, diz assim, pô, se eu tivesse R$1.000 hoje, eu digo, pô, eu fazia um monte de coisa que estivesse me sobrando R$1.000, hein? Entendeu? Mas o cara tem 100 milhões, deu, e aliás, ele foi para São Paulo depois, eu acho. Sei lá.
2: É o homem dos pão?
3: É o do pão.
0: É o cara
3: que ele ia se candidatar para a presidência do Grêmio, mas ele desistiu.
1: É exato.
0: Ele desistiu. Sindicato da Alimentação.
2: Eles cumpriram lá da planificação de Porto Alegre. Né?
1: Então eu digo assim: isso, Lair, ele deu assim publicamente, ele tinha em conta um dinheiro legal, absolutamente legal. Ele é um grande empresário, fez sucesso e tal. Ele entrou num ramo que de repente era o ramo da vez e ele só cresceu.
2: Quanto outros padeiros aí quebraram, ele pum, se foi.
1: É, né? Então, assim, eu digo assim, como
2: o
1: é que
2: o padeiro aqui no Reme há décadas, deve ficar com uma vergonha imensa, né? Pensando, tá, eu não tá aí. O cara faz 10 milhões de pão por dia. Eu estou aqui com meus mil pãozinhos, mil cacetinhos.
1: Eu digo assim, como é que o cara dá o dinheiro assim? Não, vou dar esse dinheiro. Você diz assim, olha, vou emprestar. Me paguem quando puder.
2: Vou fazer um jurinho baixo aí e tal.
1: Então, isso é uma coisa assim que eu não entendo assim. E como é que o Grêmio pode estar precisando de 100 milhões? Né? Precisando de 100 milhões. Porque também eu digo o seguinte: Quanto é que o Brasil devia aqui?
3: 50 milhões.
1: Quer dizer, na onde que o Brasil deve 50 milhões? Eles tinham comprado o Zico. Eu não vi o Zico jogar. Era o Ronaldinho Gaúcho que jogava. Quer dizer, são certas coisas que não dá. Falando em dinheiro, seu Zé diz que quer rodar as nossas mensagens. Quando apagar a luz, eu vou dizer outras coisas que não podem sair no ar, seu Zé. Vamos lá.

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0: Giges, voltando com o programa Sociedade em Debate, faltando 19 minutos para as 15 horas desse dia 27 de agosto. Estamos aqui, eu, Leir de Matos, Vera Lopes, Luiz Carlos Vaz e Leonardo Cardoso.
1: Tocando... O Leonardo é nosso mais novo contratado, ele é meu, vai ser meu contratado. Fizemos um. Eu estou negociando o passe dele para várias emissoras, inclusive para a BBC de Londres. Então,
2: você tem que ter. Não é só no futebol que os ingleses.
1: Não, não, a gente dá na hora.
0: E quando termina um contrato, Leonardo? Aí o time vai mal, está se afundando, tá, vamos mandar o técnico embora. Mas parece que eles fazem uns contratos assim de 2 anos e seguem pagando.
3: Continua.
2: Eles têm que pagar a rescisão, só que aí às vezes a rescisão é muito cara para pagar a vista. Eles dividem um tempo e ficam pagando o mesmo técnico por muito tempo. O Inter, até com exemplo, eu dei para o senhor agora no intervalo, o Inter chegou até o momento de estar pagando o próprio técnico, que estava treinando o time, e mais 5.
1: Né? Imagina.
2: Porque foi demitindo o treinador, sim. E aí acaba que tu tem que pagar essa multa rescisória dividida e parcelada por um tempo.
1: Agora, eu sou presidente, eu vou te pagar por vitória. Tantos milhões por vitória, empate e derrota, é uma boa. Menos. Fica, tu tá devendo, quando, claro.
2: É uma situação.
1: Aí ninguém vai jogar com o meu time.
2: O Grêmio está numa situação complicada, quer demitir o técnico, a torcida pede a demissão do técnico, mas, se eu não me engano, são 30 milhões de uma multa rescisória. E quem tem que escolher para pagar essa multa rescisória é o Celso Rigo, o empresário da Arroz, da Piraí. Ele emprestou o dinheiro pro Grêmio e ele deu as garantias bancárias pro empresário do treinador, do Luiz Castro, e aí agora ele que decide se vai pagar ou não a multa rescisória, que aí é muito dinheiro.
0: Teve um outro arrozeiro que deu uma grana, não sei para quem também, e o setor arrozeiro está em crise. Setor arrozeiro está em crise. A indústria arrozeira passa por uma severa crise.
1: Estou
0: vendo. Estamos vendo.
2: Mas ele era mais da soja, o Maggi, o Luzmar Maggi.
0: Ah, sim. Não, mas esse é um outro aqui. Não, é uma mixaria. Qual que é 100 mil reais? Que ele deu? Não, foi para a campanha do Zuco. O dinheiro não foi para futebol. Foi para coisa séria.
2: Mas o Luzmar Maggi, que é um dos poucos desse do agronegócio que apoiou o Lula em 2022.
1: Agora, invejem vocês o Palmeiras. Que o Palmeiras tem um avião a jato do clube para levar os atletas para onde for, e a presidente é uma mulher, né?
3: Eu
1: não sei se o jatinho é dela.
3: É dela. Não, é do Palmeiras, né?
2: Mas ela fala que é do Palmeiras, mas é dela.
3: É o portão, ela comprou, não, o Palmeiras. Que eles chamam, o avião é o portão.
1: Sim, ela comprou e, olha, enquanto eu estiver na presidência, tem um aviãozinho.
3: Mas tu sabe que a origem, ela é dona da Crefisul.
2: Não, da Crefisa.
3: Sim, Crefisa. Quer dizer, eu não sei se é ela o marido, mas a origem da grana é Crefisul. Então é.
0: Mas e o Filipão? Ele teve no Grêmio, ele ainda está.
2: Ele está no Grêmio.
1: Não, está no Grêmio, ele é diretor.
0: Ele trabalha no... Ele tem um currículo excelente. Em 2014 ele fez um.
1: Ele, se fosse um pouquinho mais esperto, ele não tinha aceitado aquela.
2: É verdade. Não, ele trabalha nos bastidores do Grêmio agora. Não é mais...
1: Eu acho que ele é diretor de futebol.
3: Tá indo bem, eu tô encantado com essa diretoria.
0: Viva o Filipão, eu também sou o Filipão bom, até.
1: Não, mas você não sabe para que ele foi contratado. Qual era o objetivo? Vai ser diretor de futebol.
3: Romaria, agora, Nossa Senhora ponto. Do Caravaggio.
0: E o Abel tá no Internacional?
2: O Abel tá no Internacional. Tá de diretor também.
1: Mas o melhor de tudo é saber que o Ronaldinho Gaúcho, aos 49, pode ser?
2: 46.
1: 46 do segundo tempo, ele vai entrar num time da terceira divisão da Itália.
3: Ele comprou um time.
1: Para,
3: né?
1: Sim, fazer um.
3: Ele comprou um time.
1: Aliás, o Ronaldinho Gaúcho acho que vai jogar o que joga até os 60 anos, porque ele é um demônio, um bruxo na bola. Acho que é o melhor jogador que dos últimos 20, 30 anos é ele, sem dúvida nenhuma. E de fazer com a bola, fazer, acontecer, fazer gol, até gol faz. Claro, eu não quero me lembrar da cara dele tomando 1-0 do Internacional jogando pelo Barcelona, né?
0: Foi campeão
1: do mundo.
0: Deplorável.
1: Mas assim, ele vai levar todas essas coisas do extra futebol para esse time de terceira divisão. É como se, assim, não mal comparando, me perdoe, mas é para entender, como se ele viesse jogar aqui no Farroupilha. Ah, mas não, eu vou chegar no Farroupilha, aí, pô, até eu quero ir no jogo do Farroupilha para ver o Ronaldinho aos 46 anos
0: fazer. Uma dominada que ele fizer já também, tá, né? Uma matada de bola, assim,
1: é verdade. Exato. Sim. Então, assim, esse time que eu não conheço, um time lá que
2: é. O Ravenna, da terceira divisão italiana.
1: Então ele vai para esse time.
3: Ravenna é a cidade do cineasta, aquele, como é? Me esqueci o nome do cineasta, do grande cineasta. Tá, tudo
1: não
3: bem.
1: Me lembro. Mas assim, o que que acontece? O Ronaldinho assina o contrato no outro dia, assim, campanha de sócios. Pá, todo mundo vai querer ser sócio. Camisetas com o nome de Ronaldinho atrás, já pensou? E não é fake, é de verdade, porque ele joga aqui no time. E aí o jogo que ele participa, se participa um tempo. Quer dizer, isso aí mostra que realmente continua sendo futebol. Mas é uma equipe muito inteligente que está usando uma pessoa famosa para desenvolver o futebol, claro, por esporte, não, para ganhar dinheiro. Eu já estou louco para assistir o videotape. Pô, hein?
0: Agora, os nossos heróis do futebol, eu vou voltar. Antes eu perguntei se havia dignidade no futebol, agora eu vou dizer, não tem dignidade no futebol. Sobre o Filipão não precisa falar nada, né? Não precisamos falar mais nada. O Ronaldinho foi preso no Paraguai
1: com passaporte falso.
0: Foi preso no Paraguai. Quem é que é preso com coisa falsa no Paraguai? Só o Ronaldinho não, foi.
1: Esteve
0: e o Ronaldão, passou a maior vergonha da vida porque caloteou uma moça de programa, um travesti de programa, né? Esses são os nossos.
1: Mas isso é extra futebol.
0: É, não, dentro de campo é outra
1: essa
0: coisa.
1: Essa parte aí do Ronaldão está mais ou menos dentro da série do Jogada Padrão, de Risco, que eu recomendo vocês para assistir. Mas o Ronaldinho, a piada é essa, né, tio? O Ronaldinho, ele jogou até no time da prisão lá no Paraguai. É, ele era, os caras não queriam, não solta, imagina. Tinha filas de gente, visita. Todo mundo queria visitar o Ronaldinho. Só não fez mais sucesso, Lair, se tu te lembrar bem, foi no início da pandemia. Então, para o futebol superar a notícia, hoje morreram 30 mil, hoje morreram 40 mil, 50 mil, para superar isso, aquele negacionismo da vacina e tudo mais, assim, teria que ser o Ronaldinho de fazer um gol de bicicleta, assim, sabe? De moto, inventar um outro moto. Mas ele meio que saiu do noticiário porque estava no início da pandemia e a pandemia salvou o Ronaldinho de mais notícias e mais atenção. Agora o esporte, campeonato da prisão.
0: Esqueci do Robinho.
1: Campeonato da prisão, tal.
3: Mas tu sabe que eu acho incrível essas histórias. Porque vocês falaram no 1-0, a cara do Ronaldinho, no 1-0 do Inter.
1: Sobre o Barcelona? É, não era sobre o Caíra Bagiense.
3: Não,
1: Barcelona. Não.
3: E o carinha que fez o gol do Inter, ninguém mais fala.
1: Como o Gabiru? Eu tenho foto dele lá em casa, né? Sala, Gabiru.
0: Ele entrou para fazer o gol. Ele entrou
3: o Gabiru, aquela coisa, ele estava.
1: Mas ver aonde depois foi jogar o Gabiru? Aonde que depois foi jogar o Gabiru? Como tu não sabe? No Guarani de Bagé. Tu não acompanha futebol, velho? Vai ficar me incomodando aqui.
0: O Gabiru. Ele realizou o sonho da vida dele, mas não foi lá.
1: Jogar no time grande. Jogar no time grande.
3: Tá bom.
1: Ele foi recepcionado, velho. Parecia aquelas coisas assim, bem do interior, assim. Com carreata no carro dos bombeiros e tal, desfilou na Avenida 7, mas ele jogou no Guarani. Ele jogou no teu time? Não jogou. Jogou no Pelotas? Não incomoda. Jogou no Guarani. Entende?
3: Tá bom.
1: Ele ia até entrevistar, por exemplo, antes do jogo. Joga hoje Guarani, não sei o que mais, Guarani.
3: É Guarani de Gabiru.
1: E Santo Ângelo lá. Mas escuta, Gabiru, com aquele gol que tu fez lá no Inter aquela vez, não, para o jogo? Ah, não, tá, eu tenho que falar sobre o Guarani, né? Então, claro, é um sucesso.
3: Maravilha. Não, eu só faço recorte aqui, não é? O assunto prossegue aí. O bonde.
1: Ele tem um primeiro nome, não sei o que é, Gabiru.
2: Adriano
1: Gabiru.
3: Adriano.
1: Eu não sei se Gabiru é sobrenome, se é apelido.
3: Não, acho que é apelido. Eu tenho a impressão que é um bicho que tem no Nordeste.
1: É.
3: Tem impressão que é um daquelas.
1: Tem o Ronaldo coisas. Fenômeno, Adriano Gabiru e o aquele.
2: Gabiru é.
3: Adriano Imperador.
1: Adriano Imperador.
2: É como fosse um gambá.
3: É o gabiú, é um bicho.
0: Não é um marsupial?
2: É um marsupial. Gabiru, pelo jeito, é uma espécie de roedor, um rato grande.
1: Agora, falando em espécies raras, eu não sei se eu devo dizer que está divertido, né, ou está triste, é ver os programas das campanhas eleitorais pelo Brasil afora.
0: Tu tá vendo? Parabéns.
1: Eu não tô vendo, porque depois, assim, se eu for contar, se o Vaso inventou isso, então vou gravando e tal. Porque, assim, ó, se nós acharmos que nós estamos aqui com candidatos, eu não falo na eleição principal, nem a subprincipal, que é governador de estado. Se nós vamos, assim, tipo, para São Paulo, está dando um show de candidatos para deputado federal, assim, das pessoas, assim, pelo amor de Deus, será que a pessoa, o partido, não tem vergonha de colocar aquela pessoa, imaginando que ele vai carregar consigo milhares de votos que poderão melhorar o quociente eleitoral, né? É uma coisa muito, assim, a gente defende a democracia até embaixo d'água, estou morrendo defendendo a democracia. Bateu uma hora que eu digo assim, não, nós temos que dar uma reformulada, né? Pô, reformular a democracia, isso aí está cheirando mal, né?
3: Não, e tem horas que eu acho que depende um pouco de nós também exigir mais rapidez da chamada justiça eleitoral. Há mais de 2 meses eu ouvi uma notícia se referindo àquele caso de um tal Marcon, que não é o Dionísio Marcon, é outro Marcon, que parece até que eles são primos, só que esse Marcon é do PL e é de Caxias. Não me lembro o primeiro nome dele. Esse senhor, segundo lá o Tribunal Regional, ele teria que perder o mandato por não ter cumprido uma série de determinações. Inclusive, ele tem um processo criminal, tem um outro, inclusive, de racismo, que aconteceu lá em Caxias. Tem vários processos e foi impugnado. Enfim, foi dada a decisão. Não tem direito ao mandato. Ele teria que ter entregue o mandato há 2 ou 3 meses. Foi lá para o Tribunal Superior Eleitoral para chancelar, carimbar, e formado por 4 pessoas lá do STF, e inclusive, é claro, o presidente do TSE, que é o Cássio Conká. Aí dois juízes do STF leram, condenaram, aceitaram, tá? Votaram pelo fim do mandato do senhor Marcon, esse de Caxias, e foi para o outro relator, que era quem? O Cássio Conká, que está lá fazendo o serviço que a gente já sabia que ele ia fazer. Ele está lá para isso. Engavetou, pediu, como é que é? Pede vistas ao processo. Ele tinha lá 14 dias para entregar, fazem 2 meses até agora não entregou.
1: E sem fazer trocadilho, Vera, é vistas sem prazo.
3: Vistas sem prazo. Não, eu só estou chamando atenção porque nós não temos uma justiça que realmente possa ser chamada de justiça nesse caso. Porque eles estão lá protelando e dando razão, acolhendo todas essas falcatruas dessa gente que a gente viu fazer horrores lá dentro, como aquele cara eu nem me lembro mais dos apelidos dele, mas a gente se apavora só de ver ele é até do Paraná, caminhoneiro, homem, aí eu não me lembro agora como é. Não me lembro o nome dele, mas tem um apelido terrível. E eles estão lá transitando, fazendo o que querem dentro da Câmara dos Deputados, e ninguém consegue fazer nada contra eles, porque é permitido. É permitido, sei lá. Nós já tivemos um caso que está transcorrendo aqui em Pelotas também, muito suspeito, que a pessoa troca de partido, continua, muda de partido. A gente sabe que o mandato é do partido ou da federação.
4: Sim.
3: Mas ele não teve que entregar, ele continua vereador e continua em outro partido. E eu não vejo a justiça, sei lá.
0: Sim, eu acho uma situação insuperável. Porque, de um lado, a gente quer agilidade. De outro, tem que dar todo o direito à defesa. Tem. Claro que, às vezes, é concedido um pouco além do direito à defesa. E a possibilidade de distorcer a vontade da maioria, ou distorcer, mudar a realidade. Né? Vamos pegar um exemplo. Não é perseguição a Bagé, Vaz, né? Para implicar com Bagé. Mas o Lara, que se elegeu deputado estadual, foi de maneira irregular, né? De maneira irregular. Isso já está para lá de comprovado e acertado, mas se valendo das prerrogativas de recurso, passou todo o mandato lá. E se saísse ele, diminuiria um voto da bancada do Eduardo Leite e aumentaria o voto da bancada de oposição. Isso seria o suficiente para não ter sido privatizado, nem a Corsã, nem a CE. Né? Então, olha o efeito no Estado que dá essa decisão. Agora, eu acho um absurdo isso. Agora, de outra parte, fico dividido. Como resolver isso? Né? Imediatamente após a eleição, se constatou que alguém acusou irregularidades. Há suspeita de irregularidade. Né? Essas suspeitas poderão se confirmar ou não. Né? E uma medida preventiva, bom, afasta o cara e não entra ninguém no lugar dele. Né? Poderia ser, talvez, uma saída. Enquanto não se resolver isso aqui, ninguém é deputado para essa vaga. Talvez seja um menor prejuízo. Né? Porque eu acho que é quase, quer dizer, nesse caso, como em todos os outros, a plena justiça é impossível, né? Mas nesse caso, os efeitos que pode dar uma decisão errada, né, são enormes.
1: O mais complicado que eu acho é quando essas decisões, assim, de primeiro momento, tiram o mandato da pessoa.
0: Pois é.
1: Por exemplo, a Dilma Rousseff foi afastada do cargo. Cassado o mandato dela, porque das pedaladas fiscais, não sei o que mais. 2 ou 3 anos depois, ela foi absolvida de todas as acusações. Aí o que é que faz? Chama o relógio do tempo, volta atrás e diz assim: olha, senhora, nós temos um débito de 2 anos de mandato para a Dilma, então para tudo e vai ter eleições agora só daqui 2 anos. Quer dizer, como é que fica a situação? Eu não se trata assim, ela quer receber o salário, não é isso. Se trata assim de, seja vereador, prefeito, qualquer pessoa, tirar o mandato da pessoa é uma coisa muito grave se não tiver realmente. Eu acho que se o judiciário tiver que fazer um plantão assim de uma semana, de manhã, de tarde, de noite, dar uma decisão final.
3: Mas agora tem algumas coisas que a regra é clara. Por exemplo, o mandato é do partido, da federação, claro. Não é da pessoa.
0: Claro. Sim, mas é que às vezes
3: se candidata sabendo.
0: Mas se as irregularidades comprovadas, aquela pessoa perde aqueles votos e isso muda o coeficiente eleitoral, então pode o partido também perder o cargo, como seria o caso ali. Meus amigos, falta segundos para chegarmos nas 15 horas.
1: Deixa eu só dizer uma questão.
0: A segunda questão é que escureceu e houve rumor. Um rumor ao longe, assim, que eu acho que é o El Niño chegando.
1: Mas uma coisa a dizer também assim, Lair, o seguinte, nessa questão que a gente cobra da política e tal, vários candidatos, não foi só aqui no Rio Grande do Sul, que esqueceram de escrever um plano de governo junto.
0: Ah, sim.
1: Quero ser candidato a isso, aquele outro. Como? Tem que ter plano de governo? Pô, será que ninguém disse para ele? Será que as eleições começaram agora, depois que o Leonardo nasceu? Não, nós estamos nisso. Né, a anistia está fazendo aniversário amanhã.
3: Amanhã, exatamente. Foi em 79, 28 de agosto de 79. Lair se lembra bem. Não, em Lair. Foi,
1: eu lembro que meu pai dizia que agosto era o mês assim, era a renúncia do Jânio, era.
0: 28 de agosto, acho que é a fundação da CUT.
3: Renúncia do Jânio.
0: Fundação da CUT também.
1: O pessoal se assim, tomara que entre setembro de uma vez, porque para a política. Agosto.
0: É, mas ele é entra bom. Já, nós voltaremos já em setembro, meus amigos.
3: Quando voltarmos,
0: exatamente. Semana que vem.
1: E a única pergunta que fica para mim é assim, será que o Brasil já terá jogado com o Brasil de Farroupilha, de Farroupilha em setembro? Essa é a grande dúvida que eu tenho.
0: Um abraço a todos, um bom final de semana. Hoje é quinta, amanhã é sexteia já, né? Amanhã. E voltamos na quinta-feira da semana que vem, em setembro. Um abraço, até lá.
1: Um abraço. Quando setembro vier.
3: É isso daí. Eu vou lá pegar.

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